0: 21h33.
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1: 23 horas.

0: 23:35.
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1: Meia-noite e 2 minutos.
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0: meia-noite e 17 minutos. 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
1: Olá, hoje é segunda-feira. Seja muito bem-vindo ao nosso momento bem materno na programação. Eu sou a Kelly Gomes, estou aqui esperando por você. E para hoje a gente vai garantir a segurança do bebê que está engatinhando e também descobrindo um mundo novo à sua frente. Então você está tomando conta desse pequeno, deve tomar algumas precauções, como por exemplo, tapar todas as tomadas das paredes e também eliminar todos os fios que possam causar acidentes. Retira também aí do chão objetos que o bebê possa engolir, tropeçar ou se machucar. Vestir também o bebê com roupas que facilitam sua movimentação. E uma boa dica extra é colocar joelheiras próprias para o bebê evitar que os joelhinhos fiquem vermelhos e também calçar meias para que os pés não fiquem frios. Com essa dica, tanto o bebê quanto você ficam muito mais seguros e assim ele pode descobrir o mundo de uma maneira muito mais relaxante para todo mundo. Que tal, hein? E a gente se encontra amanhã.
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1: Meus queridos, cansado de perder o abacate que amadurece rapidinho? Então anote essa técnica de 2026 para evitar o desperdício. Então, corte a

0: 3 meses. E aí, na hora de usar, descongele a porção ideal e aproveite aquele creme ou guacamole fresquinho.
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0: 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Meia-noite e 34 minutos.
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1: Início de semana, segunda-feira, dia 11, eu chegando com uma edição fresquinha do Mundo Pop pra você. A cantora Bebe Rexha está celebrando uma fase vitoriosa e de muita liberdade na carreira. O seu novo sucesso, New Religion, lançado agora em março, chegou ao topo das paradas de música eletrônica da Billboard. O detalhe é que esse é o primeiro grande hit dela como artista independente, fora das grandes gravadoras. Nas redes sociais, Bebe abriu o coração e contou que dar esse passo foi assustador, mas que agora ela se sente em um verdadeiro renascimento. Depois de quase 10 anos em contrato com a Warner, ela agora trabalha com a distribuidora Empire e comemora o fato de poder criar música do seu próprio jeito.
0: 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Meia-noite e 48 minutos. 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

0: 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Uma hora e três minutos.
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0: escovinha macia para pentear a região diariamente, ativando o fluxo sanguíneo e ajudando os fios a crescerem de forma uniforme. Mas atenção, viu? Faça movimentos leves e delicados para não irritar a pele. É um hábito simples, rápido e que faz toda a diferença no seu olhar logo no começo da semana.
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2: Olá, pessoal, tudo bem com vocês? Hoje é segunda-feira e está no ar o nosso quadro Papo Sério. Você sente dores constantes pelo corpo, cansaço extremo e parece que o seu sono nunca é o suficiente? Pode não ser apenas cansaço do dia a dia, mas sim um sinal de fibromialgia. Essa síndrome clínica vai muito além da dor muscular. Ela mexe com a memória, o foco e até com o seu humor. Cientificamente, o que acontece é uma hipersensibilidade do sistema nervoso central. É como se os seus nervos e o seu cérebro aumentassem o volume de qualquer estímulo doloroso. Não ignore os sinais. Alterações intestinais e crises de ansiedade também caminham juntas com a síndrome. O diagnóstico precoce é fundamental para devolver a sua qualidade de vida e o seu bem-estar. Por isso, mantenha seus check-ups em dia e não deixe de relatar cada sintoma ao seu médico de confiança. O tratamento multidisciplinar moderno já oferece ótimos caminhos para controlar os sintomas e as crises. Lembre-se, sentir dor o tempo todo não é normal e você não precisa carregar esse peso sozinho. A informação é o primeiro passo para o alívio. Cuide-se, escute o seu corpo e busque ajuda especializada. Sua saúde mental e física são prioridades absolutas para uma vida plena e produtiva. Fique ligado aqui na nossa programação para mais dicas de saúde e viva com muito mais leveza. E até o nosso próximo quadro, Papo Sério.
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2: Oi, oi, oi, meninas. Segundou por aqui. Eu quero saber se você sabe montar um look com essa peça que é super sofisticada. Isso mesmo. Quem disse que o modelo Mon não pode ser elegante? O segredo para a estação é a criatividade. Experimente usar uma jaqueta de viscose leve para dentro da calça, fechando o zíper e deixando os botões de cima abertos para deixar uma gola moderna. O resultado é um visual prático, autêntico e super sofisticado. Finalize com uma sandália de tiras e salto fino para arrasar no trabalho logo na segunda. Viu só, minhas lindas? Com criatividade, qualquer peça vira look de milhões. Bora testar e arrasar. Boa semana!
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3: Uma hora e 18 minutos.

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1: Segunda-feira, e a pergunta é: você está esperando o mundo te fazer feliz? Cuidado, a frustração mora aí. A verdadeira plenitude nasce de dentro e quebra as correntes da codependência emocional. Pare de focar no negativo e comece a cultivar sua própria suficiência. Quando você se torna uma pessoa inteira, seus relacionamentos florescem e a vibe do seu dia muda completamente.
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2: Olá, pessoal, tudo bem? Uma excelente segunda-feira. E que tal iniciarmos essa semana aprendendo mais sobre o nosso veículo, cuidando melhor do nosso carro? Por isso, a gente está chegando por aqui com mais uma dica do Sinal Verde. Vamos conferir. Segunda-feira é dia de cuidar da saúde do seu carro. O câmbio automático traz um conforto imbatível, mas não se engane, ele exige atenção redobrada na manutenção. Trocar o fluido no tempo certo e evitar movimentos bruscos são a chave para não ter prejuízo. Quanto mais cuidado você tiver agora, mais tempo você aproveita a liberdade de dirigir sem se preocupar com a alavanca de marcha.
0: 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Uma hora e 47 minutos. 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
1: 2:03.
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1: Olá, olá! Chegando com o meu amigo Pet. Cuidado com a mão pesada na hora de alimentar seus peixes, viu? Comida em excesso é sinônimo de problema grave. O que sobra vai para o fundo, apodrece e libera amônia, uma substância altamente tóxica. Esse veneno invisível pode intoxicar os seus peixinhos rapidamente. A regra de ouro é oferecer apenas o que eles comem em poucos minutos. Menos sobra é mais saúde e água limpa por muito mais tempo.
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0: Charles, uma jovem inglesa de 20 anos, viveu um verdadeiro drama gástrico por 6 anos. Ela simplesmente perdeu a capacidade de arrotar. Ao invés daquele alívio tradicional depois de uma refeição, o corpo dela emitiu um som estranho, como se tivesse um ralo entupido na garganta. O problema não era só o barulho. A falta de escape para o gás causava uma pressão insuportável no peito, enjoos matinais e uma barriga tão inchada que ela mal conseguia sair com os amigos para comer sem sentir que ia explodir. O constrangimento era tanto que Kathleen precisava fugir para o carro no meio dos encontros sociais para esperar a dor passar, enquanto ouvia dos médicos que tudo não passava de ansiedade. Cansada de ser ignorada, ela virou doutora em Google e descobriu que sofria de uma condição rara, onde o músculo da garganta fica travado e não deixa o ar sair. A solução foi digna de uma clínica de estética. Ela pagou por um tratamento particular e tomou injeções de botox direto no músculo do pescoço. O veneno relaxou a garganta e finalmente Kathleen pôde soltar os gases acumulados desde 2020, provando que o botox serve para muito mais do que só esticar a cara. Às vezes, ele é a única coisa que separa uma vida de sofrimento de um belo e sonoro arroto de liberdade.
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1: Olá, uma ótima semana que está começando a partir de agora é o que desejamos para todos vocês. Oi, aqui é a Kelly Gomes e para hoje vamos com a receita de conserva de berinjela. Você vai precisar de 3 berinjelas médias, 1 pimentão vermelho, 1 pimentão amarelo, 200 gramas de uva passas brancas, 200 gramas de uva passas, 100 gramas de azeitona picada, pimenta do reino, cheiro verde e sal a gosto, 2 colheres de sopa de orégano e, fechando nossa lista, 300 ml de azeite de oliva. E o preparo é assim: você vai começar cortando em cubos a berinjela e os pimentões. Rega a berinjela com um pouquinho de vinagre, coloca tudo em uma travessa refratária e acrescenta os demais ingredientes. Mistura tudo, leva ao forno pré-aquecido numa temperatura de 180 graus por cerca de uma hora. Aí então você vai mexer a cada 30 minutos para que todos os ingredientes cozinhem de forma homogênea. Você pode servir essa receita de conserva de berinjela com torradas, pãozinhos

0: boa.
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1: E aí, tudo bem? Hoje é dia 11 de maio, segunda-feira. Estamos chegando com a nossa mensagem do dia. Decepção com as pessoas. Há muito tempo, havia um monge diferente dos demais. Ele não permanecia trancado no mosteiro apenas fazendo orações. Sempre que suas obrigações lhe permitiam, ele fazia longos discursos sobre a importância de diminuírem as injustiças sociais entre as pessoas. Não há justificativas nas escrituras para a existência de homens ricos e homens pobres, dizia ele. Após algum tempo de pregação, multidões compareciam aos seus discursos, e isso começou a preocupar os poderosos da região. Os ricos temiam uma revolta popular e a perda de seus bens. Resolveram então que seria melhor calar o monge. Um grupo de comerciantes muito ricos ofereceram propina ao líder do mosteiro onde o monge vivia e pediram que o expulsasse de lá. O líder se deixou levar pela cobiça e pediu ao monge que se retirasse. Mas o monge não desistiu. Reuniu um grupo de ajudantes, que também eram monges, e começou a construir um outro mosteiro. Os comerciantes então ofereceram rios de dinheiro aos monges, que se vergaram ao poder material e largaram suas tarefas, abandonando o monge. O monge então resolveu tocar sozinho a construção do novo mosteiro e continuou suas pregações por justiça social. Certo dia, foi cercado por um grupo de brutamontes que o espancaram até deixá-lo prostrado no chão, desacordado. O religioso precisou de alguns dias para se recuperar, mas logo que o fez, continuou a construção do mosteiro e voltou a fazer suas pregações. Quando o mosteiro estava quase pronto, os comerciantes contrataram pessoas da região para tocar fogo na construção. E assim ocorreu. O monge viu, com lágrimas nos olhos, seu mosteiro ser queimado, fruto de tanto trabalho. Decidiu, no entanto, que iria construir outro mosteiro e começou colocando a primeira pedra. Um homem, que já acompanhava o monge desde o início, ficara espantado com sua persistência. Resolveu então falar com o monge. O senhor foi expulso do seu mosteiro e traído pelo seu líder. Seus pares também o traíram e abandonaram. O senhor foi agredido e teve seu novo mosteiro queimado por pessoas da região que deveriam apoiá-lo. E, no entanto, continua firme em seu propósito de ajudar. Após tantas traições, o senhor não se decepcionou com as pessoas? Não, eu não me decepciono porque eu não espero nada das pessoas. Eu não guardo nenhuma expectativa em relação a elas. Se eu esperasse algo das pessoas, sem dúvida já teria me frustrado muito e não poderia continuar este trabalho. Mas como nada espero dos outros, jamais me frustro. Quanto mais uma pessoa cria expectativas de qualquer tipo, maior é a sua frustração. Não esperar nada de outrem é condição essencial para se viver e fazer o bem. Sou Júnior Bodanese e esta foi a mensagem do dia.
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3: 3:02.
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6: Oi, que bom encontrá-los. Saibam que a vida não acontece nas grandes esperas, mas nos intervalos silenciosos que a gente insiste em ignorar. Corremos tanto para alcançar o amanhã que esquecemos que o hoje é o único solo onde os pés realmente tocam. Não guarde o seu melhor abraço, sua palavra mais doce ou o perdão que o peito pede para dar. O tempo é um rio que não aceita retorno e a beleza de estar vivo mora na urgência de ser feliz agora. Sinta a batida do seu coração. Ela é o lembrete de que cada segundo é um presente irrepetível.
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1: Olha eu de novo por aqui na melhor do seu rádio com mais uma edição do Tech World pra você nessa segundona.
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1: A Apple está na reta final para lançar os AirPods com câmeras embutidas. Um projeto que entrou na fase de testes agora em maio. Segundo o jornalista Mark Gurman, os protótipos já estão sendo testados ativamente por funcionários da empresa, indicando que o visual e o hardware estão praticamente prontos para a produção em massa. Diferente do que se possa imaginar, esses fones não foram feitos para você tirar fotos ou gravar vídeos para o Instagram. As câmeras, uma em cada fone, servirão como olhos para a nova Siri, alimentada por inteligência artificial com tecnologia do Google Gemini. A ideia é que você possa olhar para um objeto ou lugar e perguntar à assistente: o que é isso? Ou como eu conserto esse motor? E ela responderá com base no que os AirPods estão vendo.
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2: 3 horas e 16 minutos.
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1: Lembre-se, o seu formato corporal é um reflexo direto de como você utiliza seu corpo no dia a dia. Se você passa a maior parte do tempo desligando sua musculatura ao ficar sentada, o corpo responde com a perda de firmeza e elasticidade. A boa notícia é que o músculo tem memória e pode ser recuperado com ativação correta e bons hábitos de saúde. Valorize seu movimento, invista na sua força e não aceite o sedentarismo como destino. Você tem o poder de recuperar sua vitalidade e sua estética em cada passo. Comece hoje, vai!
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2: 3:31.
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1: 4 horas. 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
2: Oi, oi, oi, meninas. Segundou por aqui. Eu quero saber se você sabe montar um look com essa peça que é super sofisticada. Isso mesmo. Quem disse que o modelo Mon não pode ser elegante? O segredo para a estação é a criatividade. Experimente usar uma jaqueta de viscose leve para dentro da calça, fechando o zíper e deixando os botões de cima abertos para deixar uma gola moderna. O resultado é um visual prático, autêntico e super sofisticado. Finalize com uma sandália de tiras e salto fino para arrasar no trabalho logo na segunda. Viu só, minhas lindas? Com criatividade, qualquer peça vira look de milhões. Bora testar e arrasar. Boa semana!
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3: 4 horas e 17 minutos.

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1: Segunda-feira e a pergunta é: você está esperando o mundo te fazer feliz? Cuidado, a frustração mora aí. A verdadeira plenitude nasce de dentro e quebra as correntes da codependência emocional. Pare de focar no negativo e comece a cultivar sua própria suficiência. Quando você se torna uma pessoa inteira, seus relacionamentos florescem e a vibe do seu dia muda completamente.
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2: 4 horas e 46 minutos.

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1: 5 horas.
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1: Cinco horas e 15 minutos.

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1: Lembre-se, o seu formato corporal é um reflexo direto de como você utiliza seu corpo no dia a dia. Se você passa a maior parte do tempo desligando sua musculatura ao ficar sentada, o corpo responde com a perda de firmeza e elasticidade. A boa notícia é que o músculo tem memória e pode ser recuperado com ativação correta e bons hábitos de saúde. Valorize seu movimento, invista na sua força e não aceite o sedentarismo como destino. Você tem o poder de recuperar sua vitalidade e sua estética em cada passo. Comece hoje, vai!

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1: Olá, pessoal, tudo bem? Uma excelente segunda-feira. E que tal iniciarmos essa semana aprendendo mais sobre o nosso veículo, cuidando melhor do nosso carro? Por isso, a gente está chegando por aqui com mais uma dica do Sinal Verde. Vamos conferir. Segunda-feira é dia de cuidar da saúde do seu carro. O câmbio automático traz um conforto imbatível, mas não se engane, ele exige atenção redobrada na manutenção. Trocar o fluido no tempo certo e evitar movimentos bruscos são a chave para não ter prejuízo. Quanto mais cuidado você tiver agora, mais tempo você aproveita a liberdade de dirigir sem se preocupar com a alavanca de marcha.
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2: Olá, uma ótima semana que tá começando a partir de agora é o que desejamos para todos vocês. Oi, aqui é a Kelly Gomes e para hoje vamos com a receita de conserva de berinjela. Você vai precisar de 3 berinjelas médias, 1 pimentão vermelho, 1 pimentão amarelo, 200 gramas de uva passas brancas, 200 gramas de uva passas, 100 gramas de azeitona picada, pimenta do reino, cheiro verde e sal a gosto, 2 colheres de sopa de orégano e, fechando nossa lista, 300 ml de azeite de oliva. E o preparo é assim: você vai começar cortando em cubos a berinjela e os pimentões. Rega a berinjela com um pouquinho de vinagre, coloca tudo em uma travessa refratária e acrescenta os demais ingredientes. Mistura tudo, leva ao forno pré-aquecido numa temperatura de 180 graus por cerca de uma hora. Aí então você vai mexer a cada 30 minutos para que todos os ingredientes cozinhem de forma homogênea. Você pode servir essa receita de conserva de berinjela com torradas, pãozinho sírio, pãozinho francês, pro que você achar que tem que colocar como acompanhamento. Fica uma delícia. Uma ótima semana e aproveita a programação que tá muito boa.
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3: Seis horas e 47 minutos.
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3: 7:02.
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4: Olá, pessoal, tudo bem com vocês? Hoje é segunda-feira e está no ar o nosso quadro Papo Sério. Você sente dores constantes pelo corpo, cansaço extremo e parece que o seu sono nunca é o suficiente? Pode não ser apenas cansaço do dia a dia, mas sim um sinal de fibromialgia. Essa síndrome clínica vai muito além da dor muscular. Ela mexe com a memória, o foco e até com o seu humor. Cientificamente, o que acontece é uma hipersensibilidade do sistema nervoso central. É como se os seus nervos e o seu cérebro aumentassem o volume de qualquer estímulo doloroso. Não ignore os sinais. Alterações intestinais e crises de ansiedade também caminham juntas com a síndrome. O diagnóstico precoce é fundamental para devolver a sua qualidade de vida e o seu bem-estar. Por isso, mantenha seus check-ups em dia e não deixe de relatar cada sintoma ao seu médico de confiança. O tratamento multidisciplinar moderno já oferece ótimos caminhos para controlar os sintomas e as crises. Lembre-se, sentir dor o tempo todo não é normal e você não precisa carregar esse peso sozinho. A informação é o primeiro passo para o alívio. Cuide-se, escute o seu corpo e busque ajuda especializada. Sua saúde mental e física são prioridades absolutas para uma vida plena e produtiva. Fique ligado aqui na nossa programação para mais dicas de saúde e viva com muito mais leveza. E até o

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0: Olá, meu amigo. Olá, minha amiga ouvinte. Eu sou o Padre Ezequiel. Esse é o momento de despertar para o amor. Hoje eu queria falar sobre realizar o meu ser, pessoa, e fazer a vontade de Deus. Vejam que por muito tempo, pela pregação da igreja, pela teologia que nós tínhamos, nós compreendíamos que para fazer a vontade de Deus era algo difícil, tinha que fazer muito sacrifício, não podíamos nos envolver com as coisas do mundo, porque as coisas do mundo estavam relacionadas com o pecado. Mas hoje, com a evolução das coisas, da teologia, da compreensão humana, a gente percebe que é exatamente o contrário. Porque Deus é amor, Ele só sabe, só quer e só pode amar, e está nos sustentando o tempo todo no amor. Quando nós fazemos a vontade de Deus, que é viver a vida de forma consciente, ou seja, cada um precisa fazer esse caminho de consciência. Bom, isso é bom para mim, isso não é. Isso eu faço agora é um desejo, mas a longo prazo pode me trazer consequências negativas. Tudo isso é consciência. Então a pessoa precisa tornar-se mais madura na consciência. E na medida que ela se torna madura na consciência, que ela vive a vida de forma decente, de forma amorosa, de forma a não prejudicar ninguém, de forma a respeitar os outros, a respeitar a vida, de forma a não querer passar a perna em ninguém. Então, a vontade de Deus é isso, é viver bem, é viver com qualidade, é viver de forma ética e justa. Por isso, vivendo assim, isso realiza o meu ser, realiza aquilo que eu sou, porque nós poderíamos perguntar, eu sou convidado a ser o que nesse mundo? Os filósofos diziam, torna-te o que és, ou seja, busca a tua essência, e a essência está intimamente ligada a Deus, porque Deus é a origem de tudo. Por isso, viva bem, vivamos bem, façamos o melhor e sejamos felizes, que é isso que Deus quer. Rezemos. Deus Pai de amor, fonte da bênção, fonte da graça, nós queremos viver a vida de forma ética, de forma justa, fazendo o melhor de cada dia e expressando o nosso amor, a nossa fraternidade, o nosso respeito, o nosso senso de justiça em tudo aquilo que fazemos, para fazer bem as coisas, não prejudicar ninguém e construir o mundo que todos desejam. Sobre todos, desça a bênção em nome do Pai, do Filho e do Espírito Santo. Amém.
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0: dicas para você cuidar bem do seu amiguinho.
1: Olá, olá! Chegando com o meu amigo Pet. Cuidado com a mão pesada na hora de alimentar seus peixes, viu? Comida em excesso é sinônimo de problema grave. O que sobra vai para o fundo, apodrece e libera amônia, uma substância altamente tóxica. Esse veneno invisível pode intoxicar os seus peixinhos rapidamente. A regra de ouro é oferecer apenas o que eles comem em poucos minutos. Menos sobra é mais saúde e água limpa por muito mais tempo.
0: Esse foi o Meu Amigo Pet. 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Sete horas e 15 minutos.
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1: Meus queridos, cansado de perder o abacate que amadurece rapidinho? Então anote essa técnica de 2026 para evitar o desperdício.

0: 6 meses. E aí, na hora de usar, descongele a porção ideal e aproveite aquele creme ou guacamole fresquinho.
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2: Lembre-se, o seu formato corporal é um reflexo direto de como você utiliza seu corpo no dia a dia. Se você passa a maior parte do tempo desligando sua musculatura ao ficar sentada, o corpo responde com a perda de firmeza e elasticidade. A boa notícia é que o músculo tem memória e pode ser recuperado com ativação correta e bons hábitos de saúde. Valorize seu movimento, invista na sua força e não aceite o sedentarismo como destino. Você tem o poder de recuperar sua vitalidade e sua estética em cada passo. Comece hoje, vai?
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3: 7:32.
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1: 7:45. 87,9 FM. 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
28: E aí, tudo bem? Hoje é dia 11 de maio, segunda-feira. Estamos chegando com a nossa mensagem do dia.
29: Decepção com as pessoas. Há muito tempo, havia um monge diferente dos demais. Ele não permanecia trancado no mosteiro apenas fazendo orações. Sempre que suas obrigações lhe permitiam, ele fazia longos discursos sobre a importância de diminuírem as injustiças sociais entre as pessoas. Não há justificativas nas escrituras para a existência de homens ricos e homens pobres, dizia ele. Após algum tempo de pregação, multidões compareciam aos seus discursos. Isso começou a preocupar os poderosos da região. Os ricos temiam uma revolta popular e a perda de seus bens. Resolveram então que seria melhor calar o monge. Um grupo de comerciantes muito ricos ofereceram propina ao líder do mosteiro onde o monge vivia e pediram que o expulsasse de lá. O líder se deixou levar pela cobiça e pediu ao monge que se retirasse. Mas o monge não desistiu. Reuniu um grupo de ajudantes, que também eram monges, e começou a construir um outro mosteiro. Os comerciantes comerciantes então ofereceram rios de dinheiro aos monges, que se vergaram ao poder material e largaram suas tarefas, abandonando o monge. O monge então resolveu tocar sozinho a construção do novo mosteiro e continuou suas pregações por justiça social. Certo dia, foi cercado por um grupo de brutamontes que o espancaram até deixá-lo prostrado no chão, desacordado. O religioso precisou de alguns dias para se recuperar, mas logo que o fez, continuou a construção do mosteiro e voltou a fazer suas pregações. Quando o mosteiro estava quase pronto, os comerciantes contrataram pessoas da região para tocar fogo na construção, e assim ocorreu. O monge viu, com lágrimas nos olhos, seu mosteiro ser queimado, fruto de tanto trabalho. Decidiu, no entanto, que iria construir outro mosteiro, e começou colocando a primeira pedra. Um homem, que já acompanhava o monge desde o início, ficara espantado com sua persistência. Resolveu então falar com o monge. O senhor foi expulso do seu mosteiro e traído pelo seu líder. Seus pares também o traíram e abandonaram. O senhor foi agredido e teve seu novo mosteiro queimado por pessoas da região que deveriam apoiá-lo. E, no entanto, continua firme em seu propósito de ajudar. Após tantas traições, o senhor não se decepcionou com as pessoas? Não, eu não me decepciono porque eu não espero nada das pessoas. Eu não guardo nenhuma expectativa em relação a elas. Se eu esperasse algo das pessoas, sem dúvida já teria me frustrado muito e não poderia continuar este trabalho. Mas como nada espero dos outros, jamais me frustro. Quanto mais uma pessoa cria expectativas de qualquer tipo, maior é a sua frustração. Não esperar nada de outrem é condição essencial para se viver e fazer o bem. Sou Júnior Bodanese e esta foi a mensagem do dia.
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4: 8:04.
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31: Maria Paula Carvalho.
32: Paris, 11 de maio de 2026, vamos aos destaques desta edição. Um dos 17 passageiros americanos evacuados para os Estados Unidos do navio onde foi identificado um surto de antivírus testou positivo para a doença, segundo o Departamento de Saúde dos Estados Unidos. Outro apresenta sintomas leves, mas ainda sem confirmação positiva. Aqui na França, das 5 pessoas repatriadas do navio MV Ondius, uma passageira testou positivo e apresenta sintomas. O governo identificou 22 pessoas que tiveram contato com o vírus e medidas iniciais de isolamento já foram adotadas. Nesta segunda-feira, não há previsão de evacuação pela manhã, quando o navio será reabastecido antes de seguir viagem rumo aos Países Baixos. Após um último voo de repatriação de cidadãos australianos previsto para esta tarde, 94 passageiros e tripulantes de 19 nacionalidades foram retirados da embarcação no domingo. 3 pessoas morreram até agora em decorrência do antivírus. Paris e Londres irão co-presidir uma reunião por videoconferência na terça-feira, dos países dispostos a contribuir para uma missão militar de segurança no Estreito de Hormuz. Teherã alertou para uma resposta militar decisiva e imediato caso haja um destacamento de tropas francesas e britânicas na região. O Irã exigiu o fim da guerra e o desbloqueio de ativos iranianos bloqueados. Os preços do petróleo voltaram a subir nesta segunda, depois que Donald Trump rejeitou a resposta do Irã às propostas dos Estados Unidos para encerrar a guerra. Donald Trump irá à China entre os dias 13 e 15 de maio, onde tentará pressionar o presidente Xi Jinping em relação ao conflito contra o Irã. Na Venezuela, um prisioneiro político detido desde fevereiro foi encontrado morto domingo numa delegacia em Anacur, segundo a ONG Foro Penal. Em um caso distinto, a morte do preso político Vitor Hugo Quero Navas, sob custódia do Estado desde 2025, voltou a gerar críticas ao sistema prisional. O Ministério Público abriu uma investigação e determinou a exumação do corpo. O ex-primeiro-ministro tailandês Thaksin Shinawatra foi libertado da prisão nesta segunda-feira após cumprir 8 meses de pena, levantando dúvidas sobre seu possível retorno à vida pública. Condenado à revelia por abuso de poder e corrupção, Shinawatra havia retornado ao país em 2023 após cerca de 15 anos fora para cumprir uma pena de 8 anos de prisão que foi posteriormente reduzida. Rádio França Internacional em parceria com a agência Rádio Web.
33: Tudo.
14: Foram presos 15 investigados por envolvimento em um suposto esquema de estelionato e associação criminosa no Noroeste Gaúcho. O grupo teria causado um prejuízo de mais de 6 milhões e 300 mil reais à empresa Três Tentos Agroindustrial. A prisão preventiva foi decretada pelo juiz João Vitor Pomilho de Marque, da 2ª Vara Criminal da comarca de Cruz Alta. A decisão considerou haver provas da ocorrência dos crimes e indícios concretos de participação dos investigados, com base em auditoria interna da empresa, investigação policial, análise de dados bancários e outros documentos. O esquema funcionaria por meio da fraude no sistema de pesagem de grãos, com duplicação fictícia de operações reais, envolvendo funcionários da empresa, produtores rurais, familiares e terceiros que supostamente se beneficiavam da movimentação dos valores desviados. O magistrado também afirmou que, conforme os funcionários saíam da empresa vítima, outros colaboradores eram cooptados pelo esquema criminoso. Da mesma forma, ocorria com os produtores rurais. Ele entendeu que, devido ao modus operandi, as medidas alternativas, como monitoramento eletrônico ou comparecimento periódico em juízo, seriam insuficientes para impedir a repetição dos crimes ou garantir a investigação. Por fim, ao justificar a custódia cautelar, ele destacou a necessidade de interromper o ciclo de crimes praticados na região, considerando a época de safra em que o município e o estado se encontram. O processo tramita em segredo de justiça. Com informações do Tribunal de Justiça do Rio Grande do Sul, Jean Costa.
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16: Os passageiros e tripulantes do navio de cruzeiro atingido por um surto de hantavírus, o MV Hondius, começaram a desembarcar na ilha espanhola de Tenerife neste domingo, por volta das 5 horas e 30 minutos da manhã, no horário de Brasília. O processo de desembarque dos quase 150 ocupantes deve encerrar na tarde de segunda-feira. Depois disso, a embarcação segue com 43 tripulantes até a Holanda, onde deve passar por um processo de desinfecção. O Centro Europeu de Prevenção e Controle de Doenças e a Agência de Saúde Pública da Europa classificou todos os passageiros como contatos de alto risco. Um plano de desembarque foi elaborado para evitar contato com a população local e foi determinado que o retorno ao país de origem de cada ocupante, ou seja, a repatriação, será feita por transportes especiais para quarentena, não por voos comerciais, sob responsabilidade de cada nação. Antes do desembarque, os passageiros são examinados a bordo e vestem trajes de proteção. Depois, são transferidos pelo exército espanhol para terra firme. De lá, seguem em ônibus isolados até o aeroporto de Tenerife Sul, sem qualquer contato com a população civil. O primeiro grupo a desembarcar foi de 14 espanhóis, que foram encaminhados para um hospital militar de Madrid. Ao longo do dia, também houve a repatriação de 5 franceses, sendo que um deles apresentou sintomas da doença durante um voo. Os passageiros evacuados enfrentarão um período de observação e isolamento que pode chegar a 45 dias. Na Itália, 4 pessoas que em um avião tiveram contato breve com uma vítima que já havia desembarcado do navio também estão isoladas. Não há registro de passageiros brasileiros a bordo do cruzeiro. O hantavírus não é uma doença nova e gera anualmente entre 10 mil e 100 mil infecções no mundo inteiro, segundo a Organização Mundial da Saúde. No Brasil, a média histórica é de cerca de 45 infecções por ano. Em 2025, o país registrou 35 casos e 15 mortes. Neste ano, uma morte já foi confirmada em fevereiro. Trata-se de um homem de 46 anos que trabalhava em uma lavoura em Minas Gerais. O chefe da OMS ressaltou que a cepa do cruzeiro é grave, mas foi taxativo ao acalmar a população mundial, que não é uma outra Covid, e o risco atual para a saúde pública derivado do hantavírus continua sendo baixo. Agência Rádio Web, produção e reportagem, Beatriz Colan.
17: 8 horas e 15 minutos. 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
6: É, no 87 FM, segunda-feira hoje, começo de semana, dia lindo, mas frio. É, céu azul, sol, dia bonito, mas frio. Agora, nesse momento, aqui no estúdio da nossa Ativa FM, 5 graus. 5 graus a temperatura. A tendência é esquentar um pouquinho mais, né? Durante o dia, esquenta um pouco mais. Teremos aí um clima um pouco mais quente. Mas foi gelado aí amanhã. Ontem também tivemos um domingo bastante frio. Vamos nos acostumando, porque o inverno vem chegando por aí. Tudo bem com você? Bom dia, obrigado pela sua sintonia. Vamos juntos fazer amanhã de informações aqui pela nossa Ativa FM. Nesta manhã de segunda-feira, hoje é dia 11 de maio de 2026, e nós estamos colocando no ar a programação de jornalismo da nossa Ativa FM nesta manhã de informações. Nessa primeira parte, todas as informações, o que é, o que vai ser, o que está sendo, divulgado pela imprensa, as notícias, os destaques esportivos para Pamplona Tintas e Restaurante Pizzaria Dona Cândida de Nova Prata. Tivemos a vitória do Internacional, derrota da equipe do Grêmio no Campeonato Brasileiro neste final de semana que passou. Vamos falar do tempo, gelado o tempo, e vamos ter assim pela frente uma semana de bastante frio. Tudo isso vai ser destaque aqui dentro da programação, nesta primeira parte do programa de hoje, para você que nos acompanha aqui pela Ativa FM. Segunda parte tem entrevistas, tem bate-papo, tem comentários. 9:30 chega o Fidelis Preto, a produção é do Clécio, e hoje nós vamos conversar com o pessoal do Interact aqui de Nova Prata, certo? Vamos conversar com o pessoal do Interact, que eles estarão aqui batendo um papo com a gente dentro da nossa programação do Rotary, né? O pessoal do Rotary que estará conversando, jovens do Rotary, estarão conversando com a gente do Interact, certo? Então, fica ligado, vai ser uma matéria de hoje aqui dentro da nossa programação, além de outras informações que nós vamos ter para você nesta manhã de segunda-feira, gelada, fria, mas com sol legal, céu azul aí pela frente. Como é que foi o seu final de semana? Tudo tranquilo? Espero que sim, e que a semana seja também muito boa e produtiva para todo mundo que nos acompanha aqui pela Ativa FM. E para começar, a gente coloca você em dia com a notícia. Mas antes disso, deixa eu te lembrar que o teu recado aqui pra gente é muito importante. Você pode mandar aqui pelo 5432421332, 5432421332. 1332, que é o nosso WhatsApp e também nosso telefone fixo, certo? E também temos aqui o Facebook com imagem e som para você. Pelo Facebook você pode mandar o seu recado e pode também mandar o seu recado aqui pra gente pelo YouTube, certo? Então é isso aí. Faça isso, entra em contato com a gente, manda teu recado, teu oi, aonde você está nos acompanhando aqui pela Ativa FM. A gente vai ficar feliz e vamos retribuir com um abraço, tá bom, gente? E para começar, agora sim, vamos girar a notícia e colocar você em dia com ela.
7: Segunda-feira, 11 de maio de 2026, este é o Giro de Notícias. Eu sou Norberto Notari e você acompanha os destaques do momento. O medo da violência alterou a rotina de 57% dos brasileiros nos últimos 12 meses. As informações são do relatório Medo do Crime e Eleições 2026, Os Gatilhos da Insegurança, divulgado pelo Fórum Brasileiro de Segurança Pública em parceria com o Datafolha. O levantamento mostra ainda que a sensação de insegurança atinge a maior parte da população, 96,2%. O programa Brasil Contra o Crime Organizado deve ser lançado nesta semana, como prometido pelo governo federal. A previsão é de que o plano seja anunciado em cerimônia amanhã no Palácio do Planalto. O objetivo é atuar em áreas como enfrentamento ao tráfico de armas, redução do movimento financeiro do crime organizado e reforço na segurança do sistema prisional. O novo modelo de investimento do Tesouro Direto, plataforma do governo federal para aplicação em títulos públicos, já está disponível para investidores que buscam alternativas mais simples e com previsibilidade de rendimento. O Tesouro Reserva é lançado hoje como alternativa à poupança, aos certificados de depósito bancários, os CDBs, e às caixinhas digitais dos bancos. O novo título permite também aplicações a partir de R$1 e tem rentabilidade atrelada à taxa básica de juros, a Selic. O primeiro-ministro israelense Benjamin Netanyahu afirmou que deseja reduzir o apoio militar dos Estados Unidos de US$3,8 bilhões por ano a zero. As declarações foram dadas em entrevista a uma emissora norte-americana neste domingo. O objetivo, segundo o premier, é reduzir a dependência da Casa Branca. O Flamengo venceu o Grêmio fora de casa por 1-0 e se aproximou do líder Palmeiras no Brasileirão, que empatou com o Remo em Belém por 1-1. O Corinthians venceu o São Paulo por 3-2. O Santos bateu o Bragantino por 2-0. E o Vasco venceu o Atlético Paranaense por 1-0. Atlético Mineiro, Botafogo e Mirassol e Chapecoense ficaram no empate por 1-1. O Giro de Notícias é uma produção da Agência Rádio Web. Produção e apresentação, Norberto Notari. Trabalhos técnicos, Mário Melo.
6: 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Bom, olha, no Dia das Mães, a Brigada Militar prestou homenagem a todas as mães que com amor, coragem e dedicação protegem e cuidam as suas famílias diariamente. Homenagem especial à continência, às mães policiais militares que conciliam a missão de servir à sociedade com o maior compromisso de vida, o de ser mãe. Bom, olha, também tivemos como informação um assalto. Assaltantes fizeram passageiros tirarem a roupa durante ataque a ônibus de compras. Moradores de Dionísio Cerqueira, Barracão e Bernardo de Irigoim viveram momentos de terror durante um assalto a um ônibus que seguia para o Paraguai na madrugada do último sábado, dia 10. O crime ocorreu por volta da 1h30 no município de Capitão Leone das Marques, no Paraná. Outra informação, homem morre em decorrência de acidente na ERS-129 em Guaporé. Pedro Baldissera, de 72 anos, era condutor de um Fiat Uno que colidiu frontalmente com um micro-ônibus na linha sétima. Acidente entre motocicleta e ônibus deixou uma vítima fatal em São Pedro do Sul. O motociclista morreu na tarde de domingo após colidir contra um ônibus da banda Nosso Balanço na RS-287 nas proximidades do trevo de acesso a São Pedro do Sul. Motociclista de 66 anos morreu em acidente na BR-116 em Novo Hamburgo. Esse motociclista morreu em um grave acidente no fim da noite de sábado, dia 9, no quilômetro 239 da BR-116, na cidade de Novo Hamburgo. Acidente registrado na ERS-324, próximo ao trevo da Roselândia, em Passo Fundo. Foi na manhã de domingo, acidente de trânsito entre a rodovia e o acesso ao posto Rodoil, na entrada do bairro Roselândia, no município de Passo Fundo. Um capotamento na ERS-135 deixou 5 feridos na manhã de domingo em Sertão. Também, em 13 horas nas estradas estaduais do Rio Grande do Sul, um capotamento na ERS-135 deixou 5 feridos na manhã de domingo em Sertão. Também, em 13 horas nas estradas

no final de semana. De acordo com o comando da Polícia Rodoviária Militar, houveram acidentes então em várias regiões do estado do Rio Grande do Sul. Saída de pista foi registrada na BR-285 entre Lagoa Vermelha e Capão Bonito do Sul. Outra informação: homem invade missa e causa pânico em igreja de Farroupilha. O indivíduo causou distúrbios na missa das 18h30 de sexta-feira na Igreja Matriz em Farroupilha. Um vídeo que circula pelas redes sociais mostra o momento que o indivíduo retira a imagem de um anjo no topo do altar mor, causando perplexidade aos fiéis. A igreja estava repleta de crianças e familiares, já que a missa era dedicada ao colégio Nossa Senhora de Lourdes. Matéria completa está aí para você poder ver aí no Facebook e no Instagram. Primeira morte de 2026 de hantavírus no país. Minas Gerais registrou a morte por hantavírus no Brasil em 2026. A primeira, confirmada oficialmente neste domingo. A vítima foi um homem de 46 anos, morador de Carmo do Paraíba. É Carmo do Parnaíba, que faleceu em fevereiro após ter contato com roedores silvestres em uma área de lavoura. Depois do veranico, o frio vem aí, né? O maio terá rigor de inverno e já podemos sentir aí nesses últimos dias, nessas últimas horas. Ladrões usam jacarés para sumir com provas de roubo de gado. Os criminosos investigados por furto de gado em Rio Grande usavam um método inusitado para tentar esconder provas dos abates clandestinos. Jogavam restos de bovinos para jacarés e porcos comerem em uma área de banhado na localidade de Palma. O esquema foi descoberto no sábado, dia 9, durante uma operação da Polícia Civil, que prendeu um homem em flagrante e desarticulou um ponto de receptação e abate ilegal de animais. Também como destaque aqui na imprensa, especialmente no Facebook, também no Instagram da Ativa FM, a agricultora elimina 36 jararacas em sua propriedade e responde por crime ambiental. Durante limpeza de um barracão em uma propriedade rural, um homem encontrou várias jararacas escondidas no local. Assustado com a situação e pensando na segurança da família e dos animais da fazenda, ele decidiu eliminar todas. Segundo o próprio relato divulgado em vídeo, ao todo foram 36 jararacas encontradas dentro da estrutura. Brigada Militar de Nova Bacena prende homem por violência doméstica. Isso aconteceu ontem, domingo. A vítima entrou em contato com a Brigada Militar, informando ter sido agredida por seu companheiro. De imediato, uma guarnição deslocou até o local, onde realizou a prisão do autor. Motorista foi detido por embriaguez após colidir contra árvore em Canela. Um jovem, 20 anos, foi preso em flagrante por embriaguez ao volante na manhã do último domingo, dia 10 de maio, na cidade de Canela. Casa foi destruída por incêndio enquanto família organizava comemoração do Dia das Mães na cidade de Venâncio Aires. Colisão frontal na BR-290 em Minas do Leão deixa a vítima fatal, natural de Santa Maria. Esse acidente no quilômetro 189 da BR-290. Acidente por volta das 15 horas envolveu então um Palio emplacado em São Pedro do Sul e um caminhão de Eldorado do Sul. Superbactéria foi encontrada em pontos da Orla do Guaíba, apontam estudos da Universidade Federal do Rio Grande do Sul. Bombeiros voluntários de Garibaldi atenderam ocorrência de saída de pista em Coronel Pilar por volta das 17h30 de ontem. Os bombeiros de Garibaldi foram acionados para atendimento a acidente de trânsito no município de Coronel Pilar. Também como informação, tentativa de golpe utilizando o nome de reforço ou de forças públicas, o 36º BPM informou que tomou conhecimento de tentativa de estelionato praticado por indivíduo que se apresentou falsamente como integrante da Força Tática.

0: da Brigada Militar. Adolescente pega a caminhonete da sogra escondido, invade preferencial e causa um acidente em Passo Fundo. Foi ontem, né? Ontem, deixou uma pessoa ferida no cruzamento das ruas Coronel Pellegrini e João Césaro, na Vila Rodrigues, em Passo Fundo. 30ª Cavalgada da Fé levou mais de 1.200 cavalarianos ao Santuário de Caravaggio, em Farroupilha, agora no último sábado. Também a FEMASAN foi lançada em Veranópolis com nova identidade, conceito que celebra raízes, tradição e renovação. Matérias que você encontra aqui no Facebook, também no Instagram da Ativa FM. Eu te convido, dá uma chegadinha aí, confere essas e outras informações que você tem no Facebook e também no Instagram aqui da Ativa FM. Agora são 8:35, 8:35. Bom dia, Nova Prata, bom dia, região.
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0: E olha a frase para começar o programa de hoje: sua mente é uma arma ou uma fraqueza? Treine ela para lutar por você e não contra você. É a frase para começar o programa de hoje. Hoje é segunda-feira, 11 de maio de 2026. Essa é a 18ª semana do ano. A lua é minguante, a estação é outono. Hoje é dia do telégrafo e dia nacional do reggae. Hoje, nos fatos históricos, em 1852, inauguração do telégrafo no Brasil. Em 1862, Ferdinand Carré inventa a primeira geladeira. Em 1891, emancipação da cidade de Venâncio Aires, aqui no Rio Grande do Sul. Em 1927, é fundada a Academia das Artes e Ciências Cinematográficas de Hollywood. Em 1927 e em 1928, inauguração da WGY, primeiro serviço analógico de televisão do mundo. Em 1981, morre o mítico cantor e compositor Bob Marley. Em 1997, o computador Deep Blue derrota o campeão mundial de xadrez Garry Kasparov. Em 2007, canonização do primeiro santo brasileiro, Frei Galvão, em São Paulo, pelo Papa. E em 2016, morre o ator e humorista paranaense Lúcio Mauro, aos 92 anos. As informações iniciais para você aqui dentro da nossa programação, você que está ligado com a gente.
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0: 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Bom, o que que nós temos hoje por aqui de informação para você? Hoje tem bola rolando pelo campeonato feminino A1. Hoje tem Vitória contra o Juventude, jogo das 15 horas. O Internacional enfrenta a equipe do Botafogo às 18 horas. O Flamengo enfrenta a equipe da Ferroviária às 19 horas. O Palmeiras pega o Atlético Mineiro às 21 e às 21:30 tem Corinthians e São Paulo. 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
0: 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Confira aqui na Ativa FM as ofertas de emprego do FG Tassini de Nova Prata e região. Técnico de segurança de trabalho, fábrica Andrada Rocha, para auxiliar de produção feminino tem vaga. Frigorífico, agora dia 12, 9 horas, no Cine tem a entrevista. Tem vaga para auxiliar de produção e fabricação de móveis, masculino com experiência em máquinas industriais, estoquista em mecânica automotiva, soldador MIG, operador de forno e auxiliar de produção e fabricação de alimentos, magarefe, torneiro mecânico, serviços gerais em redes elétricas, auxiliar de montador e montador eletricista, educador físico para André da Rocha, camareira de hotel, cozinheira e auxiliar de cozinha industrial, auxiliar de cozinha e restaurante, auxiliar de limpeza em restaurante, atendente projetista em loja de móveis, atendente em padaria, atendente comercial em Vila Flores, auxiliar de produção em funilaria, auxiliar de produção na fabricação de pré-moldados em concreto, serviços diversos em metalúrgica, Ipacó e Medabil, costureira em confecções turno integral e tarde, auxiliar de corte em confecções, atendente vendedora, atendentes em farmácia, ajudante de motorista, preferência com habilitação C, porteiro industrial, auxiliar montador de móveis com habilitação B, cuidador ou cuidadora de idosos, pintor em alumínio, auxiliar administrativo, motorista habilitação D e E, atendente oficina de refrigeração, almoxarife, serviços gerais com gado de leite e banho e tosa em pet shop. São as vagas que estão sendo oferecidas no Cine aqui em Nova Prata. Eu sou HSJB, Pix é, eu sou HSJB, @hsjbnp.com.br. 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Não esqueça que nós vamos ter aqui em Nova Prata, agora, dia 16 de maio, Bailado Gaúcho apresenta Herdeiras da Terra Prometida, 16 de maio, sábado, 19:30, em frente ao Hospital São João Batista. Espetáculo em prol da reconstrução do Hospital São João Batista de Nova Prata. Todos os fundos arrecadados neste evento serão destinados à campanha de reconstrução do hospital. O ingresso, R$ 15,00 inteira, R$ 10,00 o ingresso solidário, mais 1 quilo de alimento. Haverá cadeiras no local, mas para garantir a comodidade de todos, sugerimos que levem sua cadeira. Participação especial da banda Farina Brothers, Bailado Gaúcho, apresentando Herdeiras da Terra Prometida, dia 16 de maio de 2026, sábado. Agora você é o convidado para participar. Agora são 8:43, 8:43. As informações da manhã estão no ar para você aqui pela sua Ativa FM.
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0: Bom, gente, é sempre bom falar do tempo, porque tem frio aí pela frente, com mínimas abaixo dos 10 graus, a previsão de geada para algumas regiões do estado. Essa segunda-feira, ela tem cara de um típico dia de inverno na maior parte do Rio Grande do Sul. A situação é causada por uma massa de ar frio e seco, associada a um centro de alta pressão no nordeste da Argentina. O sol, ele predomina, com amplos períodos de céu claro, embora poucas nuvens possam aparecer em alguns pontos do estado. Ainda assim, o frio se faz presente. O cenário deve resultar em formação de geada nos próximas manhãs, como hoje também tinha geada por aqui na nossa região. Então, nesta manhã fria de segunda-feira, mais informações do tempo.
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0: 8:44, as informações esportivas vão chegar agora para você aqui dentro da nossa programação, para você que se liga com a gente, sempre agradecendo por você estar com a gente aqui. Agora são 8:45 as informações esportivas.

0: 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Vamos lá então com as informações esportivas para você. Pouca coisa hoje, né? Pouca coisa hoje em destaque aqui no futebol. Apenas jogos pela Série D, Piauí e Ferroviário, e pela Série C, Inter de Limeira e Santa Cruz, e o Maringá contra a equipe do Guarani. Então, os jogos que nós vamos ter hoje. Final de semana foi de empate e de derrota. O Grêmio perdeu, o Internacional empatou. Luiz Castro avaliou derrota do Grêmio para o Flamengo, ingresso no Z4, é uma tempestade perfeita. Invicto a 5 jogos, Inter sai atrás do placar 4 vezes e consegue buscar o empate à equipe do Internacional. Árbitro gaúcho revisa lance inusitado do VAR em Clássico Paulista, não encosta nos genitais. A infartante classificação do River de Cudê ex-Inter às quartas da Argentina, emoção demais para meu gosto. Barcelona vence o Real Madrid e conquista a La Liga pela 29ª vez na história. Fora de casa, Grêmio aplica goleada no Bragantino no Brasileiro Feminino. Casal de mães jogadoras do Inter expõe desafios da maternidade, do futebol e projeta adoção. João Fonseca critica a postura da torcida brasileira em Roma. Não é jogo de futebol, adoro ela, mas precisa ter mais respeito. Judocas da Sujipa conquistaram prata e bronze. E Brasil encerra a grande slam de Astana com 7 medalhas. E há 25 anos, troca de figurinhas da Copa, movimenta esquina na capital Porto Alegre. Algumas informações da imprensa nesta manhã.
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0: 8:49, 8:49. Vamos com as informações, destacando para você o Campeonato Brasileiro.
4: A distância entre o líder Palmeiras e o Flamengo diminuiu ao final da 15ª rodada do Brasileirão. A aproximação se deve ao resultado do jogo da equipe do Palestra Itália, que empatou com o Remo em Belém. Partida que teve o início atrasado devido à chuva e, claro, a vitória de 1-0 do clube carioca sobre o Grêmio. Agora, a diferença do vice com o topo da tabela é de apenas 4 pontos. Lembrando que o rubro-negro tem um jogo atrasado contra o Mirassol. Por outro lado, o resultado levou o tricolor gaúcho para a zona de rebaixamento, situação que o técnico Luiz Castro lamentou durante a coletiva de imprensa.
5: Uma vitória, estaríamos em 7, uma derrota, estamos abaixo do Z4. É uma situação dura, porque não é a classificação que queríamos neste momento, longe disso, mas é a nossa realidade e a nossa neste momento. E o que se pode dizer? O que se pode dizer é que nós vamos continuar a entregar-nos por completo como nos entregamos e que temos de fazer melhores resultados daqueles que tivemos hoje.
4: Na capital paulista, o Corinthians venceu o primeiro clássico do ano com um placar de 3-2 contra o São Paulo. Com os gols do Breno Bidon, Mateuzinho e Ranieri, o Timão saiu da zona de rebaixamento. Pelo tricolor paulista, os responsáveis por balançar a rede foram o Luciano e o Mateuzinho com um gol contra. O técnico Fernando Diniz comenta o resultado da partida.
1: Eu acho que o time, ele, quando fez o terceiro gol, ele não baixou não, sabe? Ele foi muito agressivo, a gente teve chance de fazer o quarto gol, o quinto gol. No fundo, hoje, se você for avaliar mesmo na partida, a gente criou praticamente todas as chances que teve no jogo, porque o gol do São Paulo foi um gol contra, o segundo gol, e o primeiro gol foi uma bola que a gente acabou entregando na saída. A gente foi muito sólido de novo defensivamente. Era um jogo que, da maneira que aconteceram os gols, eles eram totalmente evitáveis. E o time teve uma produção ofensiva muito boa. E defensivamente, o time foi bem novamente.
4: Além do embate no Mangueirão, outras duas partidas terminaram no 1-1 no domingo. Foi o caso do Atlético Mineiro, que recebeu o Botafogo em casa, e do Mirassol, que jogou contra a Chapecoense. Tanto o Galo quanto o Alvinegro Carioca perderam duas posições na tabela e estão com 18 pontos. Pontuação idêntica do Internacional, Santos e Corinthians, o que destaca como o Campeonato Brasileiro está truncado, com muitos clubes com pontuação parecida. Atualmente, a diferença da cabeça da zona de rebaixamento, o Grêmio, para a sétima posição, que é o Bragantino, é de apenas 3 pontos. Ainda no domingo, teve a vitória de 2-0 do Santos sobre o Bragantino e do Vasco sobre o Atlético Paranaense, com o placar de 1-0. A rodada iniciou no sábado com 2 empates e 1 vitória. O resultado foi de 2-2, tanto no jogo do Curitiba contra o Internacional, quanto na partida do Fluminense contra o Vitória. Já o Cruzeiro garantiu 3 pontos ao vencer o Bahia com um placar de 2-1 na Arena Fonte Nova. A 15ª rodada terminou com o Grêmio, Mirassol, Remo e Chapecoense na zona de rebaixamento. E Palmeiras, Flamengo, Fluminense e São Paulo ocupando a outra ponta na tabela de classificação. Agência Rádio Web, com informações do futebol, Beatriz Cohen.
0: Obrigado, Beatriz. Agora são 8:53. 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Grêmio venceu.
4: Na 10ª rodada do Brasileirão Feminino, o Red Bull Bragantino recebeu em casa o Grêmio e perdeu por goleada de 3-0. Com isso, o time paulista caiu para a 10ª posição na tabela de classificação. Já a equipe gaúcha se manteve na mesma colocação, agora com 13 pontos. No sábado, o Santos venceu o Fluminense por 2-0 na casa do time carioca, que perdeu uma posição, ficando em 9º lugar até o final de domingo. O Santos não teve alteração e permaneceu em 11º. Ainda no sábado, Misto e Bahia empataram em 1-1 e não alteraram a posição na tabela. O Cruzeiro abriu a 10ª rodada na sexta-feira com uma goleada. O jogo na Arena do Jacaré terminou em 4-0 contra o América. Com isso, a Raposa subiu 4 posições na tabela e chegou em 6º lugar. Já o América segue na zona de rebaixamento com apenas 3 pontos. A rodada encerra na segunda-feira com 4 jogos. Às 15 horas, o Vitória recebe o Juventude. Às 18, é a vez do Internacional disputar com o Botafogo. Em seguida, às 19 horas, Flamengo joga contra o Ferroviária. Mas para o final da noite, às 21 horas, na Arena Barueri, entram em campo o Palmeiras e o Atlético Mineiro. E para fechar a rodada, tem Corinthians e São Paulo, às 9:30.
0: É isso aí. É Pamplona Tintas, tintas automotivas, tintas prediais, tintas da marca Sherwin Williams, fazendo destaque agora para o Campeonato Espanhol. Campeonato Espanhol tem campeão, vamos lá.
6: O Barcelona conquistou o Campeonato Espanhol da temporada 2025-2026 ao vencer o Real Madrid neste domingo por 2-0. Com o resultado, o time catalão não pode mais ser alcançado na liderança da La Liga, chegou aos 91 pontos. Os gols foram marcados por Ferran Torres e Rashford. O título, com 3 rodadas de antecedência, é o 29º do Barça na história da competição. Pela Premier League, o Arsenal venceu o West Ham por 1-0 fora de casa e se aproximou ainda mais do título. O time de Mikel Arteta tem 5 pontos à frente do segundo colocado, que é o Manchester City, mas que ainda tem um jogo a menos. O único gol da partida foi marcado por Trossard. O Arsenal não vence a Premier League há 22 anos. Quem também está com a mão na taça é o Paris Saint-Germain, que venceu o Brest por 1-0 e fica agora com 73 pontos no Campeonato Francês. O Lens, que venceu o Nantes na sexta, também por 1-0, é o segundo colocado com 6 pontos a menos. PSG pode ser campeão com um empate na próxima rodada e até se perder, já que conta com um saldo de gols muito alto. O Lyon perdeu para o Toulouse por 2-1 e termina essa rodada em quarto lugar.
0: É isso aí. Lá na Espanha, agora a gente vai para os Estados Unidos, para Pamplona Tintas, Tintas Automotivas e Tintas Prediais, porque o Messi marcou e também estabeleceu um novo recorde.
7: Lionel Messi marca na vitória do Inter Miami e estabelece novo recorde na MLS. O argentino se tornou o jogador na Liga Americana a atingir mais rápido a marca de 100 participações em gols na Liga. E o detalhe é que esse feito foi alcançado em apenas 64 jogos, superando a marca anterior de Sebastián Giovinco, ídolo do Toronto, que precisou de 95 jogos para atingir este feito. Messi agora soma 59 gols e 41 assistências desde que se juntou ao Inter Miami no fim da temporada de 2023. A equipe de Lionel Messi fez 4-2 diante do Toronto pela Major League Soccer. Agência Rádio Web com informações do futebol internacional, Daniele Esperon.
0: Obrigado, Daniele. Agora, para fechar aqui as informações para Pamplona Tintas, vamos falar sobre a Superliga Masculina de Vôlei. O Cruzeiro é o decacampeão brasileiro de vôlei.
7: O Cruzeiro se sagrou decacampeão da Superliga Masculina de Vôlei. Neste domingo, o time mineiro dominou o Campinas e venceu por 3-0 no ginásio do Ibirapuera, em São Paulo, com parciais de 25-14, 27-25 e 25-21. A vitória do Cruzeiro evitou o quarto título do Campinas nesta temporada. O time paulista foi campeão estadual, sul-americano e também da Copa do Brasil, tendo vencido justamente o rival Celeste nesses dois últimos campeonatos. Só que mais uma vez, o Cruzeiro levou a melhor na reedição da decisão da Superliga de 2025. O décimo título do Cruzeiro teve como um ponto-chave uma substituição. William começou o jogo como titular no lugar do campeão olímpico Douglas Souza. O ponteiro correspondeu e comandou a recepção celeste. O levantador Brasília também teve um papel fundamental na distribuição do ataque, com Lucão, Rodriguinho e Openkoski, maior pontuador da final, com 18 acertos. O Cruzeiro não deu chances para o rival paulista e levantou o troféu. Agência Rádio Web com informações da Superliga de Vôlei, Daniele Esperon.
0: Obrigado, Daniele. Com ela estamos fechando por aqui as informações. Durante o dia tem mais informações esportivas e lá no final da tarde tem o Paulo Lira que apresenta o resumo do dia e as informações. Tá certo? Pamplona Tintas, Tintas Automotivas e Tintas Prediais, tintas da marca Sherwin Williams. Na sequência, segunda parte do programa de hoje aqui pela Ativa FM. Fica ligado.
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9: Nove horas.
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28: E vamos com a segunda parte do Cidade Ativa aqui pela Ativa FM. Para você que nos acompanha, sempre agradecendo muito a sua sintonia. Bom, agora nessa segunda parte tem as entrevistas, os comentários, a participação também do Fidelis Preto aqui dentro da nossa programação para você. Hoje nós vamos logo mais ter matéria com o Sicredi, né? Novo gerente do Sicredi, que vai ser apresentado aqui. Também teremos hoje o espaço com o pessoal do Interact Clube aqui de Nova Prata. Então fica ligado com todas estas informações por aqui, certo? 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Certo, gente? Esses são nossos apoiadores culturais aqui pela Ativa FM. Agora são 9:17, 9:17. Bom dia, Nova Prata. Bom dia, região.
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28: 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Jornal do Comércio, CCGL investe 700 milhões em terminal do Rio Grande do Sul, e também hospitais da Serra Gaúcha passam por expansão. Matérias aqui do Jornal do Comércio. Também temos aqui o destaque para você do Pioneiro, as manchetes do Pioneiro. Pioneiro, a chance desperdiçada no Jacone, o Juventude foi ineficiente contra o Criciúma, Caxias traz um ponto de Itajaí. No Pioneiro, PEC anima a Serra com promessa de planejamento e mais recursos. Matérias do Pioneiro. Os destaques do Correio do Povo: Moraes suspende a aplicação da dessimetria até análise do STF. Gélido, semana do estado começa com frio e inverno. E Fórum aborda hoje força e os rumos do turismo. Zero Hora de hoje: derrota e empurrão para o Z4 no Grêmio, empate no último lance no Internacional. Brasília, Moraes suspende lei da dosimetria e pede informações a Lula e ao Congresso. Possível aumento do etanol na gasolina pode afetar a frota desatualizada. Mesmo com medida protetiva, mulher de 22 anos é morta em Porto Alegre. Matrizes litográficas da antiga Livraria Globo viram patrimônio. 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
2: 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Cumprimentar o Fidelis Preto, que está aqui. Nossos convidados aqui para conversar já estão aqui. Mas nesta manhã, o bom dia do Preto, então, aqui dentro da programação. Tudo certo, Fidelis?
3: Tudo certo, Marangoni. Bom dia à nossa audiência. Sempre com satisfação por poder estar aqui na bancada do Cidade Ativa. De imediato, eu quero registrar no Maranga. Evidentemente que durante a semana nós teremos desdobramentos desse fato lamentável ocorrido entre a noite de sexta e a madrugada de sábado aqui em Nova Prata, a morte do guri que trabalhava na Adil Informática aqui em Nova Prata. É um assunto que profundamente, eu digo assim, em nós enquanto sociedade, nós não gostamos nem, eu presumo que basicamente ninguém goste da violência, né? É um pressuposto elementar. É? Mas não, vou botar assim, que esse termo é muito usado, do marco civilizatório. Nós não sabemos o que aconteceu, né? Mas é um fato absurdamente lamentável, esse fato ocorrido entre sexta e sábado aqui em Nova Prata. E, evidentemente, estamos aguardando quem vai nos indicar, vai nos oferecer a resposta, é quem de obrigação, quem de direito. No caso, a Polícia Judiciária.
2: É isso aí. Vamos aguardar para conversar a respeito desse fato. Concordo contigo, lamentável que tenha ocorrido aqui em Nova Prata essa morte. Não se sabe os detalhes ainda. Agora, quem sabe, com a delegacia de polícia a gente possa levantar esses detalhes. E outras informações que a gente vai ter durante esta manhã aqui dentro da nossa programação. Porque uma delas é exatamente sobre o Sicredi, porque tem gerente novo. Quem vai nos explicar direito essa questão é o Heleno Siganfredo. E o Alex Zanick está chegando então para gerenciar uma das agências do Sicredi. Tudo certo, Heleno? Prazer tê-lo conosco. Bom dia.
4: Bom dia, Marangoni. Bom dia, Preto. Bom dia aos ouvintes da Ativa. Prazer estar de volta aqui aos microfones. Obrigado por nos receber. Hoje estamos aqui acompanhado do Alex, nosso colega já há uns 18 anos no Sicredi.
2: É.
4: Lá de Davi Canabarro também. Cidade boa, que tem bastante gente boa que saiu de lá, né, Preto? Concorda?
3: Opa! É. Só que eu já fui com, né, Alex? Uma coisa assim que tá pegando aí, né? Poxa vida, fala com uma pessoa que trabalha na cooperativa de crédito, a Sicredi. Você é da onde? Davi Canabarro. Todo pessoal de Davi trabalha na Sicredi? Como é que é esse negócio, Alex? Bom dia, tudo bem, amigo?
5: Bom dia, Preto. Bom dia, Marangoni. Bom dia, Heleno. Bom dia aos ouvintes da Rádio Ativa. É uma alegria estar aqui hoje também falando. Primeiramente, Preto, é bom a gente ter orgulho das nossas origens, né? Então, o Heleno foi meu professor lá na 2008, quando ele trocou de função. Então, tive a oportunidade de estar no Sicredi, ingressar no Sicredi e justamente na função que ele exercia lá, né? E Davi Canabarro é uma cidade muito especial, de pessoas batalhadoras, né? Que trabalham e buscam também fazer o melhor, né? Então, o Sicredi nos proporcionou isso, né, Heleno? De estar aqui, iniciar lá muitos anos atrás as atividades e hoje estar aqui, né, compartilhando a mesma função em agências diferentes aqui em Nova Prata, né?
2: Muito então... bem.
3: Ô, Heleno, desculpe, já que o Alex falou do tempo que ele está na cooperativa, e você está há quanto tempo já? 21?
4: Agora em julho.

0: julho eu completo 21 anos.
1: Vai se aposentar logo mais?
2: E tá, e aqui Nova Prata chegou quando, Helena?
0: Inauguramos a agência no dia 2 de janeiro de 14.
2: É aí que você chegou aqui?
0: É. Eu vim pra inaugurar São Cristóvão na época, quando a gente abriu a segunda agência aqui. Uhum. Me mudei uns dias antes, em dezembro de 2013, né? Tinha obra ali, andamento.
2: Você estava lá em Davi também? Ou você tava
0: Eu entrei no Sicredi de 2005, fiquei de julho de 2005 até abril de 2008, desculpa, lá em Davi eu era caixa na época. Uhum. E aí eu tive uma oportunidade de crescimento, fui para a superintendência, fiquei 6 anos lá em Ibiraiaras na superintendência, trabalhando lá.
2: Quanto tempo ficou lá?
0: 6 anos em Ibiraiaras. E de lá eu vim para cá como gerente de agência.
2: Uhum. Ah, legal.
1: E agora, nesse período aqui, cidadã Nova Prata, porque já assumiu outras funções também dentro da comunidade, não é isso?
0: A Nova Prata é uma cidade, eu brinco que sou pratense de coração, não sou pratense de nascimento, mas de coração. Uma cidade fantástica, adoro morar aqui. Meu filho nasceu aqui também. Então, a princípio, eu fixei residência aqui.
1: Uhum. Será que vai ser o caso também do Alex? Afinal de contas, tem família lá?
2: Não, o Alex já está aqui.
1: Sim, mas já está aqui há quanto tempo?
3: Marangoni, eu tenho quase 19 anos de Sicredi. Desses 19 anos, eu entrei lá em Davi Canabarro como caixa. Então, tive a oportunidade de estar em Davi trabalhando, depois IP, Nova Bassano.
1: Uhum, certo.
3: Por quase 15 anos em Protásio, uma cidade vizinha aqui do lado, também como gerente de agência. E nesse período eu sempre residi aqui em Nova Prata.
1: Inclusive, tá certo.
3: Tenho meus dois filhos que nasceram aqui, né?
1: Então casados, tá tudo certo em casa.
3: De Nova Prata também, né? Então, uhum. Já tenho, não convivi muito, porque como estava em Protásio, todo o meu esforço ficava direcionado lá, né?
1: Certo.
3: A participação da comunidade, enfim, as entidades estavam lá, né? Mas sempre residi aqui no domingo, ia na pracinha com as crianças,
1: vou
3: na pracinha
1: perfeito, com as crianças. Perfeito, né? Muito então, bem, muito bem. Bom, mas assim, Helena, você estava acumulando as duas gerências, né? Dos dois, era isso?
0: Isso, nós inauguramos em 2024, em maio de 24, a Clivate. Naquele momento a cooperativa optou por me convidar para gerenciar as duas agências. Então, uhum. Eu ficava um turno cada agência, uhum. Por esses quase 2 anos. Na verdade, a gente começou o trabalho antes de maio, antes do dia da inauguração. E fiquei nesse período me dividindo. Também tive outros acúmulos aí, CDL, Expo Prata.
1: Exatamente, é isso aí.
0: Outras
1: isso aí.
0: Atividades nesse período. Uhum. Mas estava com as duas, né? Agora.
1: Uhum. Muito bem. E como é que você então analisa assim? Como é que você avalia o Sicredi lá, certo? Como é que você entrega esse Sicredi então pro Alex?
0: Nossa, a agência do Clivate é uma agência que antes do prazo planejado entregou um resultado positivo, então começou a dar resultado, deixou de dar prejuízo, como a gente diz, o que é normal no início, né? Hoje nós estamos com 1.600 associados, acredito lá.
1: Puxa, bastante, né?
0: É, bastante. 1.600 associados, negócios fluindo, saindo. É uma agência diferente, porque nós não temos atendimento de caixa lá. Então a gente só atende associados, não tem atendimento de caixa, a não ser as empresas que deixam o seu malote. Então a empresa que tem conta na Clivate, ela chega lá e deixa o seu malote e a equipe processa durante o dia. É uma agência, uma sede própria da cooperativa, 2 andares, o andar de cima, não sei se vocês já tiveram a oportunidade de conhecer, mas o andar de cima tem uma sala de reuniões e treinamentos, onde a gente disponibiliza para a comunidade, para as entidades, para utilizarem, nós usamos muito também. Então ela tem uma proposta diferente. E o bairro também se caracteriza diferente. Por essa possibilidade de estar um turno cada agência, eu vejo que aqui na São Cristóvão, na agência, nós temos muitas pessoas que transitam caminhando na rua durante o dia todo aqui na São Cristóvão. E lá dificilmente tu vê pessoas caminhando, lá é um lugar que não para o fluxo de carros. É muito fluxo de carro o dia todo, mas não tem muita gente caminhando na rua lá na Clivate. Uhum. Então é uma agência com um perfil diferente. A equipe lá consegue sair fazer muitas visitas, até porque estar formando a carteira de associados. Como tem um número menor de associados, os atendimentos conseguem ser feitos com mais calma também, porque não tem ninguém pressionando para ser o próximo atendido. Então, é uma agência que cresceu bem e consegue ter números bem interessantes.
1: Então, Alex, esta avaliação que fez aqui ao Heleno, ela foi entregue a você, já deve estar por dentro em tudo como funciona lá, então.
3: Eu concordo com o Heleno, fazendo 2 semanas que estou aqui, né? A primeira semana passei com ele, conhecendo as pessoas, a forma de trabalho, conhecendo algumas entidades, enfim. E semana passada foi a semana que eu iniciei sozinho com a equipe. Posso falar precisamente da equipe, uma equipe com bastante conhecimento, com pessoas preparadas tecnicamente e com todo o carinho, receptividade que o Sicredi oferece, né? Então eles estão aptos a dar o melhor atendimento. Sim, é uma agência um pouco diferente, com uma proposta diferente. Uma das três agências que nós temos aqui em Nova Prata, o Sicredi, né? Então foi uma agência pensada em atender o bairro Clivate, né? E toda a região que situa lá, que é ao redor do bairro Clivate, né? Então é uma região muito forte, muito pujante, né? Igual a Nova Prata, com um potencial econômico muito forte, né? Então o Sicredi também pensando em fazer diferente para os associados, que as pessoas que residam lá naquela região possam ter um atendimento mais próximo, mais um atendimento mais personalizado, né? Então, sem precisar se deslocar até o centro, né? Para enfrentar o trânsito, enfim, o movimento
1: perfeito,
3: que tem aqui.
1: Perfeito,
3: né?
1: Perfeito. Esses, é mil e quantos associados?
0: Já são mais de 1.600.
1: E é todos eles ali, dessa redondeza do bairro aí, é isso?
0: A maioria das proximidades, ali, pessoas que entenderam que era mais fácil para eles.
2: Mas em conta.
0: Isso, conseguir ter o atendimento dos colegas.
1: E assim, o Alex, assim, como é que você encontra a agência, assim, em número de pessoas, está o suficiente, pensa em mudar, já deu para fazer essa análise?
3: Sim, claro, é uma equipe bem preparada. A princípio a gente pensa sempre em ter mais pessoas, né, que tenham o crescimento sustentável, mas de momento a gente vai manter esta equipe que está fazendo boas entregas até que a gente chega no limite necessário, e conforme vai aumentando o número de associados a gente pensa em outras pessoas, tá? Mas nesse momento a gente vai trabalhar com essas entregas com as pessoas que a gente tem.
1: Perfeito. Assim, o Clivate, diferentemente aqui do bairro aqui, né? Que é um bairro, vamos colocar assim, é um bairro mais tradicional, né? Já constituído há bastante tempo, enfim, não que o Clivate não seja isso, mas o Clivate, o Preto, ele tá em crescimento, aquela região lá, ela tá em crescimento, né? Aquela região, ela cresce. Eu acho que o futuro vai também ser muito importante para a agência por lá.
2: Não, na verdade, aí eu tenho que sempre considerar, situar bem, na verdade, ali, o pessoal, até os mais antigos aqui de Nova Prata, até nós tivemos, foi ano passado, né? Essa decisão de restabelecer o nome histórico lá do Rio Branco, para os Maragatas, né?
1: Isso,
2: bairro Maragata, na verdade, é bom ponderar, considerar, que na verdade ali, esse lugar, eu repito, as pessoas mais antigas que conhecem, na verdade, a história de forma mais profunda de Nova Prata, ali naquela região que houve o início da população local.
1: Perfeito,
2: né?
1: Perfeito.
2: É bom considerar, viu, Alex? Então, é a questão histórica, claro que você começa aí, né? A vida mesmo é assim, do próprio ser humano. Você começa num ponto, daqui a pouco uma circunstância pode mudar, né? O que você pensou, olha, eu vou fazer isso. Não, na verdade, alguma coisa pode mudar, mas não resta a dúvida que na questão da história de Nova Prata, ali, evidentemente, ali, eu repito, eu estou me baseando que muitos mais antigos falam. Sim. Nova Prata começou daquele lado.
1: Perfeito, muito bem.
3: E olha a importância do Sicredi estar lá no bairro Clivate. Eu acompanhei, como eu resido aqui no bairro São Cristóvão, eu acompanhei toda a evolução da agência São Cristóvão. Na época, quando eu vim estacionar meu carro, que é aqui próximo da rádio, há 10, 12 anos atrás, estacionava em qualquer lugar. Depois que o Sicredi se instalou, se criou todo um microclima de negócios nessa região, e penso que também vai acontecer isso com o bairro Clivate, né? O momento que as pessoas perceberem a importância da agência lá, os comércios vão se instalando, vai virar um microclima de negócios ali, né? Então as pessoas vão começar a comprar no mercado do bairro, vai começar a ter lojas, enfim, vai ter um movimento mais localizado, né?
1: Perfeito. E ali tem um crescimento já há algum tempo, um crescimento muito grande nessa região ali, porque assim, três agências do Sicredi aqui em Nova Prata, Heleno. Assim, isso significa que há uma expansão importante, necessária, né? Porque nós tínhamos o centro, nós temos agora você aqui, né, já há algum tempo, e agora lá no Clivate. Essa é uma expansão necessária do Sicredi? Não dava para fechar só numa agência ou duas?
0: vai de encontro à proposta do Sicredi de prestar o melhor atendimento possível para o seu associado. Então, nós estamos a ponto de comemorar 15 mil associados aqui em Nova Prata. Então, nos próximos dias a gente vai atingir essa marca entre as três agências. A agência do São Cristóvão, ela nasceu porque a agência do centro já não dava conta do atendimento, além de espaço físico, mas de pessoas também, de prestar um bom atendimento. Cresceu muito e isso é positivo. Então, abrimos a São Cristóvão lá em 2014. Na época, a agência do centro tinha apenas uma sala comercial, hoje são duas que foram juntas ali. E ela chegava a 5 mil associados naquela época. Não, 5 mil é o limite aqui. E hoje está com 9 mil associados.
1: Lá no centro.
0: É. 9 mil lá, 4 mil aqui na São Cristóvão e agora 1.600 na Clivate. É o único município da cooperativa que tem três agências, por enquanto. Acredito que em breve Minas Gerais vai ter agências com. Vai ter municípios com três ou mais agências, são cidades bem maiores. Mas aqui nós temos Lagoa Vermelha, que tem mais habitantes do que Nova Prata, tem duas agências apenas. Antônio Prado está com duas agências também. No momento, entendo que as três estruturas são suficientes e servem, tem bastante utilidade para a comunidade, principalmente.
2: Veranópolis é de outra
0: coisa. Veranópolis é Carlos Barbosa.
2: Outro núcleo, vamos colocar.
0: Isso,
2: assim.
0: É outra cooperativa.
2: Hã?
0: Outra cooperativa.
2: E a pertence a qual é a área, a região ali, Heleno?
0: Carlos Barbosa, Sicredi Serrano é o nome.
2: Então
0: ela começa
2: bem,
0: aqui em Vila Flores.
2: Para constar, quantas aí em Vila tem? Uma agência?
0: Tem duas.
2: Duas também?
0: Duas agências.
2: É. Também no caso, tem duas
1: lá
2: também.
1: Tem inclusive,
2: duas.
1: Lá perto de casa, tem aquela que é...
0: Sustentável.
1: Como é? E sustentável. Aquela
0: feita
1: que
0: com
1: é
0: containers, toda a proposta.
1: Isso aí mesmo. Quase... Quantos? 15 mil? Chegando a 15
0: Estamos
1: mil?
0: Chegando a 15
1: Metade
0: mil.
1: Da população de Nova Prata, praticamente, né?
0: Nós temos um outro dado que a gente leva em consideração, que é a população economicamente ativa, né? Para os dados do IBGE, que são pessoas que geram renda. Uhum. Tem 16 mil pessoas economicamente ativas em Nova Prata.
2: Como não? Pesquisa do IBGE.
0: Isso. Pessoas que geram receita.
2: Quer dizer, uma renda, na verdade.
0: Tu exclui dali crianças, né? E outras pessoas que não. E além disso. São 4 mil CNPJs no total do município. Então, nós trabalhamos com economicamente ativos 20 mil e nós estamos chegando a 15.
1: Uhum.
0: Se nós olharmos para a população total, são 26, 27, mais 4 mil CNPJs, 31 mil pessoas, né? 31 entre pessoas físicas e jurídicas e nós estamos chegando a 15. Uhum. E acredito que a gente cresça ainda, continue crescendo ainda mais.
1: E o leque de ser, sim.
2: E 22 mil veículos.
0: 22 mil veículos, isso aí.
1: É isso aí.
2: É, viu? Entendeu, Heleno?
0: Uhum.
2: Nós vamos chegar daqui a pouco, vai continuar assim.
0: Rodízio
2: dois
0: placa.
2: Anos vai ter mais alto do que aqui, gente ó. De Nova Prata,
1: mas
2: viu, Alex?
1: A culpa é deles também, eles fazem aqueles feirão de carro.
0: Não, e não basta os 22 mil daqui, vem os caras de fora também, trabalhar aqui com carro.
2: Negócio, viu, Alex? Tá, lá em Paraí já chegamos, passamos o número de pessoas.
1: Isso
3: que é o legal, né? São pessoas batalhadoras que fazem a diferença, então acho que se por ter o carro são merecedores, né? E nós também, como Sicredi, estamos aí para
2: fomentar os negócios. Uma melhora de vida, né?
3: Isso, e apresentar uma melhor condição para as pessoas.
1: Lá com você o leque de serviços é o mesmo, o que oferece é igual aqui ao centro?
3: Todos os Sicredi hoje tem mais de 300 soluções, né? São igual para todas, tá? O estilo de atendimento também, a gente é treinado, preparado para dar um atendimento muito parecido em todas as agências. Claro que daqui a pouco vai pegar uma agência do centro com quase 10 mil associados, 9 mil e pouco. Então, daqui a pouco, como o Heleno falou, a pressão do atendimento por ter bastante gente, daqui a pouco vai ficar mais limitado. Então, vai pensar numa agência privada que tem colaboradores... para dar suporte para 1.700 associados, é um atendimento mais personalizado, mais calmo, mas o atendimento é para ser igual em todas as agências, né?
1: Mas então, lá com você não tem atendimento do, assim, das pessoas de uma maneira geral?
0: Tem. Só não tem o caixa.
1: Não tem aqui, não, do caixa
0: atendimento
1: lá?
0: Atendimento de caixa não tem.
1: Caixa físico, nem o, como é que diz?
0: O caixa eletrônico, o eletrônico tem, e só não tem o atendimento, vou pagar eu não sou associado, ou mesmo sendo associado.
1: Perfeito, vou ir até
0: a agência para pagar uma conta de luz, não tem esse atendimento.
3: Nós não temos fila de caixa, mas a gente tem um caixa eletrônico que é um caixa que faz tudo, aceita depósitos.
2: Chega o autoatendimento, na verdade.
3: Se autoatende. Nós temos um espaço web, que a pessoa pode fazer pagamentos via web também, dentro da própria agência. E nós temos um caixa retaguarda para atender malotes, enfim. coisas que estão fora de padrão.
1: Muito bem. Heleno, mais alguma coisa? Tem o quê? Qual é o outro assunto que a gente vai abordar?
0: O outro assunto importantíssimo que nós viemos aqui compartilhar com os ouvintes, com vocês, se repete anualmente, que é a nossa distribuição de resultados.
1: Ah, perfeito.
0: Todos os anos a gente vem aos microfones aqui para comunicar a comunidade, especialmente os associados. Neste ano a gente teve no dia 29 de abril o pagamento da distribuição de resultado que foi aprovada na Assembleia, nos moldes da Assembleia. Então foram depositados 32,5 milhões de reais nos associados da nossa área de atuação.
1: Eu já estava sabendo disso.
0: Já estava sabendo?
1: Certo.
0: Olhou para a conta?
1: Não, é que tem um companheiro aqui que foi, né? Que tem.
0: Ah, esse, certo, estava na Assembleia.
1: Estava
0: do meu lado, inclusive.
1: É isso.
2: É verdade.
0: Sentou do meu lado.
1: É.
0: E aí a gente traz isso para reforçar e compartilhar com a comunidade da importância em trabalhar com o Sicredi, porque esse dinheiro circula pela cidade.
1: Uhum.
0: Então, a gente tem alguns dados aqui, por exemplo, como nós temos uma área de atuação Rio Grande do Sul e Minas Gerais, são 23 agências no Rio Grande do Sul distribuídas em 18 municípios. E em Minas Gerais nós temos 29 municípios, por enquanto nós temos 16 agências em 14 municípios. Lá nós já pagamos 5,6 milhões em Minas e aqui no Sul 26,9. Aí, fazendo uma análise de Nova Prata especificamente, só em Nova Prata os associados receberam 4,6 milhões de reais. Só dos associados das três agências aqui de Nova Prata.
2: Isso na conta, dinheiro? Não vamos
0: colocar. Dinheiro e cota capital.
2: Ah.
0: Dinheiro e cota capital. A cota capital, quando a pessoa abre a sua conta, ela entra como sócia por ser cooperativa. Hoje está em 20 reais esse depósito. E a partir daí ela é sócia e começa a participar dos resultados proporcional à sua movimentação, especialmente na quantidade de produtos. Aí ela tem só o crédito com o Sicredi, ela participa da distribuição só do crédito. Ela tem crédito e um cartão, crédito e um cartão, consórcio. Quanto mais produtos ela utilizar de crédito, mais ela vai receber, participar da divisão desses valores. E então nós fizemos o pagamento dia 29. A cota capital ainda é um recurso importante para a cooperativa que está nessa fase de crescimento, expansão para Minas Gerais também, mas ela já mudou um tempo atrás, somente encerrando a conta ou o falecimento se pagava a cota, agora já consegue retirar continuando sendo como associado. Então a pessoa com 25 anos como sócia do Sicredi e 65 anos de idade, ela pode ir lá manter a sua conta e receber a cota.
1: Perfeito.
0: Então acaba sendo uma poupança que ela não tira diretamente dinheiro do bolso, a gente está devolvendo o resultado da cooperativa, aumentando o capital, em algum momento ela vai receber esse dinheiro de volta.
1: Uhum.
3: Quando a gente fala em números tangíveis, né, que são os 32 milhões que foram divididos, a gente consegue medir, mas tem aquele valor que a gente não mede, né, Heleno? Que é quanto o associado economizou, né, de juros comparado à média de mercado, quanto ele recebeu mais na sua aplicação comparado à média de mercado. Então, tem números que a gente não mede.
1: Uhum.
3: Né, para o associado ser sócio do Sicredi, o quanto ele economizou, né, por ser sócio de uma
1: Certo, Sicredi. Perfeito. Então, sim, fala, eu vou colocar mais uma coisa.
0: Não, é que se, por exemplo, se a pessoa não tivesse feito as operações com o Sicredi, por exemplo, a operação de crédito, ela teria pago um juro maior.
1: Uhum.
0: Esse juro teria ido para fora do município, provavelmente, e ela teria menos dinheiro para movimentar o comércio local. Então, ao contratar um crédito no Sicredi, por nossas taxas serem normalmente as mais baixas ou mais justas, vamos usar esse termo, a pessoa sobra mais dinheiro, ao invés de pagar uma parcela maior, ela paga uma parcela menor e esse dinheiro que sobra ela consegue movimentar aqui na cidade também, comprando outras coisas. Então,
1: perfeito.
0: É isso que o Alex diz, a gente tem uma geração de resultado indireta muito grande que é quase impossível de medir. O Preto pedia sobre dinheiro, foram creditados 6 milhões de reais em dinheiro na conta dos nossos associados. 6 milhões em dinheiro. E também em dezembro passado, a gente tem o pagamento dos juros. Então, a pessoa que é associada, ela recebe em dezembro juros sobre o montante de capital que ela tem lá conosco. Foram 12,3 milhões pagos de juros ao capital. E depois, ao concluir o processo de assembleias, a gente faz a distribuição de resultados, que foram mais 32. Então, ao todo, o Sicredi devolveu 46 milhões para os seus associados.
1: Aqui em Nova Prata.
0: Da cooperativa.
2: Do sistema de aqui.
0: Da nossa cooperativa aqui, 18 municípios, Rio Grande do Sul, 29 em Minas Gerais.
1: E essas cotas, então, você estava colocando que agora é tipo poupança, né? Do tipo assim, agora as pessoas com completo 65 anos podem retirar, é isso?
0: 65 anos de idade e 25 como associadas.
1: Ah, certo. Então, nesse período, esse dinheiro vai ficando na conta e vai crescendo.
0: Vai crescendo com os juros e com a distribuição. É uma poupança que não, a pessoa não deposita.
1: Certo.
0: É, mas ela vai aumentando essa poupança.
1: Não, interessante.
3: E vale lembrar também, o Sicredi é a primeira instituição financeira cooperativa do Brasil, hoje com mais de 120 anos. E a Sicredi Viraiaras é uma das cooperativas que formam esse sistema. No Brasil são mais de 100 cooperativas, né? Com mais de 10 milhões de associados, mais de 3 mil agências, e nós temos mais de 300 produtos financeiros que a gente oferece, né? Então, quando o associado usa esses produtos, ele vai gerar resultado, que é isso que a gente está falando hoje, que será distribuído para os associados.
0: Então, a principal dúvida das pessoas, quanto que eu ganhei? Eu que sou associado, quanto eu ganhei? Então, ele pode olhar no aplicativo dele, tem na conta corrente a parte creditada em dinheiro.
1: Sim.
0: 6 milhões entre todos os associados que movimentaram, e mais o restante, 26 milhões em cota capital, que ele também consegue visualizar no aplicativo, lá no link de cota capital.
1: Quanto foi
0: para ele? Ah, eu não quero olhar no aplicativo, pode nos chamar no WhatsApp, ir até a agência, tomar um café conosco, a gente consegue detalhar lá quanto ganhou de cada produto que ele movimentou, se tem algum produto que ele não participou, para ele poder visualizar, mas esse produto aqui eu não ganhei distribuição e eu tenho contratado em outro lugar, às vezes até mais caro. Então passa a movimentar com esse crédito, no ano seguinte
1: muda.
0: Exatamente.
1: Muito bem, muito bem.
2: Ô Alex, e lá no caso você saindo de Protásio, já tem lá o substituto ou ainda está em vacância a vaga lá?
3: Muito bem lembrado, Preto. Protásio Alves foi a cidade que me recebeu de braços abertos. Estive lá por 15 anos, né? Então, tive a oportunidade de conhecer praticamente todo mundo, né? Então, saí de lá com o coração muito apertado, né? Pela amizade que eu fiz, pelos colegas que deixei. Então, uma cidade muito próspera, né? Que tem uma ligação muito forte com Nova Prata. Muitas pessoas de Nova Prata são de Protásio. Então, é uma cidade que tem um vínculo muito grande, né? Então, com Nova Prata. Protásio Alves vai ficar o Wagner Cavagnolo, que estava em Guabiju. Então, de Guabiju ele veio, está assumindo lá na cidade. Então, já fazem umas 3 semanas.
0: Mora aqui também.
2: O Wagner mora aqui?
0: E o Wagner é filho do Chico.
2: Sim.
0: Que era o secretário de saúde.
2: Chiquinho?
0: Isso aí.
2: Ah, é?
3: Então, ele está lá em já umas 3 semanas que está em Protásio, já está fazendo um bom trabalho, está se aproximando dos associados.
2: Tá, então, ele estava gerenciando em Guabiju. Então, tem um movimento, tá? Vai trocando.
0: Adivinha de onde que é o gerente de Guabiju?
2: Que pegou o lugar, o cara daqui?
0: De Davi Canavarro.
2: Davi, é isso aí. Vou falar esse negócio aí.
1: Agora,
2: vou fazer uma CPI.
1: Nesse período que você ficou como gerente lá, também teve essa questão da estrada, que teve que dar uma desviada por aí, para ir para lá sempre.
3: São 15 anos indo e voltando todo dia, né? Mas é uma estrada muito bonita, né? Então já acordava de manhã, tipo, que nem hoje, uma manhã fria.
2: Tá, mas aquele tempo que ficou sem. Agora que voltou, né, o Alex? E aí quando eu tinha que ir lá pelo outro lado lá.
3: Tipo, a gente vinha, já sabia que tinha esse compromisso de chegar lá nesse dia, então a estrada tinha que embelezar o caminho da ida, então realmente às vezes gerava um transtorno.
2: Mas fica evidente que depois da divisa, né, Alex, entre Nova Prata e Protásio, ali pelo São Miguel, o pessoal fala, né, você, quando passa ali a pontezinha ali, o asfalto muda. Vamos combinar. Nada pessoal, viu?
0: Sim, mas tá aqui,
2: né, viu, Elan?
0: Sim.
2: Mas é uma constatação lógica, né?
1: Certo.
2: Agora, não resta que com a volta da estrada geral, ficou melhor, né? Nada contra, é uma alternativa que tem,
1: ficou,
2: né?
1: Ficou melhor, ficou mais bonito, inclusive.
0: A equipe de Protásio, são quantos daqui que vão pra lá todo dia?
3: 5 pessoas.
0: 5 pessoas.
3: É, então.
2: Ah, é?
3: Como a gente tinha o compromisso de estar lá todo dia, às 8 horas da manhã, então a estrada é uma consequência, né? Então a gente entrava ali,
1: e todo mundo junto.
3: Curtia o caminho, olhava a paisagem, então.
2: Todo mundo ia no mesmo vagão, é?
3: Uma alegria estar
1: compartilhando
3: carona com os colegas.
1: Olha aqui, se tivesse um cara como Preto, ninguém ia falar, só ele. Ia falar daqui até lá.
3: É isso. Mas tudo foi 15 anos compartilhando carona com vários colegas, então a gente tem essa alegria, essa oportunidade também de convívio, né? Nestes momentos de estrada, então se tornava uma viagem prazerosa, então uma viagem alegre, uma viagem que a gente podia compartilhar muitas coisas nesse momento.
1: Sem dúvida nenhuma. Mas então era isso, né? Quer dizer, foi distribuído a parte das pessoas, né? Que fazem parte, tá chegando quando você falou? 15 mil?
0: 15 mil associados.
1: 15 mil
0: Acredito
1: associados.
0: Acredito que agora em maio a gente atinge essa importante marca para a cooperativa, né?
1: Uhum.
0: São 105 mil associados na nossa cooperativa. Nós que já temos um tempo de casa, né, Alex? Entramos e tínhamos poucos associados na época, era visto com desconfiança ainda o Sicredi, se era algo que iria dar certo, né? Então, e hoje a gente consegue estar presente no Brasil todo como marca, né? Como Sicredi, com 3 mil agências, a nossa cooperativa com essa área de atuação em Minas Gerais em fase de expansão também com números bem interessantes e atingindo a marca de 105 mil associados na cooperativa e aqui em Nova Prata, que vai completar agora em julho 30 anos da agência.
2: 30 anos que está aqui o Sicredi. Bah, eu lembro quando começou ali na frente da padaria São Antônio, né? Aquela salinha ali.
0: Acho que ela começou dentro, no escritório, dentro da Copib. Foi o primeiro atendimento. Estou
2: falando depois de sair
0: da agência, isso aí.
2: Eu lembro bem que como é ali, daí ficou visível, né?
0: Exato.
2: É que tanto é verdade que é por isso que as pessoas fazem essa relação. Sicredi e Copib. Lá não sei o que, lá na Copa, entendeu?
0: Certo.
2: O pessoal estabelece essa relação aí.
0: É que lá em 83, quando a cooperativa de crédito foi criada, era muito diferente o apoio à agricultura, as linhas de crédito praticamente não existiam com subsídios e tal. Então era muito difícil o agricultor ter acesso. E a nossa cooperativa nasceu focada em atendimento a agricultores. Então foi visto uma oportunidade dentro dos sócios da Copib de criar uma cooperativa de crédito.
2: Sim.
0: Mas ela já nasce independente. No momento que ela tem o CNPJ novo, a Copib cedeu, foi muito parceira naquela época, de ceder espaço dentro da Copib para a cooperativa iniciar. Mas é uma cooperativa de crédito independente que por um tempo atendeu associados da Copib também, hoje ainda atende, e depois ela teve esse crescimento.
3: E muito importante falar que a cooperativa, por ter serviços bancários, ela é regulamentada pelo Banco Central do Brasil, então a gente segue todas as normas regulamentares que o Banco Central nos impõe, né?
2: E lembrando que não viu, Heleno, o começo que eu lembro, parece que foi ontem, né? Não sei se foi o primeiro, mas tinha um cara, o gerente,
0: Lio.
2: Como é o nome dele?
0: Lio.
2: Ele é de
0: Caseiros, ainda está no Sicredi.
2: Tá ainda aquele rapaz? Bah, a gente fica aquele rapaz. Tá lá em Caseiros, mora
0: seguido,
2: lá.
0: Seguido eu encontro algumas pessoas e dizem, o Lio, onde é que tá?
2: Meu amigo, um cara muito bacana, que trabalhava com ele, o Vilmar Milhavaca.
0: O Vilmarzinho.
2: Conhece ele?
0: Sim.
2: O Vilmar trabalhou ali quando começou ali na.
0: Depois ele prédio, ficou, ele ficou um tempo.
2: Santo Antônio.
0: Ele foi gerente em Nova Bassano por um tempo, o Vilmar também.
1: Maravilha, gente, é isso aí. Toma olha aqui.
2: E o Alex é genro do Adílio Guadain, conhece?
1: Conheço.
2: O Adílio, não era aqui? Ele era para ter sido o secretário de agricultura do município.
1: Sim.
2: Estava especulado, por detalhe que ele não aceitou. Estava tudo encaminhado, chegou na hora, disse: olha, o Alex não deixou.
1: Tá bom, então. Tá legal. Manda lá, né? Tá bom. Alex, então, bem-vindo, bom trabalho aí.
3: Muito obrigado, Marangoni. Hoje, até para salientar, a agência Clivate vai comemorar 2 anos, agora dia 21 de maio, então já estamos consolidados aí no local. Fico muito feliz por estar aqui com vocês, Marangoni, Preto, os ouvintes da Rádio Ativa. Lembrando o pessoal lá de Protásio também, que deve estar ouvindo, nos ouvindo, né? O Heleno, que está aqui conosco. Também mandando um abraço para o Leandro, nosso colega ali da agência Centro.
1: Certo.
3: Né? Então, também está lá com outros compromissos, né?
0: Apesar de não ser de Davi, o Leandro é gente boa, né?
2: Opa, bacana, tudo certo, né? Agora observa, né? Você 2 anos está fazendo a abertura da agência Sicredi ali no
0: Clivate.
2: Poxa vida, eu lembro bem agora, você, Leandro, daqui a pouco você vai, a questão do cérebro, da memória, você vai, dentro de as coisas vão acumulando e você. É uma coisa normal da questão dessa máquina impressionante que é o cérebro, né, Heleno? Poxa vida, eu lembro bem que vai abrir a agência e algumas vezes antes vocês estiveram aqui para anunciar, né? Só que a coincidência daquela tragédia climática,
0: enchentes, né? A inauguração estava prevista para o dia 6 de maio.
2: Eu lembro.
0: Nós tínhamos convites entregues já, tudo. E aí a gente cancelou, não era momento de festa, era um momento de muita tristeza, né, para todo o estado aqui, principalmente por quem foi atingido. Nós estávamos trabalhando lá com atendimento desde março. Nós tínhamos a van, nós temos uma agência móvel dentro de uma van, então todos os dias estacionávamos ela lá e tinha uma colaboradora que ficava atendendo lá, já estava abrindo conta, recebendo pessoas, e fomos, aí a obra foi evoluindo e marcamos a inauguração para o dia 6 de maio e aí aconteceu aquela fatalidade das enchentes, né? Então a gente esperou um pouquinho e inauguramos no dia 21 de maio.
1: Muito bem, vou terminar, Clécio, se o preto me deixar, eu vou terminar aqui, fazer essa matéria aqui. Bom, então assim...
2: Agora ele não vai falar sobre o jogo.
1: É? Não, não, você já falou.
2: O Leno Seganfredo sobre o apequenamento de um time do bairro.
1: Vocês já falaram fora do ar. Agora no ar não adianta. Não vai falar sobre o Grêmio aqui agora, não. Valeu, Leno. Obrigado.
0: É. Obrigado pelo espaço. Um abraço a todos os ouvintes. Prazer sempre estar aqui com vocês.
1: Alex, obrigado. Bom trabalho.
3: Obrigado, Maranhão.
1: Muito bem. Agora são 10 horas 4 minutos. Fica aí que a gente volta já já.
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1: Muito bem, de volta por aqui.
2: Deixa eu botar a imagem aqui.
1: De volta por aqui dentro da nossa programação nesta manhã. Agora são 10:06, 10:06. Nós tivemos aí o pessoal do Sicredi conversando com a gente nessa matéria agora há pouco aqui dentro da programação. Mas Cidades, então, você comentou o assunto no começo do programa, a gente vai repercutir um pouco mais com o que nós temos aqui na realidade sobre o fato que aconteceu no final de semana. Então, foi identificado como Lorival Maciel, de 32 anos, o homem encontrado sem vida na manhã do sábado, dia 9, aqui em Nova Prata. Esse caso está sob investigação da polícia. Pelas informações até agora apuradas pela reportagem da Ativa, ele foi morto com um objeto contundente e também com uso de uma pedra, ou possivelmente um paralelepípedo, infelizmente, né? Veja bem. Que violência. Não foram divulgados outros detalhes para não atrapalhar a investigação, e a polícia está atrás dos autores desse crime. O velório ocorreu na igreja São João Bosco, né? Até a meia-noite do sábado. Depois ele foi transladado para a cidade de Machadinho, onde deixa a esposa e um filho, certo? Então, nas primeiras horas da manhã de sábado, dia 9, na rua Independência, bairro Basalto, em via pública, um homem foi encontrado sem vida. Brigada Militar isolou a área, após foi acionado também a equipe do SAMU, que constatou o óbito. E o caso foi remetido para a Polícia Civil para perícia e os trâmites legais de recolhimento e encaminhamento, né, para a devida investigação que deve acontecer. Mas assim, foi uma cena, um caso de muita violência, viu, o Fidelis Preto?
3: Pois é, aí é aquela coisa, todo mundo fica, daqui a pouco chega uma informação, chega outra. Eu, inclusive, foi sábado à tarde, conversei com um amigo, um pouquinho depois eu passei lá, inclusive ele mostrou algumas fotos do cenário, né, do crime. E aí você não tem. O que acontece? É uma coisa elementar, coisa básica. Você pode, olha, deduzir, ou especular, ou pensar, olha, foi por isso, foi por aquilo. Aí chega uma pessoa, olha, houve talvez, tenha havido um desentendimento, e teria sido ali uma vingança, uma retaliação. Só que só fica no ar. Não tem como você responder ante estas indagações.
1: Certo.
3: Certo? Uhum. Quem vai, eu repito aqui, quem vai definir, quem vai descobrir o que realmente aconteceu, por que que chegou, por que que desembocou nesta violência toda contra um rapaz que tinha um emprego? Eu conversei com algumas pessoas, colegas, fazendo referência muito bacana, elogiosa em relação ao trabalho, ao comportamento do Lorival, esse rapaz de Machadinho. O que nós temos aqui também salientar, nós temos vários e vários, né? Várias e várias pessoas que moravam naquela região de Machadinho, Maximiliano, enfim, aquela região do norte do estado. né, barracão, e vieram para Nova Prata, como para outras tantas cidades. Uma Sim. coisa normal, uhum. esta migração que acontece. Então, eu repito, o Lorival, pelas pessoas que eu conversei, eu confesso aqui, Maragoni, talvez eu tenha, de forma assim, muito rápida, conversado em algum momento com o Lorival. Mas agora, eu o conhecia de vista, eu repito, não privava de conversar com ele nem em nenhum sentido, nenhuma oportunidade. Apenas, né, esta lembrança de ter conversado com ele. Agora, as pessoas que trabalhavam, algumas pessoas, colegas dele, agora que eu tive contato a partir do fato ocorrido, né, essa tragédia acontecida, essa violência, né, olha, um cara muito trabalhador, batalhador, com família, com filho, né, trabalhador com a companheira, com a esposa, né, com a mulher, essa coisa toda, um cara muito trabalhador, muito bem quisto pelos colegas, e aí essa violência toda, e evidentemente agora vamos aguardar o que vai encontrar esse trabalho de investigação da polícia civil.
1: Claro, a gente sempre fala quando acontece um crime, algum problema assim na cidade, que a cidade não está acostumada a isso, né? Ah. E nem também a toda essa violência, até, né? Como aconteceu.
3: Ainda bem, desculpa aqui, mano, quem está nos acompanhando vai entender o que eu quero dizer. Ainda bem que nós não estamos acostumados
1: claro,
3: com isso.
1: Sem dúvida.
3: Porque senão viram, né? Quando vira uma coisa natural, normaliza Marangá, e nós estaríamos, no caso, numa situação muito complicada. Uhum. Né? Evidente que nós não queremos que não aconteça nenhum tipo de violência desse tamanho. Né? Agora, é uma coisa que nos choca. Poxa vida, o cara é trabalhador. Trabalhava numa empresa. Não precisa nem fazer qualquer tipo de consideração em relação ao que representa hoje a ADIL, né, Marangoni? Quer dizer, o cara para trabalhar na ADIL, evidentemente que ele precisa ter, né, uma formação básica, né, de caráter, de comportamento, né, uma coisa hoje, não, essa de que a ADIL hoje, além de ser uma empresa que tem crescido de forma sistemática, lá no fundo ela também representa o município de Nova Prata.
1: Ah, não tenha dúvida, sim, claro.
3: Então o cara para trabalhar hoje na Dilma Maranga, ele evidentemente que ele precisa ter, claro, precisa ter conhecimento da, né? E também, mesmo que não tenha eventualmente, há a formação, a preocupação de ensinar e aprender, né? Isso que é uma coisa que faz a ADIL. Agora, o pressuposto fundamental é a questão da vida dela, do comportamento
1: claro,
3: da pessoa.
1: Sem dúvida. Bom, agora fica tudo para a delegacia de polícia, a delegada aqui do município deve estar procedendo a investigação necessária para, quem sabe, chegar aí a pessoa que cometeu o crime, enfim, das circunstâncias, né, que aconteceu para que se chegue esse crime aí. Agora fica nas mãos da Polícia Civil aqui de Nova Prata.
3: O Maragoni, aqui é um assunto que repercutiu muito na semana passada, a questão do pronunciamento do vereador Vinícius Reinelli na sessão da Câmara de Vereadores na segunda-feira passada, ele acusando, enfim, apontando o que segundo ele seria um problema gravíssimo na prefeitura,
1: Sim.
3: de uso do sistema de internet da prefeitura para atacá-lo, e a descoberta da delegacia, da polícia, né, da onde essa situação, esse ataque, segundo o Vini, né, esses ataques sairiam do serviço de internet da prefeitura. Né? Então, quer dizer, inclusive é bom salientar, foi sexta-feira, ou sábado pela manhã, a prefeitura me emitiu uma nota oficial.
1: Sim, sim.
3: Chegou a ver?
1: Uhum.
3: Dizendo como é que vai ser a partir do fato acontecido, registrado, em decorrência da situação toda, né, a partir do fato gerado pela denúncia e crítica do vereador, a prefeitura lançou uma nota estabelecendo um novo tipo dos funcionários da prefeitura em relação à questão do sistema de rede social, de internet da prefeitura. Agora, Aí, Maranga, evidentemente que eu tive a informação também no sábado, eu tive a informação, recebi a imagem, até depois eu falo pra ti aí fora, Maranga, a testemunha de quem viu o que seria, o que hoje, até agora, segundo a informação, já teria sido descoberto da onde partiu esse tipo de fato, inclusive com imagem da pessoa que teria feito isso. Né? Evidente que eu careço aqui, eu não vou lançar aqui o nome daqui a pouco, né? Isso não se confirma, mas eu tenho aqui, como é que eu diria? Informalmente a imagem, a pessoa, foto da pessoa que teria realizado esse tipo de coisa que, segundo a denúncia, não seria correta. Né? Uhum. Então, isso vai ter desdobramento e vamos a ver, vamos assim observar, né, ô Maranga, até que ponto vai, né? O que vai acontecer daqui para frente? Mas eu repito, eu tive acesso a uma imagem, olha, foi esse que, e que segundo, a partir dessa pessoa, outras também teriam responsabilidade em relação a isso.
1: Bom, agora são 10 horas e 15 minutos, 10 e 15, nós vamos fazer um intervalo, voltaremos na sequência com mais informações. Aqui tem aniversariantes e tem recados para você aqui dentro da programação, então fica aí que a gente volta já já.
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1: Muito bem, agora são 10:23, 10:23, vamos seguindo com as informações por aqui, com o apoio de Minúcio Parabólicas, Doce Mar Pescados, Viver em Clínica de Oncologia, Tá na Roda Pneus, Zifarma 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Vamos com os aniversariantes aí, Fidelis, os da rádio, os que estavam de aniversário no final de semana, parabéns para Josele Tomedi, pro Mário Gomes, Leandra Precendo Pigusso, Roberta Pegoraro, Gael Vicenzo Apolinário, Daniela GDS, Daniela, Gabriel Balken Zucchetti, o Marlon Picuri, Ludes Maria Reder, Zeli Gonçalves, Aline Orlovski, Cris Roncato, Grace Graff, aqui também Roberta Tessaro, pessoal da Malhas Mares, Marinês Tomé e Rosa Maria Langer, de aniversário nesse final de semana. Hoje, quem está de aniversário, Maurício Espanhol, La Plata Bike, Giovanni Simeone, Maicon Luiz D'Artoro Camilotti, Edileia Barbosa, olha o Gilson Barreto Hoffman de aniversário, Inacir Moreto e Suzana Cristiane na lista aqui da Rádio Fidelis, os aniversariantes de hoje.
3: Reforçando aqui, mandando um alô especial pro Maicon. Ô, Maicon, pô, Maicon, de Putinga para o mundo. Ô, Maicon, o Maicon é torcedor do Rui Barbosa de Putinga.
1: É.
3: Nunca viu o uniforme do Rui Barbosa de Putinga, Marangoni?
1: Não, nunca vi.
3: Eu, meu tempo de piaco, quando havia lá, eu achava assim o fardamento, o uniforme do Rui Barbosa de Putinga. Eu gostava muito daquele uniforme, calção branco. Calção branco, meia branca e algumas vezes meias brancas, outras cinzas, né, Marangoni? Camisa azul, azul por inteira, por Sim. inteiro, assim, né? Uhum. Então, eu quando guri, né, 8, 9, 10 anos, né, meu irmão mais velho, vamos lá ver o jogo, que vai ter lá o jogo do Costa contra o Rui Barbosa de Putinga, pra mim, Piazinho naquela época, aldeia. Bah, Putinga, onde é que é? E aí chegava aquele time, aquele uniforme bonito, né, do Rui Barbosa, eu ficava encantado com o time. Não tem nada de trocadilho aqui, né, Maran? Encantado com o Rui Barbosa. Bem. Entendeu?
1: Certo.
3: Então, o Rui Barbosa, o Maicon é de Putinga. Reforçando aqui também, o Giovanni Simeone. O Moreto, então hoje a relação é pequena, né, Marangoni? É. A todos eles aí, a lembrança por mais um aniversário.
1: Muito bem, os recados aqui, Enion Tunes, bom dia. O Renato Roncato, bom dia, estou assistindo de Brasília, no Hospital Sara, tudo certo.
3: Ô, beleza, tá no centro do poder o Roncato.
1: Renato,
3: tá no centro do poder.
1: Grande abraço, corra tudo bem aí, tá bom? Renato Roncato, lá em Brasília, no Hospital Sara Kubitschek, né?
3: É isso aí.
1: Angelina Zancan da Rocha, bom dia Angelina, obrigado pela sintonia de sempre. O bom dia aqui também a Verenice Fonseca, tudo certo, Verenice? Também abraço por aqui pro Hernandes Nunes Xavier, grande abraço. Evandro Frigo, sempre ligado com a gente. Aqui também tem a saudação do Ednelson, grande abraço. Abraço de Nelson, bom dia, quem manda esse bom dia? Laurindo da Rosa, de Erechim, grande abraço, Laurindo da Rosa, abraço pro Renato aí do Dona Cândida, quem mais aí que está ligado aqui com a gente, tá mandando o Renato. Ah, também aqui a Amanda, lá da Estação Meteorológica, grande abraço, lá temperatura, deixa eu ver aqui, a menor temperatura registrada hoje é 7,5, ô Fidelis, lá no ali em Sapupema, no Cefrute DDPA CEAP, 2 graus e 8 décimos.
3: Tinha geado hoje de manhã?
1: Tinha geado em algum. Na minha vinda pra cá, dava as partes mais baixas, ainda tinha geado.
3: Eu tinha pensado, tudo certo, tá frio, tá? Mas né, depois que eu fui notar, eu abri a janela, fui notar que realmente tava com geado ali no telhado do meu vizinho, do Chico.
1: É isso aí. Abraço pro pessoal do supermercado Lorenzetti, também o bom dia aqui pra dona Lourdes Perusso, grande abraço, dona Lourdes, bom dia. O Luiz Pedro Pereira, bom dia também, bom dia, obrigado pela sintonia, o pessoal que tá mandando o recado aí, é isso aí, pode continuar.
3: E amanhã é previsão de mais frio do que hoje, pela manhã.
1: É isso aí. Aí tá frio, né? Essa semana vai estar uma semana fria. Bastante frio em todo o nosso estado do Rio Grande do Sul. Muito bem, recados dados e vamos então para os nossos apoiadores. E aí a gente volta logo mais com mais informações. Tem o pessoal do Interact para conversa com a gente logo mais.
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1: Bem, recados dados e vamos então para os nossos apoiadores. E aí a gente volta logo mais com mais informações. Tem o pessoal do Interact para conversa com a gente logo mais. 87.

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3: 10:35.
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0: Muito bem, agora são 10 horas e 37 minutos com 30 segundos. 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Só um recado aqui, o Fidelis, um recado aqui do Bom Giorno de Todos os Dias do Eloy, né?
1: Opa.
0: Bom dia, amigos da Ativa. Logo, logo a Chapecoense vai passar o Grêmio.
1: Ou pode ser o contrário também, né? O Grêmio vai ser o efeito, a direção contrária.
0: Uhum.
1: Estava numa posição, né? Nessa escala.
0: Sim.
1: Acontece que a Chapecoense não está saindo do lugar, né? Quem está chegando no lugar da Chapecoense é o Grêmio. Não, aliás, não só o Grêmio, o futebol é o último modo geral.
0: Certo, muito.
1: Coisa está muito precária.
0: Não, vai melhor.
1: Né, Postal? O que tu acha?
2: Ah, eu não tenho opinião formada.
1: Não tem opinião formada? Não. Como que não tem?
0: Bom, olha aqui, ó. Vamos lá, vamos conversar com esse pessoal do Interact Clube aqui de Nova Prata. Tem a Gabriela, é Bostelman dos Santos, que é a presidente do Interact. Tem a Isabela Coutinho Fagundes dos Santos, que é vice-presidente, é isso? E o João Davi Postal, que é o diretor de...
2: Quadro associativo.
0: Do quadro associativo.
2: Isso aí.
0: Muito bem, muito bem. Vamos lá, vamos conversar com esse pessoal para saber o que é, como faz... como procede o Interact aqui em Nova Prata. Gabriela, tudo bem contigo?
3: Tudo bem, bom dia a todos os ouvintes da Rádio Ativa. É uma honra estar aqui hoje conversando um pouquinho com vocês sobre o Interact, que é uma coisa que a gente gosta tanto. E a gente gostaria de falar então um pouquinho sobre o que é e como funciona.
0: Uhum.
3: Bom, o Interact, ele é basicamente, para quem não conhece, o Rotary. Ele é um Rotary para jovens. O Rotary é uma instituição mundial que faz o bem para a comunidade como principal foco dessa instituição.
0: Uhum.
3: E o Interact foi criado para justamente os jovens poderem fazer o bem para a comunidade também, assim como o Rotary, que é para adultos, faz para a comunidade. Então, ele foi criado depois de um tempo. E hoje em dia a gente tem um Interact Nova Prata, né? E a gente está sempre trabalhando junto com o Rotary para fazer o bem para a comunidade.
0: Maravilha, muito bem. Gabriela, então, é a presidente do Interact. A vice-presidente é Isabela. Tudo bem, Isabela?
4: Tudo certo.
0: Muito bem. O que é isso na tua frente aí, afinal de contas? Eu fiquei frente... sabendo já, mas explica para o nosso ouvinte.
4: Aqui na minha frente a gente tem o mascote do nosso clube, que é um pavão.
0: Sim.
4: E é a imagem que a gente quer passar nele, é a nossa identidade visual do nosso clube.
0: Uhum.
4: Então a gente escolheu esse animal porque ele representa a beleza, a amizade, e é isso que a gente quer passar para as pessoas.
0: Muito bem. E também um bom dia para o João Davi Postal.
5: Bom dia,
0: tudo bem?
5: Bem?
0: Tudo maravilha. Bem. Teu pai disse que o preto tava legal, era só falar com ele com calma, né? É isso aí. Não, tudo bem, tranquilo, né? Bom, vamos lá então. O Interact, a gente já sabe então que é um braço, vamos colocar assim, do Rotary, não é isso? É um braço do Rotary.
5: Uhum.
0: Mas assim, o Rotary tem uma função social muito importante, que trabalha aí com
1: campanhas, né?
0: Com campanhas,
1: né? Depende quando há uma... Claro que tem... É um trabalho continuado, né? Guris... Queridos amigos aqui. Então é o seguinte, é um trabalho continuado. Só que daqui a pouco há necessidade de estar... Por exemplo, o que aconteceu aqui no Rio Grande há 2 anos, né?
5: É.
1: Aí é um foco, uma situação difícil, que precisa uma resposta rápida. E não somente o Rotary, tem tantos outros clubes de serviços, né, amigos? E aí a necessidade, inclusive agora com a piazada também participando.
0: Muito bem, mas então assim... O Interact também trabalha nesse sentido? O que faz, afinal de contas, o Interact?
3: Bom, a gente sim trabalha muito com o Rotary, tanto que a gente tem muita conexão e dizem né, na, nos termos do Interact, que o Rotary daqui é o nosso clube padrinho. É um clube que nos patrocina e que está sempre acompanhando, até porque somos jovens, somos menores de idade e sempre precisamos de adultos experientes para guiar a gente. Então, nada do que a gente faz é feito totalmente sozinhos, mas ao mesmo tempo a gente tem muita independência dentro do Interact. Então, sim, quando o Rotary precisa dessas ajudas, dessas forças, como o senhor já disse, nós somos um braço do Rotary e estamos sempre à disposição para ajudar. Porém, nós também temos nossos próprios projetos. É, a gente preza muito por ter essa independência também e fazer o bem para a comunidade da nossa forma, do jeito que um jovem pensa, né? E o Interact, ele não só foca em fazer o bem para a comunidade, como também desenvolver esses jovens que ainda estão em fase de desenvolvimento mental. E ele também desenvolve muito a liderança, porque, certo, como vocês perfeito. Veem aqui, a gente tem jovens de 15, de 15, de 17 anos que estão com cargos muito altos,
0: perfeito.
3: Com cargos que talvez um jovem não teria oportunidade se não tivesse o Interact.
0: Muito bem. Agora não precisa chamar de senhor, senhor, chama o preto, tá bom? Só o preto de senhor, tá bom? Bom, assim, então tá, mas hoje, atualmente, quais são os trabalhos que dá para destacar que estão sendo feitos aí por vocês do Interact?
4: No Interact a gente faz vários projetos legais, né, para ajudar a comunidade. Então, um dos focos do Rotary é o combate à polio, a poliomielite, que é uma doença que deixa as, principalmente crianças, paraplégicas, né, e aleijadas. Então, o Rotary, ele tem bastante esse enfoque, porque ele conseguiu erradicar 99%, né, da poliomielite no mundo inteiro. Então, a gente tem os projetos de imagem pública, que é para transmitir para as pessoas que vêm de fora pelas redes sociais o que a gente faz. Então, um dos projetos que a gente fez foi a polio não é coisa do passado, para mostrar para as pessoas um pouco sobre essa coisa tão importante.
3: E a importância da vacinação, né?
0: Isso. Ah, não tenha dúvida nenhuma que essa é a importância maior da vacinação. As pessoas não podem se descuidar nesse sentido da vacinação, né? Porque, infelizmente, também houve um descuido em algumas doenças e elas voltaram. Nessa questão da polio é importante também que se cuide nesse sentido aí, não é verdade?
3: E a gente também participou de vários projetos com o Rotary, que a gente faz em parceria. Por exemplo, Meninas Empoderadas, que muitas pessoas devem ter ido no mercado durante o mês de maio aí, né? Durante o mês de março, perdão, onde teve o Dia da Mulher. E devem ter visto que a gente estava arrecadando produtos de higiene para as meninas. Que é um projeto super legal.
0: Estavam no supermercado.
3: Nós estávamos no supermercado arrecadando e posteriormente foi feita uma doação para as meninas que precisam, para as escolas públicas, para ter produtos de higiene para as meninas, porque é uma coisa que falta muito dentro da nossa sociedade. Tem várias meninas que não têm um absorvente em casa, então essa é uma causa que a gente super apoiou. Além disso, a gente também faz projetos de finanças para arrecadar dinheiro para poder ter também uma verba para fazer projetos legais. Então,
0: Vocês buscam financeiramente com quem? Com as entidades, com empresas?
1: Campanhas, assim, isso?
3: Isso, a gente, por exemplo, o Rotary tem a galetada, né? E aí dentro da galetada que o Rotary faz, a gente esteve presente junto fazendo a sobremesa. Então nós fizemos o Doçuract, que era o docinhos para vender. E para arrecadar dinheiro também para o nosso clube, para a gente também ter verba para ajudar a comunidade. E é muito interessante também, porque dentro do Interact tem uma coisa que no Rotary não tem tanto, que é a questão da conexão internacional. Nós hoje no nosso clube a gente está com conexão com 4 países num projeto que nós estamos fazendo. Então os países são Estados Unidos, Tailândia, Tunísia e Malásia. São países assim que a gente nem imagina ter contato, e dentro do Interact a gente consegue, porque tem interactianos lá, tem interactianos aqui, então a gente gera essa conexão e tá fazendo um projeto de fazer receitas com eles. Então a gente faz uma chamada e cozinha com eles.
1: Ô Gabi, desculpa, é só para quando agora, países tão diferentes, né? Sim. Estados Unidos e esses outros países que não estão na nossa, né? Assim, no nosso visual, vamos colocar assim, no nosso dia a dia, na rotina. E ao contrário dos Estados Unidos, até porque também é uma questão da América, né? Agora, como é que é? Vocês têm esse contato? Realmente contato? Vocês falam com a piazada da idade? Como é que é esse contato? contato aí em postal.
2: A gente fala realmente com eles, a gente costuma se comunicar em inglês, né? Porque é uma língua mais próxima, assim, meio claro, geral do mundo. E a gente tem um grupo no Instagram que a gente conversa, tipo, frequentemente com o pessoal da Tunísia. Aí a gente conversa com eles, a gente manda o que a gente tá fazendo no dia, a gente faz perguntas sobre os países, aí eles devolvem essas perguntas.
1: O que eles estão,
2: né,
1: fazendo, essa coisa?
2: A nossa
1: rotina.
2: Qual
1: é a campanha? Qual é o foco aí do momento? É isso?
2: A gente fala da nossa rotina.
1: Claro, uma coisa lógica é ter um conhecimento do que está acontecendo lá.
2: Para conhecer a cultura mesmo do país. Claro, porque são culturas muito diferentes aqui e lá na Ásia são culturas completamente distintas. Então a gente costuma ter essas relações próximas, digamos, pra gente poder conhecer esses países.
0: Não, legal, esse trabalho é legal.
2: Uhum, é muito legal.
1: Uhum. A Tunísia, no caso, é francês, né? O idioma é francês na Tunísia. Não,
2: é, também, né? Mas também tem árabe e inglês. Eles falaram
1: claro,
2: pra nós. Entende,
1: mas a Tunísia foi... O país foi colonizado pela França.
2: É, foi. É.
0: Quantas pessoas fazem parte do Interact aqui?
4: Eu acho que é umas 15, né?
0: 15?
4: Sim, atualmente 15, a gente tem 15. 15 associados.
0: 15 associados que fazem parte atualmente.
4: É. A gente pretende expandir.
2: É pouquinho, mas a gente prefere manter a qualidade do que a quantidade. Então...
0: Não, perfeito. Mas eu até perguntava no intervalo aí, nos bastidores, para a gente conversar, se são só pessoas ligadas ao Rotary ou não, se é possível, de repente, outras pessoas ingressarem no Interact.
3: Já nessa ideia de ingressar, eu esqueci de falar também que o Interact, ele é voltado para jovens, né? Como vocês já puderam perceber, e é de 12 a 18 anos, né? E não precisa ter nenhuma ligação com o Rotary para entrar, não precisa. Qualquer jovem de 12 a 18 anos que deseje estar dentro da família Rotária, né? Dentro do Rotary ou do Interact, é só mandar uma mensagem para nós, mandar pelo nosso Instagram, que é interact.np. Ou pesquisar no Google, também aparece o Interact. E não precisa ter nenhuma relação com a família Rotária. E, inclusive, também, dentro do Interact, a gente, além de ter essas conexões, a gente também tem intercâmbios para outros países. Então, o Rotary proporciona isso para jovens. Então, estando dentro do Interact, você tem muito mais conhecimento sobre isso e tem muito mais chance também de conhecer um pouco mais e, talvez, quem sabe, fazer um intercâmbio.
4: E até como exemplo disso, a gente tem uma associada no nosso clube, a Elisa.
0: Sim.
4: Elizabeth Trevisan, e ela vai fazer o intercâmbio com o Rotary, ela vai pra França em janeiro. Isso é bem legal. Que ela, né,
0: através do Rotary.
4: Através do Rotary.
1: Ah, é?
2: Através do Rotary.
4: Isso.
0: Uhum. Então, quer dizer, e é uma possibilidade para as pessoas interessadas, né?
4: Sim.
0: Uhum. Muito bem, mas e como é que faz? Como é que você se reúne? Onde você se reúne? Tem sede própria? Não tem? Como é que é isso tudo?
2: A gente não tem bem uma sede própria, mas a gente se reúne no... A gente se reunia no como é que é o nome do hotel? No Világio. E era, enfim, era um pouco longe, né? Porque é mais perto lá da BR. E daí a gente começou a se reunir agora no Coroados.
0: Uhum.
2: E lá é um espaço bem bacana. A gente se reúne lá às 6 da tarde.
4: No domingo.
2: No domingo, todo dia, toda semana, às 6 da tarde. No
0: sempre
2: domingo.
0: No domingo às 6 horas da tarde.
2: Vez em quando a gente dá.
1: Teve ontem também?
2: Teve ontem.
1: Todos os domingos?
2: Todos os domingos.
1: Ah, é? 6 da tarde?
2: 6 da tarde. De vez em quando a gente dá uma mudada, enfim, a gente faz um pouquinho antes, um pouquinho depois, pra ver como é que fica melhor, né? Mas geralmente é às 6.
1: E qual é o tempo na média, o tempo, a duração do encontro lá da postal?
2: Ah, é geralmente uma hora por ali, mas não toma muito, muito tempo. Então a gente escolheu fazer no domingo, porque domingo é um dia mais de boa, assim, dá pra se dizer, para as pessoas descansarem. E a gente não toma muito tempo. Então é uma horinha, assim, bem rapidinho. Uhum. Bem de boa.
0: Então significa que as pessoas ou jovens que quiserem ingressar no Interact, que tiverem esse pensamento, deve ir nesse horário, nesse dia, ali no Hotel Coroado para conversar com vocês, é isso?
2: É importante primeiro avisar a gente, né, que tá indo, para a gente tá ciente, né, não chegar lá do nada. Enfim, não precisa mandar necessariamente uma mensagem para nossa conta no Instagram, pode mandar, se tu conhece algum associado, pode mandar, só para avisar que tá indo, para não chegar do nada.
0: Ah, certo. Perfeito, muito bem.
1: Então, ontem teve encontro,
2: então, postal. Ontem teve encontro com os pais, inclusive.
1: Ah, os pais alguns pais junto. Participaram lá, uhum.
2: E a mãe da Gabi, que é a nossa conselheira, que ela faz parte do Rotary, e a Gabi, como é a presidente, ela escolheu ela pra ser a conselheira. Então, ela tá sempre aconselhando nós. É como se fosse um professor regente. Então, ela tá sempre ajudando nós e tal.
0: Uhum.
2: E daí ela explicou um pouco pros pais, né, que tem alguns pais que, enfim, não conhecem o Interact, talvez tenham uma ideia um pouco diferente, ou pensam que o filho não faz nada lá. E daí ela foi lá e explicou todos os projetos que a gente fez, porque um adulto falando passa mais credibilidade. Então ela explicou pros pais os projetos que a gente fez, tinha algumas associadas novas que conheceram o Interact ali, então é importante ouvir um adulto falando sobre isso. E foi bem legal a reunião de hoje.
0: Muito bem. Olha aqui, o Marcos Romualdo está mandando um recado. Bom dia, meus amigos. Parabéns para essa galerinha fantástica do Interact. E obrigado sempre pelas portas abertas e pelo apoio aqui da Rádio Ativo. Não tem problema nenhum. Marcos, está sempre aberta a porta, não tem problema.
1: Inclusive, viu, o Marcos depois vai ter uma entrevista sobre União da Vitória.
0: Certo, muito bem, muito bem. É, então, tu vê, o Fidelis, que a Gabriela tem, né? Inclusive, a mãe dela foi no rádio também, não é?
3: A minha mãe também já foi radialista. Tá
0: ali, olha.
1: Entende?
0: Viu?
1: O pai dela já falou, né?
0: Claro, já que em outras oportunidades.
1: Outra praia aí.
0: É isso aí. Então, assim, reunião todos os domingos. Tem algum projeto que vocês, de repente, estão pensando em fazer, já estão meio que planejando para os próximos dias, próximos meses, sei lá?
3: Tem, olha, nós estamos pensando em coisas para a festa junina, já que está chegando junho.
0: Ah, certo.
3: Então, acho que a galera fica ligada ali no nosso Instagram, que a gente sempre vai estar postando, a gente sempre posta todos os projetos que estamos fazendo. E também nós estamos com um projeto que está rolando, que é o Cobrindo Cabeças e Aquecendo Corações. É, nós temos alguns pontos de entrega, que é para arrecadar panos de cabeça, né, para as mulheres que têm câncer. Aí parceria com a instituição de combate ao câncer lá de Caxias do Sul. Então, a gente tem pontos de coleta ali nos prédios da Postal. A gente tem pontos de coleta na Casa Gamba também. Temos pontos de coleta em vários lugares, até lá na área industrial, tem na Micromasa e na Axel Banheiras também.
0: O Estevo Duarte, bom dia, parabéns. Estão mandando aqui o Estevo Duarte.
3: Obrigada.
0: Tá? Muito Estevão. Bem. Estevo.
1: Estevo.
0: Estevo. Estevo Duarte.
1: Não.
0: Tá? Então, está em andamento esses projetos, né?
3: Isso
0: assim, envolve vocês, as 15 pessoas, não, os 15
3: Exatamente.
0: Jovens, certo, mas aí tem que, claro que deve ter ramificações para buscar, inclusive do Rotary, né, enfim, para buscar mais colaboração das pessoas de uma maneira geral, acredito que seja assim, não é? Haja o envolvimento de todo mundo.
3: Sim, até porque, como eu estava falando ali no início da nossa entrevista, nós, como somos adolescentes ainda, a gente tem que ter também essa mentoria de adultos. Então, sim, o Rotary está sempre nos ajudando, a gente nunca age totalmente sozinhos, né? Os pais irresponsáveis, como o João Davi falou que a gente teve na nossa reunião, também são extremamente importantes. E os meus pais, o Marcos Romualdo e a Ana Cristina, são os conselheiros e estão sempre cientes do que a gente está fazendo para que ocorra tudo certo e a gente consiga fazer o bem e também evoluir como pessoas.
0: É isso aí. É que assim, uma responsabilidade coloca nas
1: mãos. Amigos, assim, ó. Vocês, claro, agora salientaram aí que, evidentemente, que tem o espelho dos adultos, né? Uhum. Mas, evidentemente, que há uma. Como é que eu diria assim? Entre os adolescentes e os adultos. Há um encontro frequente entre vocês, independentemente de vocês atuarem na questão da juventude, e eles, claro, a questão dos adultos. Há um encontro seguido entre essas duas faixas etárias, por assim dizer, Gabriela, Isabela e Davi. Há esse encontro entre vocês ou daqui a pouco, normalmente, é uma coisa separada da outra?
0: Ah, certo. Quando eles fazem os...
1: Isso. Agora estava aí, certo. O Interact e os adultos. Há encontros entre vocês, não importando a idade?
0: É.
3: Sim, a gente tem esses encontros, tanto que o Interact possui metas para cumprir, que são dadas pelo distrito.
1: Que a gente tem uma. Na verdade, há uma definição de cima, isso?
3: Isso. E aí uma das metas que a gente tem é justamente essa de estar em contato frequente com o Rotary, com o nosso clube padrinho. Então, a meta avisa que a gente vá nas reuniões do Rotary. Então, geralmente, nas nossas reuniões, a gente tem a presença apenas do conselheiro, né, pra nos guiar. Mas a gente vai com frequência às reuniões do Rotary, que é toda quinta-feira, às 8 horas.
1: Ah, também é uma...
3: Isso, então a gente tem essa conexão, a gente indo até lá.
4: Geralmente. Uhum.
0: Perfeito. Vocês conhecem o Ricardo Bula, Deck Giovanni, né? Parabéns, galera. Vocês nos representam. Parabéns. Continuem assim. Abraço a todos. Bula tá mandando um abraço aí pra vocês.
3: Tá isso bom? Aí. Obrigada. Obrigada, Bula. Bula é rotariano também. É. Tá sempre sim. Tá sempre presente.
0: É isso aí. Bom, então assim, o Interact está aberto para novas pessoas. Aí depende, né? Uhum. De consulta, enfim, de conversa com vocês. É, vocês estão montando trabalhos cada vez, né? Quando termina um, já penso no, acredito que seja assim, né?
3: Isso aí.
0: É, já penso no outro. E agora, então, o foco vai ser essa questão da festa junina.
3: Exatamente.
0: Evento para a festa junina.
3: Uhum. Isso aí.
0: Aberta à população?
3: Sim, mas
0: provavelmente.
3: A gente está até, ainda não vou dar muitos spoilers, mas a gente está até em comunicação com outras instituições de trabalho voluntário para ver se a gente não faz alguma coisa juntos para nós, o Rotary e outras instituições.
0: Até porque tem
1: Na verdade, é clube de serviço também, né?
3: Isso.
1: Piazada. Uhum. Então, ele tem uma coisa, eu até perguntaria, Gabriela, aqui na região. Tem Nova Prata,
0: Interação.
1: E outras cidades aqui da região também existem Interacts? Ou isso é específico em Nova Prata? Porque eu sei que em Veranópolis, que é o município do mesmo tamanho de Nova Prata, cidade do mesmo tamanho de Nova Prata, tem o Rotary. Lá também tem Interact em Veranópolis, postal, vocês não sabem?
2: Na verdade, lá não tem Interact, tanto é que
1: não tem?
2: Dois Interact. Tem Rotary lá, mas para um Rotary conseguir apadrinhar o Interact, tem que ter um número de jovens suficiente que tenham esse interesse.
1: Ah.
2: E lá em Veranópolis tem. A gente tem dois Interactianos que são de lá. E como não tem lá.
1: Participam aqui?
2: Eles participam aqui do nosso clube. É a Lisa, que vai fazer o intercâmbio, ela é de lá de Veranópolis. E outro interactiano é o Jack, e ele também
1: é o Jack? O cara é o Jack?
2: É o Jack.
1: Quero conhecer esse Jack aí.
2: Ele também faz parte do nosso clube e ele é de lá. Daí tem vários lugares. Alguns lugares tem até mais de um Interact, mais de um Rotary. Não sei se chega a ter mais de um Interact.
1: Uh-huh.
2: Tem em Bento, se eu não me engano, né? Mais de um Interact.
3: Sim, tem em Bento, mas a gente tem Interacts por todo o Rio Grande do Sul, por todo o Brasil, por todo mundo.
1: Sim, claro. Não, é que eu pensei aqui na região, né, Gabi?
3: Sim.
1: Pensei aqui, poxa, se Nova Prata tem, Rotary tem em Veranópolis.
3: Sim.
1: Mas então, como o Davi já informou, tem dois jovens que vêm e participam do grupo aqui em Nova Prata.
3: Uhum. Sim, mas aqui o mais perto que a gente tem é Antônio Prado e Flores da Cunha, que inclusive durante esse ano, desde julho até aqui, a gente visitou esses dois Interacts, fomos até lá. Recentemente, semana passada, visitamos Antônio Prado, fizemos uma confraternização com a galera de lá. Então a gente tem essa conexão não só com os países, mas também com a galera aqui em volta. A gente
1: aqui da proximidade.
0: Isso aí. Então tem esse intercâmbio, enfim, essa troca de ideias aí. Muito bem. Isso significa que vocês aceitam também pessoas de outros municípios para participar?
2: Claro.
3: Com certeza.
2: Uhum.
3: Avaliando, claro, a disponibilidade de participar das reuniões e dos nossos projetos, né? A gente super aceita, tanto que os interactianos lá de Veira sempre conseguem vir participar das reuniões, como é num domingo é mais fácil. Então estamos sim abertos a pessoas de outros municípios que consigam vir e cumprir com as obrigações que a gente tem.
0: Muito bem, eu acho que é interessante o trabalho que vocês fazem.
1: Oi, Isabela, tá aí daí. Você é de São Paulo?
4: Eu sou de São Paulo.
1: É da capital?
4: Uhum, capital.
1: Ah, é?
4: Isso.
1: E você gosta de futebol?
4: Não assisto futebol.
0: O que
4: tinha
0: a perguntar pra ela?
1: Sobre
0: o quê?
1: Corintiana.
0: Não, mas ela
4: jamais.
0: Pode ser.
1: Jamais, só, mas então gosta.
4: É. Não, eu não assisto futebol e também não é muito minha praia, mas assim, a minha família, né? O meu pai é São Paulino raiz.
1: Ah, é?
4: De coração, assim.
0: É.
4: Então, corintiana nunca mais, nunca, jamais.
1: Eu vi, querida Isabela, que probabilidade, até pelo tamanho da torcida corintiana, a probabilidade de acertar é sendo maior, né?
4: Uhum.
0: É. Faz quanto tempo que você está aqui?
4: Faz 5 anos.
0: 5 anos que você está aqui. Muito bem. Veio para cá, 5 anos.
4: Vim em agosto de 2021, julho.
0: Muito bem. A Gabriela, faz quanto tempo que está aqui?
3: Eu sou do Paraná e faz 7 anos que eu tô aqui.
0: 7 anos, né? Muito bem. O João.
1: O Davi.
2: Eu sou daqui mesmo.
1: O Davi é de São Jorge.
0: São Jorge.
2: Eu tenho família lá, mas eu nasci aqui.
1: Ah, tá. É de São Jorge, não adianta. Porque o nono era o dono lá de São Jorge.
2: É verdade, meu.
1: Era o dono, mandava prender, mandava soltar. Eu lembro bem disso aí.
2: Isso aí mesmo.
0: Mas é bom saber que vocês estão trabalhando nesse sentido aí, que o Interact está funcionando aqui em Nova Prata e que as coisas funcionam da melhor maneira possível. Todos os domingos, 6 horas da tarde?
2: Isso.
0: 6 horas da tarde, aqui no Coroados, esse encontro de vocês aí. Muito bem. Faltou alguma coisa a gente colocar sobre o Interact?
3: Eu acho que é mais isso, assim. E fica a convite de todos os jovens que estão ouvindo e quiserem participar, ou também aos adultos, né, que ouviram sobre Rotary, se gostariam de participar também, conversar com algum rotariano, que eu tenho certeza que vocês conhecem, o próprio Bula, que mandou aqui mensagem pra nós também, é rotariano, o meu pai, Marcos Romualdo dos Santos, também é rotariano, então fica o convite pra todos que quiserem participar.
4: E se vocês quiserem acompanhar a gente no Instagram também, a gente tá sempre postando todos os nossos projetos, vocês podem chamar a gente lá também pra... Talvez entrar no nosso clube, né? O nosso Instagram é @interactn.np.
0: Interact.np.
2: Isso aí.
4: A gente tá sempre postando tudo por lá e é bem legal.
0: Muito bem, muito bem. Mas uma colocação para eles.
1: Ô Isabela, tá, você já de São Paulo, e daí quando chegou a Nova Prata, como é que foi assim esse
0: o
1: choque?
0: Impacto.
1: Como é que. Evidente que hoje você tá entrosada, tem amizade, mas como é que foi assim? Claro, você era uma menina, continua sendo uma menina. Praticamente uma criança, né? Uhum. Quando chegou aqui. E daí, como é que foi? Bala em Nova Prata? Como é que é esse negócio aí? Como é que foi pra ti na época?
4: Foi muito diferente. Eu cheguei aqui, eu tinha 11 anos de idade. Agora eu tenho 16. Então, foi uma loucura, porque é uma nova cultura, né? As pessoas falam diferente, o sotaque, o jeito que eles chamam as coisas, os costumes. Então... Foi bem diferente para uma criança de 11 anos.
0: Mas a adaptação aconteceu normalmente?
4: Não, aconteceu ótimo, foi bem de boa para mim.
0: Assim. E quanto tempo você está no Interact?
4: Eu entrei no Interact em 2025, né, Gabi?
3: Acho que sim, não, acho que foi.
4: 2024, isso. Uhum.
0: Perfeito, muito bem.
1: Tá, ideia, já foi no CTG, mano?
4: Não.
1: Nada? Você
2: já tinha vindo para aqui antes, Isa, para o Sul?
4: Não, nunca.
2: Nunca?
4: Eu nunca tinha saído de São Paulo.
0: Viu pra cá direto.
4: Eu vim pra cá direto e fiquei.
0: Muito bem. Também é o caso da Gabriela, né, Gabriela?
3: Sim, eu também vim pra cá com 10 anos de idade, né? Eu vim lá do Paraná, morava em União da Vitória. E foi um choque também, foi diferente, mas eu ainda era um pouquinho mais perto, né? E eu já tinha vindo pro Sul antes, eu vim pra Gramado, quando eu era menor, pra visitar, enfim. Mas nada se compara a Nova Prata, né? Que é diferente, com certeza. Mas hoje em dia eu prefiro muito mais Nova Prata, eu gosto dessa cidade, eu sou apaixonada, eu gosto muito dos meus amigos que eu fiz aqui e não troco por nada.
0: Maravilha, maravilha. Bom, o João Davi já tá aqui.
2: Não tem o que falar.
0: Não tem, né? Já tá aqui, tem a turma, tem as pessoas conhecidas, enfim, é isso aí. Então é isso, gente. Valeu, obrigado pela participação de vocês. Quando precisar de alguma coisa de Interact, estamos à disposição, tá bom?
3: Obrigada a vocês pela oportunidade. A gente fica muito feliz de ter vindo.
0: Muito
2: obrigado.
0: Bem. Valeu, obrigado.
3: Obrigado.
0: A gente vai pro intervalo, volta já com mais informações. Você fica ligado por aqui.
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0: Muito bem, agora são 11:15, 11:15, estamos com o Minosso Parabólicas, Doce Mar Pescados, Vivere Clínica de Oncologia, tá na Roda Pneus, Zifarma Farmácia, Supermercados Porta, Vieira Instalações 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O Fidelis, né? Os ouvintes estão perguntando, eu sei que você não pode divulgar, né? Enfim, não pode dizer o nome ou a pessoa que estaria envolvida naquela questão que foi levantada pelo vereador Vini, que foi inclusive defendida pelo prefeito aqui, de buscar os responsáveis. Então as pessoas têm que entender que não é possível, não é verdade? Porque existe uma investigação que está em andamento, não é isso, Fidelis?
1: É? Ah, é? Uma investigação? Não, é do aí o que acontece? Do fato levantado pelo vereador Vini. O que acontece? Evidente que ele já tem. Ele, né? Ele segundo o que ele lhe apurou, né? Ele apurou, foi atrás do o que ele entende que realmente há um comprometimento de pessoas da prefeitura, e eu tenho testemunha aí, né, da foto. Olha, a pessoa que diretamente envolvida nesse fato é esta pessoa aqui, né, que segundo ele que faz parte da prefeitura, essa coisa toda. Só que quem pode, eu inclusive o nosso companheiro, né, e colega de profissão de rádio, que é o Eduardo, ele também tomou conhecimento, está aqui esta pessoa, e tudo indica, segundo o Vini, que tem mais pessoas. Isso é um indício claro, né? É um indício claro de outras pessoas da prefeitura, né? Que estão, né, na relação direta, né? Do fato esse. Então, nós estamos aqui aguardando. Uhum. Estamos aguardando, né? Se isso vai se confirmar ou não. Mas ele foi bem claro, olha, tá aqui essa pessoa, faz parte do quadro de CCs da prefeitura.
0: Sim. Bom,
1: uhum. Isso vai prosperar, vai avançar? Bom, até que ponto nós não sabemos. Mas no sábado pela manhã, o vereador Vignotta é essa pessoa aqui.
0: Mostrou. Bom, tudo bem. O que você acha que os políticos pensam sobre as mulheres? Você tem essa ideia, Fidelis Preto?
1: Político?
0: É. Vamos ver essa matéria aqui, depois a gente comenta.
1: De modo geral?
0: É. Olha aqui, ó. Estudo revela o que os políticos pensam sobre as mulheres. Matéria que a gente roda aqui.
2: Direito ao voto, licença maternidade e Lei Maria da Penha são algumas legislações de proteção e de emancipação das mulheres. Os avanços foram conquistados aos poucos na história do país e com muita luta, mas também há retrocessos e tentativas de desconstruir todos os avanços no parlamento. Entender o que o Congresso Nacional pensa sobre as mulheres foi tema de pesquisa de mestrado da advogada e ativista Marina Ganzaroli, que fez um levantamento de mais de 1000 projetos de lei com o termo mulher, desde a promulgação da Constituição de 1988.
3: Eles falam, eles usam a categoria, a palavra, o termo mulher, mas o resultado final é uma restrição de direitos. Eu descobri também que a legislação que usa essa categoria, ela é majoritariamente sobre questões de saúde sexual e reprodutiva. São abordados temas relacionados a direitos sexuais e reprodutivos. E, infelizmente, o que eu concluo é que o Congresso, ele ele tem caminhado numa produção de leis que vai contra o avanço e a melhoria das políticas públicas para as mulheres. Ele vai, na verdade, na contramão da expansão desses direitos.
2: Ganzaroli explica que as mulheres brasileiras realizaram uma ampla mobilização com propostas para a Constituinte. Nem todas entraram na Carta Magna, mas foram transformadas em projetos de lei nos anos seguintes e tiveram de vencer resistências. A proposta de licença paternidade, por exemplo, foi recebida como piada.
3: Porque parecia tão esdrúxula para eles a ideia do pai cuidar da criança, né? Que todo mundo cai no riso. E aí vai um médico, homem, fala: não, é muito importante que o pai cuide, esteja, e aí sai os 5 dias lá, né? De licença paternidade da nossa Constituição. Então, tudo que não entrou, porque não entraram, né? Muitos desses mais de 100 sugestões da caravana das mulheres brasileiras, da carta das mulheres brasileiras, não entra. E aí, nos anos seguintes, pessoas como, por exemplo, Benedita da Silva, tentam, apresentam todos esses artigos, essas propostas, como projetos de lei. Então, ali nos anos, né, no final dos anos 80, no início dos anos 90, a gente tem realmente propostas de leis voltadas para as mulheres muito ricas.
2: O estudo de Marina Ganzaroli foi publicado no livro O que o Congresso Pensa sobre as Mulheres? Produção Legislativa e Gênero no Brasil. O lançamento está ocorrendo nas principais capitais do país. A publicação pode ser adquirida nas principais plataformas de vendas de livros online. Agência Rádio Web de Brasília, Alan Barbosa.
0: Muito bem, aí está o Alan Barbosa falando sobre esse livro Que os Políticos Pensam.
4: Você conhece o Alan Barbosa?
0: Não conheço.
4: O Barbosa?
0: É, o Barbosa. Agora sim, as mulheres, elas já tiveram nesse longo do tempo várias conquistas, mas ainda sofre algum sentido, não é verdade, o Fidelis Preto?
4: A questão aí da dos políticos, uma coisa é bem clara, né? E agora, evidentemente, que a presença feminina, claro que nos últimos tempos tem uma presença importante, hoje é bem clara a participação feminina na questão da política, mas demora, Maranga, demora. Há ainda uma dificuldade, né? Uma dificuldade em, não só, é uma questão de um modo geral da própria sociedade. Né?
0: O protagonismo da mulher na
4: própria
0: política
4: sociedade.
0: Não é grande.
4: Oi?
0: Não tem mulheres em cargos mais elevados que possam na política brasileira, né, o Fidelis?
4: Sim.
0: E eu sempre cito aqui no esporte o caso do Palmeiras, né? Que tem uma mulher e que tem uma força muito grande como presidente do time paulista, né? Mas o protagonismo da mulher ainda na política não está essas coisas, falta ainda, tem que buscar mais espaço.
4: Maranga, isso é uma coisa que vai acontecer, não adianta queiramos ou não o gênero masculino, mas isso aí, Maranga, isso é uma coisa, por exemplo, eu sempre busco aqui, né, uma coisa bem evidente, você só observar aqui, por exemplo, o que me chama atenção, Guilherme, na questão da presença feminina, na questão da Polícia Civil, na questão da questão do Judiciário.
0: Nós temos muitas delegadas, viu?
4: Não, mas é só para você observar, por exemplo, quando chama na reportagem, né? Olha, vamos abordar um tema. Tem lá o quê? Hoje uma coisa bem normal hoje, Maranga. Bem normal a presença de delegado.
0: Perfeito.
4: Delegado.
0: O judiciário também. Só que isso não acontece efetivamente na política.
4: Mas
0: é que é fechado, é um núcleo.
4: Não, isso vai acontecer. É inevitável, mano. Tem isso aí, não adianta. Não adianta, né? Não adianta. É uma coisa que. Pra mim é uma coisa comum. Mas tem. Porque não adianta. Eu lembro bem na Maranga, lá no tempo de guri, eu trabalhava lá quando eu comecei a trabalhar no meu tio na gráfica, lá dentro lá dentro da gráfica, lá na oficina, né? Na questão do trabalho do gráfico, né? Não havia. Claro. Não havia. Eu lembro bem que havia lá na frente, na loja do meu tio, claro, já havia presença feminina. Mas lá dentro. Lá dentro, na produção, da produção de serviço, não havia.
0: Perfeito.
4: Né? Hoje mudou completamente. E não é uma coisa.
0: É, mas tem setores.
4: Uma coisa inescapável, no Maranhão.
0: Perfeito, mas tem setores que ainda não tem a mulher como protagonista. Agora são 11 horas 25 minutos e a gente vai para o intervalo, volta já com as últimas informações.
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2: 11:30.
3: 11:31, fechando por aqui as informações. Na sequência, teremos o programa Voz do Sicredi aqui dentro da programação da nossa Ativa FM. Muito obrigado pela sua sintonia. Nos acompanhe. Depois do Vozes do Sicredi, teremos os nossos apoiadores. Depois tem o programa da paróquia, musical do meio-dia, tarde, o clássico, com música e informação de qualidade aqui na Rádio da Cidade. E lá no final da tarde, Paulo Lera tem as informações esportivas para você aqui dentro da nossa programação. Fiquem agora com Vozes do Sicredi, programa que a gente roda agora.
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5: Bom dia, ouvintes da Rádio Ativa, e um bom dia especial para todos os associados do Sicredi. 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
1: Isso mesmo, Marci. E também temos um recadinho especial para todas as mamães, né? Ontem foi um dia bem especial, o Dia das Mães. Então fica aqui o nosso reconhecimento a essa mulher especial, essa mulher trabalhadora, batalhadora. Essa mulher empreendedora que não mede esforços também para conseguir o que almeja. A gente fica por aqui, então. Agradecemos o espaço da Rádio Ativa e até a próxima.
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8: 11 horas e 41 minutos.
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0: Irmãos e irmãs que nos acompanham através da rádio e da internet, nossa saudação de bom dia a todos. Está iniciando hoje, dia 11 de maio, o informativo da Paróquia São João Batista de Nova Prata. Saudamos os ouvintes da Paróquia São João Batista e da Paróquia Santo Antônio do Maragata e demais localidades. E hoje este programa pastoral está a cargo da Secretaria Paroquial. Neste primeiro momento, queremos meditar a palavra de Deus e rezarmos juntos. Proclamação do Evangelho de Jesus Cristo segundo João. Glória a vós, Senhor. Naquele tempo, disse Jesus aos seus discípulos: quando vier o Defensor, que eu vos mandarei da parte do Pai, o Espírito da verdade que procede do Pai, ele dará testemunho de mim. E vós também dareis testemunho, porque estáis comigo desde o começo. Eu vos disse essas coisas para que a vossa fé não seja abalada. Expulsar-vos-ão das sinagogas, e virá a hora em que aquele que vos matar julgará estar prestando culto a Deus. Agirão assim, porque não conheceram o Pai nem a mim. E eu vos digo isto para que vos lembreis de que eu disse, quando chegar a hora. Palavra da salvação. Glória a vós, Senhor. Estimados irmãos e irmãs, o trecho do Evangelho de hoje é continuação do chamado sermão de despedida de Jesus, presente no Evangelho de São João. O Senhor insiste com os seus discípulos sobre a vinda do Defensor, a quem também chama de Espírito da Verdade. Num contexto de temor e insegurança por parte daqueles que o seguem, Jesus os consola e os orienta a permanecer perseverantes. E continua afirmando que eles darão testemunho do próprio Senhor, porque estáis comigo desde o começo. No dia de ontem, também nós celebramos, recordamos o Dia das Mães. E diante disso, eu gostaria de compartilhar uma breve reflexão. A sociedade precisa dobrar os joelhos em sinal do profundo respeito e gratidão diante da figura materna. O amor de mãe reflete de forma material e concreta o amor incondicional e misericordioso do próprio Deus pela humanidade. As mães que perdem o sono ao lado do leito dos hospitais, as mães que choram lágrimas de sangue pelos filhos aprisionados no submundo das drogas ou do crime, as mães que dividem o último pedaço de pão no final do mês, todas elas atualizam o sacrifício do Calvário no silêncio ensurdecedor de suas rotinas. A heroína anônima e diária dessas mulheres sustenta o tecido social e impede o colapso ético e moral no Brasil. E elas carregam o país nas costas. Neste final de semana que recordamos o Dia das Mães, rezemos pelas mães que já estão junto de Deus. Elas cumpriram a sua missão sacrossanta de transmitir a fé aos seus filhos e netos e manter a unidade de suas famílias em torno de Cristo e da Igreja. O Dia das Mães exige muito mais do que presentes perecíveis e homenagens passageiras e superficiais. A data cobra de cada cidadão um compromisso imediato e efetivo com a defesa da família, com o respeito absoluto à vida e com a promoção da verdadeira dignidade feminina. A Igreja levanta sua voz de forma uníssona para abençoar, exaltar e defender as mães. Que a intercessão soberana da Virgem Maria, Mãe de Deus e Nossa, cubra com seu manto sagrado todas as mulheres que abraçam a sublime divina e a árdua vocação de gerar e nutrir a vida. Deus abençoe as famílias, sustente as mães e suas batalhas diárias e conceda a paz definitiva em vossos lares. E ao concluir este programa, rezemos com a Igreja e com Maria, a Mãe de Jesus, a oração para o meio-dia. O anjo do Senhor anunciou a Maria e ela concebeu pelo Espírito Santo. Eis aqui a serva do Senhor, faça-se em mim segundo a vossa palavra. E o Verbo se fez carne e habitou entre nós. Ave Maria, cheia de graça, o Senhor é convosco. Bendita sois vós entre as mulheres e bendito é o fruto do vosso ventre, Jesus. Santa Maria, Mãe de Deus, rogai por nós, pecadores, agora e na hora de nossa morte. Amém. Rogai por nós, Santa Mãe de Deus, para que sejamos dignos das promessas de Cristo. Oremos. Derramai, ó Deus, a vossa graça em nossos corações, para que, conhecendo pela mensagem do anjo a encarnação do vosso Filho, cheguemos por sua paixão e cruz à glória da ressurreição. Por Cristo nosso Senhor. Amém. Glória ao Pai, ao Filho e ao Espírito Santo, como era no princípio, agora e sempre. Amém. O Senhor nos abençoe, nos guarde, nos livre de todo o mal e nos conduz à vida eterna. Amém. Em nome do Pai, do Filho e do Espírito Santo. Amém. Obrigado pela audiência e até o próximo programa.
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1: 11 horas e 56 minutos. 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
12: Meio-dia e 4 minutos.
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15: Olá, pessoal, tudo bem com vocês? Hoje é segunda-feira e está no ar o nosso quadro Papo Sério. Você sente dores constantes pelo corpo, cansaço extremo e parece que o seu sono nunca é o suficiente? Pode não ser apenas cansaço do dia a dia, mas sim um sinal de fibromialgia. Essa síndrome clínica vai muito além da dor muscular. Ela mexe com a memória, o foco e até com o seu humor. Cientificamente, o que acontece é uma hipersensibilidade do sistema nervoso central. É como se os seus nervos e o seu cérebro aumentassem o volume de qualquer estímulo doloroso. Não ignore os sinais. Alterações intestinais e crises de ansiedade também caminham juntas com a síndrome. O diagnóstico precoce é fundamental para devolver a sua qualidade de vida e o seu bem-estar. Por isso, mantenha seus check-ups em dia e não deixe de relatar cada sintoma ao seu médico de confiança. O tratamento multidisciplinar moderno já oferece ótimos caminhos para controlar os sintomas e as crises. Lembre-se, sentir dor o tempo todo não é normal e você não precisa carregar esse peso sozinho. A informação é o primeiro passo para o alívio. Cuide-se, escute o seu corpo e busque ajuda especializada. Sua saúde mental e física são prioridades absolutas para uma vida plena e produtiva. Fique ligado aqui na nossa programação para mais dicas dicas de saúde e viva com muito mais leveza. E até o nosso próximo quadro, Papo Sério.
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19: Oi, que bom encontrá-los. Saibam que a vida não acontece nas grandes esperas, mas nos intervalos silenciosos que a gente insiste em ignorar. Corremos tanto para alcançar o amanhã que esquecemos que hoje é o único solo onde os pés realmente tocam. Não guarde o seu melhor abraço, sua palavra mais doce ou o perdão que o peito pede para dar. O tempo é um rio que não aceita retorno e a beleza de estar vivo mora na urgência de ser feliz agora. Sinta a batida do seu coração. Ela é o lembrete de que cada segundo é um presente irrepetível.
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1: Lembre-se, o seu formato corporal é um reflexo direto de como você utiliza seu corpo no dia a dia. Se você passa a maior parte do tempo desligando sua musculatura ao ficar sentada, o corpo responde com a perda de firmeza e elasticidade. A boa notícia é que o músculo tem memória e pode ser recuperado com ativação correta e bons hábitos de saúde. Valorize seu movimento, invista na sua força e não aceite o sedentarismo como destino. Você tem o poder de recuperar sua vitalidade e sua estética em cada passo. Comece hoje, vai!
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4: Meio-dia e 32 minutos.
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5: A mensalidade dos planos de saúde coletivos subiu em média 9,9% no início de 2026, o menor aumento registrado desde 2021. Apesar da queda no ritmo de alta, o valor ainda é o dobro da inflação oficial do período. Segundo a ANS, os planos com mais de 30 pessoas tiveram os menores reajustes, enquanto grupos menores pagaram mais caro. O órgão explica que o cálculo leva em conta o aumento nos custos hospitalares e a frequência de uso dos serviços. Hoje, mais de 80% dos brasileiros que possuem convênio médico estão em planos desse tipo.
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0: 46 minutos.
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0: Prata informa a hora certa. 13:01.
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0: macia para pentear a região diariamente, ativando o fluxo sanguíneo e ajudando os fios a crescerem de forma uniforme. Mas atenção, viu? Faça movimentos leves e delicados para não irritar a pele. É um hábito simples, rápido e que faz toda a diferença no seu olhar logo no começo da semana.
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0: Fique linda.
1: Arrase.
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15: 1:07, 1:07, muito boa tarde. Estamos abrindo por aqui a nossa participação de hoje, abrindo mais uma semana. Hoje é dia 11 de maio, estamos na segunda-feira com uma temperatura de 14 graus. Mudou realmente o clima, né? No final de semana tivemos aí, depois da instabilidade da semana passada, o tempo melhorou no final de semana, fica até um pouquinho fechado, mas sem chuva, né? E a temperatura caiu. Nós tivemos pela manhã, aqui em Nova Prata, uma temperatura beirando aí a 2 graus, né? Agora uma temperatura de 14 graus, também se projeta para amanhã e para quarta-feira, ainda temperaturas baixas, né? Depois quinta, sexta sobe, mas no final de semana poderá ter uma instabilidade. Abrindo a semana, dia 11 de maio, vamos aos números. 18ª semana do ano, até aqui passaram 133 dias, faltando 232 para o final do ano. Lua minguante, a estação é outono. Hoje é o dia do telégrafo e dia mundial do reggae. Dia mundial do reggae. Depois vamos tocar uma música de reggae aí para você, para homenagear aí o dia mundial do reggae. Alguns nascimentos: 1904, nascia Salvador Dalí, pintor surrealista espanhol. Ele morreu em 1989. 1925, Rubem Fonseca, escritor e roteirista do cinema brasileiro. Em 39, nascia o Carlos Lira, cantor, compositor e violonista brasileiro. Em 83, nascia o Darío Conca, futebolista argentino, né? Se consagrou aí jogando no Palmeiras, lá nos anos 2000, né? 1852, inauguração do telégrafo no Brasil. 1862, Ferdinand Carré inventa a primeira geladeira. Grande utensílio doméstico, hein? 1891, emancipação de Venâncio Aires aqui no estado. 1927, inaugurado o WGAI, primeiro serviço analógico de televisão do mundo. 1938, a ação integralista brasileira fracassa na tentativa de atacar o Palácio da Guanabara para depor o então presidente Getúlio Vargas. 1981, morre o mítico cantor e compositor Bob Marley, por isso que hoje é o dia do reggae, né? Também 1997, o computador Deep Blue derrota o campeão mundial de xadrez Garry Kasparov. O computador venceu, hein? Ainda 1992, a banda britânica Iron Maiden lança o disco Fear of the Dark. Esse é o nono álbum do grupo, né, que fez sucesso. Ano de 2007, canonização do primeiro santo brasileiro, o Frei Galvão. Frei Galvão em São Paulo, ele foi canonizado pelo Papa Bento XVI. 2019, morre o ator e comediante paraense Lúcio Mauro, aos 92 anos. Grande comediante, né? Com inúmeras participações na televisão, enfim, né? Bastante humor. Ele já era engraçado por si só, né? Isso foi, então, o falecimento aí do Lúcio Mauro em 2019, né? Já se passam aí, então, 7 anos. Bom, abrindo o programa de hoje, programa musical da Ativa FM, por aqui tem músicas e informações, sempre com apoio Restaurante Pastorello, Rui Motos e Mercado e Panificadora Tedesco. Pede a sua música através do nosso telefone WhatsApp, telefone fixo 3242 1332.

0: Obrigada.
1: Maravilhoso. Na tua pau.
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6: Olá, tudo bem com vocês? Eu sou Priscila Pera e vai começar o Flash Star desta segunda-feira. Tudo que tá rolando na vida dos famosos. Mais de uma década depois do fenômeno Avenida Brasil, a Débora Falabella resolveu abrir o baú de memórias e revelou detalhes dos bastidores daquela vingança icônica da Nina contra a Carminha. Aos 47 anos, a atriz contou que os dias em que gravou o acerto de contas foram intensos e quase isolados, enquanto o Brasil parava para ver o embate. Débora e Adriana Esteves ficavam praticamente trancadas em um estúdio, sozinhas dentro da casa da mansão, em uma concentração absoluta. O peso emocional era enorme, mas o clima fora das câmeras era o oposto daquela tensão toda. Débora revelou que entre um grito e outro, ela e Adriana morriam de rir. Eram cenas dramáticas, mas a gente se divertia muito fazendo. Segundo a atriz, a cumplicidade entre as duas era tão grande que a diversão era o que ajudava a aguentar a carga pesada da trama. Ver a Nina enterrando a Carminha no lixão ou fazendo ela de empregada foi traumático para o público, mas para as atrizes foi pura parceria e boas risadas. Esse foi o seu Flash Star que volta já já. 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
7: 13 horas e 22 minutos.
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0: Brasil. A previsão para a região sul do país.
1: Olá, ótimo dia para você. Na região sul, o dia hoje se comporta com tempo instável e presença de chuvas em praticamente todos os estados. No Rio Grande do Sul, Santa Catarina e Paraná, as temperaturas mínimas variam entre 15 e 18 graus, enquanto as máximas não ultrapassarão 25 graus em nenhuma localidade. As chuvas serão persistentes principalmente entre amanhã e o final da tarde, com possibilidade de acumulados entre 20 e 30 milímetros em cidades como Porto Alegre, Curitiba e Florianópolis serão 25 graus em nenhuma localidade. As chuvas serão persistentes principalmente entre amanhã e o final da tarde, com possibilidade de acumulados entre 20 e 30 milímetros.

0: 13:31. 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
9: Se você usa medicamentos como Ozempic ou Mounjaro, saiba que é permitido levá-los na bagagem de mão em viagens para o exterior. A regra principal é ter sempre em mãos a receita médica e manter o remédio na embalagem original com o rótulo. Como são itens líquidos e com agulhas, eles podem passar por uma inspeção separada no raio-x do aeroporto. A recomendação é chegar mais cedo ao embarque para evitar correria caso os agentes de segurança peçam explicações. Seguindo esses passos simples, você garante seu tratamento sem ter problemas com a fiscalização.
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12: Agora faltando 25 minutos para as 2 horas, 25 para as 2, temperatura aqui no centro, na casa dos 14 graus.

0: Agora faltando. Regular meu volume aqui. Agora faltando 17 minutos para as 2 horas, temperatura aqui no centro 14 graus, Forever Young, por aqui fechando mais um bloco de músicas na 87.9, no nosso espaço que tem o apoio Rui Motos para motos 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Algumas informações que estão circulando agora à tarde: presidente americano Donald Trump indica que continuará negociando com o Irã após rejeitar a proposta. Ciro Gomes diz que não decidiu se vai ainda concorrer à presidência da República. Também era só o que faltava, né? Já tentou inúmeras vezes e nunca conseguiu. Brasil terá Dia Nacional de Memória das Vítimas do Trânsito. Lula veta projeto que reconhecia estágio como experiência profissional. Supremo deve manter validade da lei da dosimetria mesmo após a suspensão determinada pelo ministro Alexandre de Moraes. Pela 9ª semana consecutiva, mercado financeiro aumenta a estimativa de inflação para este ano no Brasil. Tesouro Reserva, novo tipo de investimento e aplicação mínima de R$1. Definidos os primeiros 45 hospitais gaúchos que vão abrir novos leitos pediátricos para tratar síndrome respiratória aguda grave. Polícia Civil Gaúcha começa a usar ferramentas de inteligência artificial em registros de violência contra mulheres. Semana inicia com 4 mil novas vagas nos FGTAs do estado. Programa Brasil Antenado entra no último mês para instalação de antenas parabólicas gratuitas. Navio graneleiro com destino a Rio Grande do Sul atravessa o Estreito de Hormuz. Também semana vai ser marcada por tempo firme e madrugadas e manhãs frias no estado. Ainda informações para você. Irã descreve como legítima e generosa a proposta para encerrar a guerra de Donald Trump. Ainda, participação de adolescentes nas eleições deste ano pode ser a menor desde 2014, é aquilo que a gente fala, né? A desilusão com a política, né? A desilusão com a política, é só briga, é só isso, aquilo, cada um puxa pro seu partido, todo mundo envolvido aí em maracutaias, né? Olha o exemplo do Banco Master aí, né? E muita coisa ainda vai rolar, né? E depois querem que a gente vote. A gente vota porque é obrigado, porque se fosse, né, facultativo, pouca gente iria votar, não é verdade? Não é verdade? É isso aí. Não estou falando nada demais aqui, né? Ministro Alexandre de Moraes rejeita aplicar lei da dosimetria para Débora do Batom e outros 23 presos. Informações do esporte: Grêmio vence por 3-0 o RB Bragantino. Olha, o time principal, tanto do Inter como do Grêmio, está tão para baixo, né? Que as principais manchetes da imprensa da capital nem é sobre o time principal, é sobre o time feminino, é sobre o sub-20, sub-17, né? O time principal de Inter e Grêmio só luta para fugir do rebaixamento, né? O Grêmio ontem, ao normal, ao natural, perdeu para o Flamengo, né? Que poderia ter sido 3-4-0, foi 1-0. E o Inter no sábado ainda conseguiu um empate, acredite, né? O zagueiro lá, o Torres, né? Ele conseguiu um gol jogando como centroavante. O zagueiro do Inter jogou os minutos finais como centroavante e ainda conseguiu fazer o gol, empatou 2-2. Olha, é para acabar, meu amigo, hein? Que ano, e cada ano piora, né? Cada ano piora, cada ano menos torcida, porque olha, quem se anima também, né? Quem se anima a assistir jogos do Inter e do Grêmio? Ah, vamos falar sério aqui, né? É fugir do rebaixamento e era isso, e brigar aí para ver quem ganha o Campeonato Gaúcho. Não tem outro título por enquanto aqui, se não mudar aí a gauchada, né? A dupla Grenal.
1: 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E para isso, nós temos a dica certa para você. Ouça agora, inspire-se.
2: Segunda-feira, e a pergunta é: você está esperando o mundo te fazer feliz? Cuidado, a frustração mora aí. A verdadeira plenitude nasce de dentro e quebra as correntes da codependência emocional. Pare de focar no negativo e comece a cultivar sua própria suficiência. Quando você se torna uma pessoa inteira, seus relacionamentos florescem e a vibe do seu dia muda completamente.
1: Inspire-se. O mundo ideal parte de dentro de você.
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0: Agora faltando 2 minutinhos para as 2 horas, vem chegando notícias no Time News.
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2: Olá, tudo bem? Eu sou Alexandre Ricarte e está começando a partir de agora mais uma edição do Time News. Vamos às notícias. Irã quer que China seja a garantia de acordo com os Estados Unidos. Estados Unidos aumentam vigilância aérea em Cuba nesta semana. Moraes suspende nova lei que poderia reduzir pena de condenados pelo 8 de janeiro. Novo lote do PIS/PASEP será pago nesta sexta para nascidos em maio e junho. Está começando o Time News.
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2: O Irã propôs um plano para que qualquer novo acordo com os Estados Unidos tenha o selo de garantia da China e da ONU. A ideia do embaixador iraniano é envolver o Conselho de Segurança para evitar que o pacto seja rompido por futuras mudanças de governo. Com isso, o governo de Teherã tenta se blindar e dar mais peso jurídico às negociações diplomáticas. O papel de Pequim é visto como peça-chave para equilibrar as forças e segurar o compromisso internacional. Na prática, o Irã busca uma segurança extra contra possíveis reviravoltas políticas em Washington. Os Estados Unidos intensificaram a espionagem perto da costa de Cuba com 25 missões aéreas em poucos dias. Aviões equipados com tecnologia de ponta monitoram a ilha em um ritmo muito acima do normal para a região. Especialistas acreditam que o movimento reflete o aumento da tensão entre Washington e Havana e preocupações com a América Latina. Até agora, o governo americano não explicou o motivo desse cerco de coleta de dados no Caribe. A operação é vista como um sinal claro de alerta estratégico dos norte-americanos na fronteira marítima. O ministro Alexandre de Moraes decidiu suspender a aplicação da nova lei da dosimetria para os condenados pelos ataques de 8 de janeiro. A medida atinge diretamente Débora Rodrigues, a Débora do Batom, que buscava reduzir sua pena de 14 anos de prisão. Moraes justificou que prefere esperar uma decisão definitiva do plenário do STF sobre a validade da lei, que foi aprovada pelo Congresso. A defesa dos condenados critica a decisão, afirmando que uma lei em vigor deveria ser aplicada imediatamente. Na prática, a suspensão barra, por enquanto, o alívio nas sentenças de envolvidos em atos golpistas. O governo federal libera nesta sexta-feira, dia 15, o quarto lote do abono salarial PIS/PASEP de 2026. Desta vez, o pagamento é voltado para os trabalhadores nascidos nos meses de maio e junho. O valor do benefício pode chegar a R$ 1.621, dependendo de quanto tempo a pessoa trabalhou com carteira assinada em 2024. Para ter direito, é preciso estar cadastrado no programa há pelo menos 5 anos e ter recebido até 2 salários mínimos mensais. A consulta pode ser feita pelo aplicativo Carteira de Trabalho Digital ou pelo telefone 158.
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3: 14 horas e 2 minutos.
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2: 14 horas e 16 minutos.
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7: 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Então, no próximo domingo, tem futebol de campo, a final do Municipal Amador por aqui na Ativa FM. No sábado, dia 16, acompanhe o espetáculo Herdeiras da Terra Prometida em frente ao Hospital São João Batista, evento totalmente beneficente aí ao hospital, né? O espetáculo para a reconstrução do Hospital São João Batista, ingressos custam R$15, ingresso inteiro, ingresso solidário R$10, mais um quilo de alimento não perecível. Colabore e participe no próximo sábado, em frente ao hospital. 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E eles estão lá próximos dos 80, né? É, eu tô falando aqui de Paul McCartney e Ringo Starr, os Beatles vivos ainda, né? Mas mesmo assim, apesar da idade, estão lançando música. É música nova do Beatles, Paul McCartney e Ringo.

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5: Meus queridos, cansado de perder o abacate que amadurece rapidinho? Então anote essa técnica de 2026 para evitar o desperdício.

0: meses. Bem na hora de usar, descongele a porção ideal e aproveite aquele creme ou guacamole fresquinho.
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5: 14 horas e 33 minutos.
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4: Muito bem, agora faltando 23 minutos para as 3 horas. A temperatura aqui no centro permanece 14 graus. Tem um solzinho bonito aí fora. É aquele legítimo dia para ficar lagarteando, né? Pegando aí uma vitamina no sol, né? Mas na sombra tá friozinho, tá friozinho.
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Logo mais no final da tarde, tem por aqui programa Conexão Ativa com o Paulo Leira Presotto. Amanhã de manhã tem Roberto Manangoni e Fidelis Preto com o Cidade Ativa. Amanhã conversando com o vereador Clécio Zamin. Vamos de Mick Jagger, Rolling Stones.

0: bem, agora faltando 7 minutos para as 3 horas, temperatura 14 graus aqui no centro, segunda-feira, segundona, né? Abrindo a semana. Pelo menos previsão de tempo bom nesta semana, frio, mas com tempo bom. Fechando por aqui, mais uma hora de músicas, o apoio Restaurante Pastorello, Rui Motos e Mercado e Panificadora Tedesco. Algumas manchetes, algumas informações que estão publicadas nas redes sociais da Ativa FM. Nosso Facebook vai alcançar nesta semana 195 mil seguidores. Nosso Instagram, 32 mil seguidores. Está todo mundo ligado por aqui, né? Lá no Facebook e no Instagram você encontra: a Polícia Rodoviária Federal prende homem com testosterona e medicamentos proibidos pela Anvisa em Marques de Souza. Matéria e foto por lá. Homem morre em colisão frontal em Bagé. Também foto e matéria no Facebook. Ressaca em Imbé. Mostrando aqui as casinhas aí do salva-vidas, né? Pelo menos o teto aí quase alcançando água no teto, bastante revoltoso o mar hoje na Ressaca. Dá uma olhadinha por aí nas fotos. Essa aqui também é incrível, olha só. Ministro Nunes Marques, que vai ser agora empossado como presidente do Tribunal Superior Eleitoral. Olha, não deixa de ser engraçado, né? O Nunes Marques foi indicado pelo Bolsonaro. O Bolsonaro, todo mundo sabe, estava preso, ficou doente, agora está em prisão domiciliar, né? Mas o Nunes Marques, que vai assumir aí como presidente do TSE nos próximos dias, ele convidou o Bolsonaro para se fazer presente na cerimônia de posse do TSE. Será que o Bolsonaro vai? Será que o Alexandre de Moraes vai liberar para que o Bolsonaro for? Né? Para que for? Enfim, é complicada essa situação. O cara está em prisão domiciliar e foi convidado para um evento dos próprios ministros, né? É, vamos aguardar os próximos capítulos então, né? O que mais? Nosso ouvinte aqui, nosso amigo, é o Valdecir Souza, lá de Barracão. Alô, Valdecir, obrigado, tá? Obrigado pelas fotos aí, mandou pra cá matéria e fotos. Ele inclusive fez umas fotos aéreas com drone de um acidente que aconteceu ontem à tarde, na curva perigosa da BR-470 em Barracão, tombamento de caminhão, né? Olha, se não fosse uma tragédia, né, um acidente, né, as fotos ficaram bonitas aqui, do alto assim com drone ficou legal. O veículo era conduzido por um motorista que felizmente não se feriu, até por isso que eu estou falando aqui, né, não teve nada demais a não ser os danos materiais, é claro, né. E também foi só o tombamento da carreta, o cavalinho não tombou. Então, fotos aéreas por aqui. O que mais? Isso aqui é lá do Distrito Federal. Mãe perde 4 filhos no Dia das Mães. Esse fato foi ontem. Idosa morre atropelada em Vila Maria. Foi hoje pela manhã. Essa aqui também é demais. Dudu Leite, nosso amigo Dudu, o governador. Nosso querido governador Dudu Leite, né? O homem dos pedágios. Ele mesmo, né? Vai ficar marcado como o homem dos pedágios. Está viajando para os Estados Unidos, né? De avião, né? Ô, Dudu! Ô, Dudu! Não sei por que tanta preocupação com os pedágios, hein, Dudu? Ô, querido Dudu. Também, La Cucanha, tem por aqui o convite do tombamento da polenta. Tombo da polenta. Né? La Cucanha, em Veranópolis, matéria por aqui. Essa aqui também é demais, olha só. Até o nosso colega Marangoni entrou nessa, né? Falou que foi multado 3 vezes. Bom, a questão de um pouco mais de um mês, né? 43 dias... foi instalado ali em Veranópolis, em frente à antiga Alpargatas, né? Todo mundo sabe onde eu estou falando. Foi instalado um radar, né? Um controlador eletrônico de velocidade, ali é 50. Só que em 43 dias, é quase que inacreditável, meu amigo. Em 43 dias, nesse local, tivemos inúmeras multas, ou seja, 8.338 autuações por excesso de velocidade. Você ouviu bem. Ali em Veranópolis, em frente ao Pargatas, no controlador de velocidade, o novo radar que tem ali, em 43 dias, foram 8.338 multas. Uma média de 193 multas por dia. Se você passou por aí, fique atento, hein? Acho que você também foi multado. Eu passei esses tempos, acho que não fui. Tomara que não, né? E olha que tem várias placas, né? Vai 50 por hora, coisa e tal, né? Mas mesmo assim, me chamou a atenção o número, hein? Mais de 8 mil multas em 43 dias. Isso sim que é um bom caixa aí pro governo do estado. Também teve por aqui acidente, né? Notícia que está nas redes sociais com a banda Nosso Balanço. Eu toquei agora há pouco uma música da banda Nosso Balanço. Infelizmente se envolveu ontem num acidente em São Pedro do Sul com morte. Morreu jovem, o Gustavo Goulart, casado. Casado é o sobrenome dele, 22 anos. Ele foi a óbito aí após se chocar com o ônibus da banda. Bom, tudo isso e muito mais você encontra nas redes sociais da Ativa. Vai por lá, curte, comenta ou compartilha.
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13: E aí, tudo bem? Hoje é dia 11 de maio, segunda-feira. Estamos chegando com a nossa mensagem do dia.
14: Decepção com as pessoas. Há muito tempo, havia um monge diferente dos demais. Ele não permanecia trancado no mosteiro apenas fazendo orações. Sempre que suas obrigações lhe permitiam, ele fazia longos discursos sobre a importância de diminuírem as injustiças sociais entre as pessoas. Não há justificativas nas escrituras para a existência de homens ricos e homens pobres, dizia ele. Após algum tempo de pregação, multidões compareciam aos seus discursos. Isso começou a preocupar os poderosos da região. Os ricos temiam uma revolta popular e a perda de seus bens. Resolveram então que seria melhor calar o monge. Um grupo de comerciantes muito ricos ofereceram propina ao líder do mosteiro onde o monge vivia e pediram que o expulsasse de lá. O líder se deixou levar pela cobiça e pediu ao monge que se retirasse. Mas o monge não desistiu. Reuniu um grupo de ajudantes, que também eram monges, e começou a construir um outro mosteiro. Os comerciantes comerciantes então ofereceram rios de dinheiro aos monges, que se vergaram ao poder material e largaram suas tarefas, abandonando o monge. O monge então resolveu tocar sozinho a construção do novo mosteiro e continuou suas pregações por justiça social. Certo dia, foi cercado por um grupo de brutamontes que o espancaram até deixá-lo prostrado no chão, desacordado. O religioso precisou de alguns dias para se recuperar, mas logo que o fez, continuou a construção do mosteiro e voltou a fazer suas pregações. Quando o mosteiro estava quase pronto, os comerciantes contrataram pessoas da região para tocar fogo na construção, e assim ocorreu. O monge viu, com lágrimas nos olhos, seu mosteiro ser queimado, fruto de tanto trabalho. Decidiu, no entanto, que iria construir outro mosteiro, e começou colocando a primeira pedra. Um homem, que já acompanhava o monge desde o início, ficara espantado com sua persistência. Resolveu então falar com o monge. O senhor foi expulso do seu mosteiro e traído pelo seu líder. Seus pares também o traíram e abandonaram. O senhor foi agredido e teve seu novo mosteiro queimado por pessoas da região que deveriam apoiá-lo. E, no entanto, continua firme em seu propósito de ajudar. Após tantas traições, o senhor não se decepcionou com as pessoas? Não, eu não me decepciono porque eu não espero nada das pessoas. Eu não guardo nenhuma expectativa em relação a elas. Se eu esperasse algo das pessoas, sem dúvida já teria me frustrado muito e não poderia continuar este trabalho. Mas como nada espero dos outros, jamais me frustro. Quanto mais uma pessoa cria expectativas de qualquer tipo, maior é a sua frustração. Não esperar nada de outrem é condição essencial para se viver e fazer o bem. Sou Júnior Bodanese e esta foi a mensagem do dia.
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16: 15 horas e 4 minutos.
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2: Oi, oi, oi, meninas. Segundou por aqui. E eu quero saber se você sabe montar um look com essa peça que é super sofisticada. Isso mesmo. Quem disse que o modelo Mon não pode ser elegante? O segredo para a estação é a criatividade. Experimente usar uma jaqueta de viscose leve para dentro da calça, fechando o zíper e deixando os botões de cima abertos para deixar uma gola moderna. O resultado é um visual prático, autêntico e super sofisticado. Finalize com uma sandália de tiras e salto fino para arrasar no trabalho logo na segunda. Viu só, minhas lindas? Com criatividade, qualquer peça vira look de milhões. Bora testar e arrasar. Boa semana!
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3: 15 horas e 17 minutos.
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0: Muito obrigado.
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2: Caitlyn Jones, uma jovem inglesa de 20 anos, viveu um verdadeiro drama gástrico por 6 anos. Ela simplesmente perdeu a capacidade de arrotar. Ao invés daquele alívio tradicional depois de uma refeição, o corpo dela emitiu um som estranho, como se tivesse um ralo entupido na garganta. O problema não era só o barulho. A falta de escape para o gás causava uma pressão insuportável no peito, enjoos matinais e uma barriga tão inchada que ela mal conseguia sair com os amigos para comer sem sentir que ia explodir. O constrangimento era tanto que Caitlyn precisava fugir para o carro no meio dos encontros sociais para esperar a dor passar, enquanto ouvia dos médicos que tudo não passava de ansiedade. Cansada de ser ignorada, ela virou doutora em Google e descobriu que sofria de uma condição rara, onde o músculo da garganta fica travado e não deixa o ar sair. A solução foi digna de uma clínica de estética. Ela pagou por um tratamento particular e tomou injeções de botox. De ignorada, ela virou doutora em Google e descobriu que sofria de uma condição rara, onde o músculo da garganta fica travado e não deixa o ar sair. A solução foi digna de uma clínica de estética. Ela

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3: 15:33.
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5: Economistas alertam para uma alta nos preços dos alimentos que pode durar até 2027 devido a uma combinação de fatores negativos. O conflito entre Estados Unidos e Irã encareceu os fertilizantes e o transporte, enquanto o fenômeno El Niño ameaça destruir colheitas com secas severas. Essa tempestade perfeita deve manter a inflação de comida acima da média, pesando no bolso das famílias de menor renda. Itens como carnes, leite, óleos e pães são os primeiros que devem sofrer o impacto do repasse de custos. O Banco Central agora monitora os riscos para evitar que o custo de vida dispare ainda mais nos próximos 2 anos.
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6: Início de semana, segunda-feira, dia 11, eu chegando com uma edição fresquinha do Mundo Pop pra você. A cantora Bibi Rexha está celebrando uma fase vitoriosa e de muita liberdade na carreira. O seu novo sucesso, New Religion, lançado agora em março, chegou ao topo das paradas de música eletrônica da Billboard. O detalhe é que esse é o primeiro grande hit dela como artista independente, fora das grandes gravadoras. Nas redes sociais, Bibi abriu o coração e contou que dar esse passo foi assustador, mas que agora ela se sente em um verdadeiro renascimento. Depois de quase 10 anos em contrato com a Warner, ela agora trabalha com a distribuidora Empire e comemora o fato de poder criar música do seu próprio jeito.
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1: Olá, tudo bem? Eu sou Alexandre Ricarte e está começando mais uma edição do Time News. Vamos às informações. O Brasil já atingiu metade da cota de exportação de carne para a China. Caso IP gera polêmica e divide opiniões nas redes sociais. Polícia Federal pode fechar caso Banco Master sem acordo com dono preso. Receita Federal trava a exportação e meia tonelada de ouro fica parada. Está começando o Time News.
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1: As exportações de carne bovina brasileira para a China já chegaram a 50% do limite permitido com tarifas menores. O governo chinês alertou que se a cota for totalmente preenchida, o imposto sobre o produto brasileiro vai saltar para 55%. Especialistas acreditam que esse teto deve ser alcançado em junho, o que pode reduzir as vendas para o país asiático até outubro. A China é o principal comprador da nossa carne, absorvendo quase metade de tudo o que o Brasil exporta. Com o possível aumento do imposto, o setor já se prepara para um ritmo de embarques mais lento no segundo semestre. A suspensão de produtos da IP pela Anvisa virou motivo de briga política na internet entre apoiadores do governo e da oposição. De um lado, bolsonaristas defendem a empresa e dizem que ela é alvo de perseguição. Do outro, órgãos de saúde reforçam que a medida é técnica e serve para proteger o consumidor de riscos sanitários. Mesmo após conseguir uma liminar na justiça, a IP decidiu manter parada a produção dos lotes com final número 1 para resolver as falhas apontadas. A Vigilância Sanitária alerta que a venda desses itens específicos continua proibida nos mercados. A Polícia Federal acredita que já tem provas suficientes para fechar o inquérito sobre a fraude bilionária no Banco Master, sem precisar da delação do dono do banco, Daniel Vorcaro. Os investigadores afirmam que o banqueiro tentou esconder nomes importantes em sua proposta de depoimento. A nova fase da operação agora atinge em cheio o Centrão, com o senador Ciro Nogueira sendo investigado por suspeita de receber repasses mensais de R$500 mil mensais. Enquanto Vorcaro segue preso há 2 meses, a Polícia Federal analisa celulares e computadores apreendidos que podem revelar toda a rede de corrupção. O senador nega as acusações e diz ser vítima de perseguição política. A exportação de ouro no Brasil está enfrentando um grande gargalo e já tem 500 quilos do metal parados em Guarulhos. A Associação Nacional do Ouro reclama que a Receita Federal mudou as regras de fiscalização sem aviso, deixando todo o processo lento e incerto. O setor afirma que o prejuízo é grande porque a demora faz as empresas perderem prazos de voos e contratos internacionais. Por outro lado, a Receita diz que não mudou nada e que apenas faz vistorias rigorosas para evitar irregularidades. Enquanto o impasse continua, os empresários brasileiros pedem urgência para liberar a carga e manter o país competitivo no mercado.
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2: 16:01.
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1: Olá, olá! Chegando com o meu amigo Pet. Cuidado com a mão pesada na hora de alimentar seus peixes, viu? Comida em excesso é sinônimo de problema grave. O que sobra vai para o fundo, apodrece e libera amônia, uma substância altamente tóxica. Esse veneno invisível pode intoxicar os seus peixinhos rapidamente. A regra de ouro é oferecer apenas o que eles comem em poucos minutos. Menos sobra é mais saúde e água limpa por muito mais tempo.
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3: 16 horas e 18 minutos.
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0: 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Cuide-se bem com essas dicas.
1: Lembre-se, o seu formato corporal é um reflexo direto de como você utiliza seu corpo no dia a dia. Se você passa a maior parte do tempo desligando sua musculatura ao ficar sentada, o corpo responde com a perda de firmeza e elasticidade. A boa notícia é que o músculo tem memória e pode ser recuperado com ativação correta e bons hábitos de saúde. Valorize seu movimento, invista na sua força e não aceite o sedentarismo como destino. Você tem o poder de recuperar sua vitalidade e sua estética em cada passo. Comece hoje, vai!
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2: 16:31.
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2: A diretoria da Anvisa marcou para esta quarta-feira, dia 13, o julgamento do recurso da IP contra a proibição de venda e fabricação de certos lotes de seus produtos. Segundo o presidente da agência, Leandro Safatli, a reunião deve trazer uma decisão definitiva sobre o caso. A suspensão foi aplicada após fiscais encontrarem problemas críticos na fábrica da empresa em abril, incluindo equipamentos corroídos, falhas no controle de qualidade e estoque irregular de produtos. O julgamento definirá se a fabricante poderá retomar as atividades suspensas ou se as restrições serão mantidas para garantir a segurança dos consumidores.
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6: Olá, uma ótima semana que está começando a partir de agora é o que desejamos para todos vocês. Oi, aqui é a Kelly Gomes e para hoje vamos com a receita de conserva de berinjela. Você vai precisar de 3 berinjelas médias, 1 pimentão vermelho, 1 pimentão amarelo, 200 gramas de uva passas brancas, 200 gramas de uva passas, 100 gramas de azeitona picada, pimenta do reino, cheiro verde e sal a gosto, 2 colheres de sopa de orégano e, fechando nossa lista, 300 ml de azeite de oliva. E o preparo é assim: você vai começar cortando em cubos a berinjela e os pimentões. Rega a berinjela com um pouquinho de vinagre, coloca tudo em uma travessa refratária e acrescenta os demais ingredientes. Mistura tudo, leva ao forno pré-aquecido numa temperatura de 180 graus por cerca de uma hora. Aí então você vai mexer a cada 30 minutos para que todos os ingredientes cozinhem de forma homogênea. Você pode servir essa receita de conserva de berinjela com torradas, pãozinho sírio, pãozinho francês, para o que você achar que tem que colocar como acompanhamento. Fica uma delícia. Uma ótima semana e aproveita a programação que tá muito boa.
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7: 16 horas e 49 minutos.
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0: E chegamos ao final do programa Frequência Máxima de hoje. Obrigado pela sua audiência, pela sua companhia, pela sua sintonia. Grande abraço. Amanhã estaremos de volta com mais músicas, sempre com apoio.
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0: Banha macia para pentear a região diariamente, ativando o fluxo sanguíneo e ajudando os fios a crescerem de forma uniforme. Mas atenção, viu? Faça movimentos leves e delicados para não irritar a pele. É um hábito simples, rápido e que faz toda a diferença no seu olhar logo no começo da semana.
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1: Conectado. Olha eu de novo por aqui na melhor do seu rádio com mais uma edição do Tech World pra você nessa segundona.
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1: A Apple está na reta final para lançar os AirPods com câmeras embutidas. Um projeto que entrou na fase de testes agora em maio. Segundo o jornalista Mark Gurman, os protótipos já estão sendo testados ativamente por funcionários da empresa, indicando que o visual e o hardware estão praticamente prontos para a produção em massa. Diferente do que se possa imaginar, esses fones não foram feitos para você tirar fotos ou gravar vídeos para o Instagram. As câmeras, uma em cada fone, servirão como olhos para a nova Siri, alimentada por inteligência artificial com tecnologia do Google Gemini. A ideia é que você possa olhar para um objeto ou lugar e perguntar à assistente: o que é isso? Ou como eu conserto esse motor? E ela responderá com base no que os AirPods estão vendo.
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3: 17 horas e 17 minutos.
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0: 17:32.
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6: Foi publicado nesta segunda-feira no Diário Oficial da União a Lei número 15.404/2026. Ela estabelece critérios rigorosos para a fabricação e rotulagem de chocolates e derivados de cacau no Brasil. A nova legislação exige que os fabricantes, tanto nacionais quanto importadores, informem claramente o percentual do ingrediente na parte frontal das embalagens, ocupando ao menos 15% da área visual com a frase onde indica a porcentagem de cacau. A indústria terá um prazo de 360 dias para se adequar às normas que visam garantir maior transparência ao consumidor sobre a real composição dos produtos que chegam às prateleiras. A norma também define padrões mínimos de qualidade para...

0: para diferentes categorias. O chocolate ao leite, por exemplo, passará a exigir pelo menos 25% de sólidos de cacau, enquanto o chocolate branco deverá conter no mínimo 20% de manteiga de cacau.
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1: Vale a pena ouvir de novo. 17 horas e 46 minutos.
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6: 18 horas e 1 minuto.

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18 horas e 8 minutos. Muito boa tarde, amigos e ouvintes da Ativa. Hoje é segunda-feira, 11 de maio de 2026. Tempo bom em Nova Prata e toda a Serra Gaúcha. Temperatura de 12 graus centígrados e baixando, e vai baixar bastante, promete chegar perto do zero grau nesta madrugada em Nova Prata. 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Este é o Conexão Ativa, programa que vai ao ar de segunda a sexta, das 6 às 7. Quero começar aqui com um lembrete, porque um lembrete do meu amigo Lambreta. É do Adroaldo, tá certo? Porque a Raquel, a filha do Lambreta, né? A Raquel mandou pra cá: meu pai Lambreta perdeu seu telefone nas proximidades do depósito do Zeca Materiais de Construção. Telefone simples, mas com informação de números dos quais
farão muita falta se não encontrar. Quem porventura encontrou, pode entrar em contato comigo, ou seja, com a Raquel, né? Ou até aqui na rádio também. Telefone é da Raquel 996508474. Recompensa-se, tá certo? Olha o telefone do meu amigo Lambretta. Olha, você perdeu o telefone, hoje é um problema, porque a gente tem tudo no telefone, né? E aí, tão perto da Zeca Materiais Construções, nos fundos, né, no depósito, por aí o Lambretta perdeu o aparelho de telefone dele. Então, quem encontrar, liga aqui na rádio também, né? Liga pros amigos aí. O Lambretta é nosso amigo aí, desportista, né? Que atuou muito tempo com o grande goleiro que foi o Lambretta no futsal, especialmente no futsal, né? E também foi um servidor do Banrisul por muitos e muitos anos. Então, o Adroaldo da Costa, Da Costa, ele perdeu esse aparelho telefônico. E você aí que encontrou, por favor, né, por gentileza, devolve. Não é pela questão do aparelho, mas é mais pelas informações, pelos endereços, por tudo isso que tem no aparelho do Lambretta, tá bom? Então, está aí o nosso recado aí que, para o pessoal aí que encontrou esse aparelho aí, se sensibilizar aí e entregar para o Lambretta. Olha, e o Monjaro acaba de se tornar o medicamento mais vendido do planeta. Só no primeiro trimestre de 2026, a farmacêutica americana Eli Lilly faturou 8,7 bilhões de dólares com a droga, ultrapassando o Keytruda da Merck, remédio contra o câncer que liderava o ranking desde 2023. Criado para tratar diabetes tipo 2, o medicamento explodiu globalmente quando ficou claro o que ele fazia também com o peso. A procura foi tão violenta que farmácias de vários países ficaram desabastecidas por meses. E a Eli Lilly virou a farmacêutica mais valiosa do mundo. É, a parte que quase ninguém conta é onde tudo isso começou. Num lagarto. Em 1990, no Bronx, em Nova York, o endocrinologista John Eng estudava o veneno do monstro de Gila, um réptil lento e peçonhento dos desertos do sul dos Estados Unidos. O bicho conseguia passar meses sem comer, mantendo o açúcar do sangue estável. Eng isolou aí uma molécula chamada Enxindim 4, parecida com o hormônio humano, que regula fome e produção de insulina, mas que durava muito mais tempo no organismo. Era a base científica do que viraria a classe dos GLP-1, o caminho que levou à dieta do Ozempic e abriu a porta para o Monjaro. Eng tentou patentear o achado pelo próprio departamento dos veteranos onde trabalhava. Foi recusado. Décadas depois, o que saiu daquele laboratório no Bronx movimenta bilhões e redesenha o que o mundo entende por fome, gordura e saúde pública. A próxima revolução da medicina pode estar caminhando devagar para algum deserto. Salve esse post, né? Eu quero agradecer aí essa história limitada que quem me mandou foi o Darli Golembieski, né? Então, o Monjaro tá aí, faturou, olha, a farmacêutica americana faturou no ano de 2026 até agora 8,7 bilhões de dólares com a droga. Tá bom, essa informação também para você aí que é nosso ouvinte. Aqui não é só esporte, aqui tem muitas informações para você no final do dia. Nós temos as informações também que estão no Facebook da Rádio Ativa e nós vamos passar daqui a pouquinho para o nosso ouvinte. Antes disso, informações relacionadas com o Campeonato Municipal de Futebol de Campo de Nova Prata. Final de semana que vem, primeiro jogo, decisão dos veteranos pela parte da manhã. Vila Sapo contra São Cristóvão. O jogo acontece às 10 horas da manhã no estádio Mariuttini. Às 10 horas da manhã, portanto, domingo que vem,
porque ontem foi Dia das Mães, aí o pessoal, com muita sensatez, não fez os jogos. Aí ontem estava o dia, realmente o dia não estava bom para jogar futebol, estava muito frio até, né? Então, este jogo vai ser essa decisão dos veteranos domingo de manhã, no estádio Mariuttini, a partir das 10 horas da manhã. Vila Sapo enfrenta a equipe do São Cristóvão. E à tarde, jogo com início às 3 horas da tarde, pontualmente às 3 horas da tarde, porque se termina empate, uma dessas decisões vai para os pênaltis. Então tem que começar às 3 horas da tarde, impreterivelmente. Nós teremos o início do jogo entre as equipes do Calábia, que vai enfrentar a equipe dos Moreiras. Este jogo de domingo à tarde, nós aqui da equipe esportiva da Rádio Ativa, juntamente com a R20 TV do nosso amigo Joel, estaremos transmitindo esse jogo também, né, em som e vídeo. Quer dizer, vamos transmitir pela rádio e também pelo Facebook da Rádio Ativa, pelo YouTube da R20 TV Serra Gaúcha, com apoio também do Treco Construções, né? 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Depois eu vou falar um pouquinho sobre isso também. 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Falei com o Ferronato na semana passada. O Ferronato chegou as figurinhas para ele na quarta-feira, aí na Prata Brinquedos, figurinhas da Copa do Mundo. 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É legal isso, né? Porque me parecia também que o pessoal já não estava gostando tanto, né? Não, é, mas o pessoal tá gostando sim aí. A garotada, que bom ver a meninada aí trocando figurinhas. Como é legal. Olha, até existe uma máxima: trocar figurinhas. Trocar figurinhas é o seguinte: dá informação para um, para o outro, né? Trocar. Olha, tu me dá esta que eu não tenho, tu pega aquela que eu tenho. Então assim, fica bem legal, né? E aí o pessoal tá fazendo, a meninada tá trocando figurinhas, voltando a trocar figurinhas, que legal, né? Então aí o pessoal pode passar lá na Prata Brinquedos, que pode se adquirir aí, né? O Ferronato mandou buscar mais uma remessa de figurinhas para a gurizada, portanto. Agora são 18 horas com 16 minutos, 18:16. Ao empatar em 2-2 com o Coritiba no sábado pela 15ª rodada do Campeonato Brasileiro, o Inter chegou à marca de 5 jogos sem perder. São 3 vitórias e 2 empates. O curioso é que o time de Paulo Pezzolano saiu atrás do placar em 4 oportunidades. Se por um lado a defesa tem sido vazada, a equipe precisa buscar resultados para, por outro, bem conseguido reagir sobre os adversários. Após o jogo do Couto Pereira, Pezzolano falou sobre o assunto.
Olha, ele disse, não é fácil correr atrás do empate, mas o time mostrou rebeldia e mostrou que lutando até o último segundo a gente consegue. É muito possível porque não é fácil virar os jogos, destacou o treinador. No Brasileirão, o Colorado está entre as melhores defesas, são 16 gols sofridos em 15 partidas, mas tem um dos piores ataques com apenas 16 gols marcados. Com essa estatística, o time contabiliza 18 pontos, apenas um acima da zona de rebaixamento. O jogo, no sábado, o Coritiba marcou 1-0 aos 28 minutos do primeiro tempo. Josué fez lançamento preciso para La Vega, que ganhou de Félix Torres e chutou cruzado para abrir o placar. Aos 23 da segunda etapa, Borré, que havia entrado aos 15, foi oportunista. Aproveitou uma sobra da pequena área e tocou no meio das pernas do goleiro Pedro Rangel. No fim da partida, Victor Gabriel fez falta e após a jogada, a bola chegou em Tinga. Ele cruzou para fazer valer a lei do ex. Rodrigo Moledo, que havia acabado de entrar, subiu mais alto do que a zaga colorada para recolocar o Coritiba em vantagem. No último lance da partida, porém, Félix Torres pegou o rebote na pequena área e igualou o placar, 2-2. O Inter volta a campo amanhã, às 7:30 da noite, no Beira Rio, após a vitória por 2-1 no jogo de ida, em abril, recebe o Atlético de Minas Gerais para o duelo de volta pela quinta fase da Copa do Brasil. O time pode ter alterações. Vitinho e Borré entraram bem contra o Coritiba e podem começar a partida. Na defesa, Pezzolano terá de escolher entre testar nova dupla de zaga, já pensando no jogo contra o Vasco em casa, ou escalar Félix Torres e Victor Gabriel, que levaram o terceiro cartão amarelo e estão suspensos para a próxima rodada do Campeonato Brasileiro. O Internacional jogou contra o Coritiba com Rocher, Bruno Gomes, Félix Torres, Victor Gabriel e Matheus Bahia. Depois Borré, Vilagra, Bruno Henrique, Bruno Tabata, depois Bertabé e Alex, depois Vitinho, Carboneiro, depois Alan Patrick e Alejandro, depois Thiago Maia. O Coritiba empatou com Pedro Rangel, Tinga, Jaci, Bruno Melo e Felipe Jonathan, Fernando Sobral, depois entrou no lugar do Felipe Jonathan, Vini Paulista, depois o Alisson, Sebastião Gomes e Josué, depois Gustavo, Lucas Rolier, La Vega, depois Moledo e Pedro Rocha. O jogo teve um público de 15.878 pessoas que assistiram, público pagante para uma renda de R$ 704.275.

0: Agora são 18h20, 18h20, desculpa aí, deixei a cortina musical aí, né? Nossa característica é muito alta, né? Agora vamos refazer aqui, 18h20. Antes de falar sobre o Grêmio, quero falar do automobilismo. Olha, eu estive conversando com o Frigo nesse final de semana, né? E o Frigo, ele é o... nós temos o Alexandre Brumo, que é Brumer, que é o piloto, né, da dupla Pratense, de rally de velocidade. O Alexandre está em segundo lugar do Campeonato Brasileiro de Pilotos, né, porque não foi bem na última etapa. A equipe Pratense, numa das provas, a prova da sexta ou do sábado, bom, a primeira prova do final de semana do final de semana retrasado, e a dupla bateu o carro, né? Saiu da pista e bateu, saiu da estrada e bateu o carro, né? Porque é rally de velocidade e estrada de chão mesmo, né? E aí perdeu pontos, né? Porque não conseguiu somar. Compensação na prova seguinte e conseguiu ficar em primeiro lugar. Então, o Alexandre Blume está em segundo lugar no Campeonato Brasileiro de Pilotos, categoria rally de velocidade. Já o Evandro Frigo, ele está como navegador, ele é o líder. Por quê? Porque uma equipe que ganhou no final de semana não teve um navegador. O navegador não foi o mesmo, né? Da equipe que ganhou, e daí o Frigo está em primeiro lugar com 3 pontos à frente do adversário. Quer dizer, está muito bem colocado também. Então, o Frigo, ele é o líder dos navegadores, então, o líder brasileiro dos navegadores prova de rally de velocidade. Então, o nosso amigo Evandro Frigo, de Nova Prata, é o líder do Campeonato Brasileiro. A próxima etapa, você sabe, será aqui em Nova Prata. Nós teremos a próxima etapa do Campeonato Brasileiro de Rally de Velocidade. Vai movimentar muito no mês que vem na cidade de Nova Prata esta prova. Também movimentando bastante Nova Prata, nós tivemos ali no final de semana os jogos das finais do campeonato de bochas, né? Campeonato organizado pela Liga, que é presidida pelo Vilmar Zunho, e ele que estará aqui falando conosco na quinta-feira, juntamente com a Genor Zabim, sobre essa competição, pois a Liga Pratense promoveu uma competição que teve diversas equipes da cidade e do interior também, sociedades bochófilas que participaram dessa competição. E foram meses, né, de atividade, e culminou no sábado à tarde com a final lá em sábado à tarde e noite, né, lá no gramado. E a equipe que ficou com o título foi a Sociedade Bochófila Pratense. Em segundo lugar ficou a equipe do São Cristóvão. Uma bela final, um jogo bastante disputado, mas a vitória ficou com a equipe da Sociedade Bochófila Pratense, né, que foi uma equipe que investiu bastante, né, a sociedade investiu bastante também para esta competição e conseguiu o título. Nós, na quinta-feira, nós teremos maiores informações relacionadas a esse respeito aqui dentro da nossa programação, com a presença do presidente, que vem também para falar da competição, que é a competição que vem pela frente, que é a Taça Antoninho Nalim, que será nos dias 22, 23 e 24 deste mês, aqui em Nova Prata, que vai reunir duplas e trios de todos os cantos do estado, de outros estados, né? Tem pessoal aí para confirmar aí, representantes de outros países, e também poderão, eles estão pedindo informações, poderão participar dessa competição também, que já está no calendário gaúcho. Já está no calendário gaúcho de bochas, então, esta Copa Antoninho Lalim, do nosso amigo Antoninho Lalim, que é uma homenagem a ele, ele que participou de inúmeras equipes do Brasil, também jogou muito representando a seleção brasileira, e também ele que é um bochófilo de Nova Prata e continua aí sempre, né? Sempre atento às informações e às competições relacionadas ao esporte da bocha, né? Ele que tem também o filho dele, o Marquinhos, que também joga muita bocha ainda e que está em atividade. Dito isso, vou falar um pouquinho do Grêmio, 18h25. O Grêmio se segurou com unhas e dentes para não decepcionar a torcida no Dia das Mães. Mas não evitou a frustração. Na arena, no frio, na noite de ontem, o Flamengo empilhou e desperdiçou chances e gols. Mesmo assim, venceu por apenas 1-0 pela 15ª rodada do Campeonato Brasileiro. Um resultado que empurra o tricolor para a zona de rebaixamento. Com 17 pontos, o time caiu para a 17ª colocação da tabela e passará a semana no Z4. A ideia para a partida ficou evidente na escalação de Balbuena, Gustavo Martins e Vieri. Uma defesa com o Leonel Pérez e Noriega juntos na frente da área, com Pavão e Pedro Gabriel nas alas. Apenas Beck, Abuso e Carlos Vinícius no campo de ataque. A postura em campo confirmou a proposta de se defender, buscar contra-ataques e tentar levar a melhor nos confrontos. Só que o Flamengo não deixou que isso se materializasse. Os primeiros 45 minutos tiveram domínio dos visitantes com sequência de gols perdidos com intervalos de segundos entre um lance e outro. Até no embate físico, o tricolor levou a pior. Pedro Gabriel teve o rosto cortado por uma pancada de Carrascal. O lateral precisou ser substituído com apenas 8 minutos de jogo. Caio Paulista entrou em seu lugar. O primeiro sinal de tentativa de reação começou quando Leonel Pérez ganhou a bola no meio. O volante acionou Pavão. O cruzamento do argentino chegou até Caio Paulista. O ala arriscou de pé esquerdo, mas faltou pontaria. A bola passou por cima do gol, mas animou a torcida porque passou muito perto, um chute procurante, uma bola bastante perigosa que o Caio Paulista chutou. O Grêmio voltou a ameaçar após um erro bizonho de Rossi, que entregou a bola no pé de Noriega. Só que o chute do volante saiu sem força. Léo Pereira evitou o gol. O lance, enfim, animou um pouco o time, que equilibrou um pouco nos minutos finais da primeira etapa. No segundo tempo, o Flamengo seguiu melhor. Thiaguinho foi chamado por Luiz Castro. Leonel Pérez saiu. Depois de escapar por mais de uma hora, o Grêmio sofreu o gol. Carrascal apareceu no meio da área e completou o cruzamento de Emerson Royal para abrir o placar aos 22 minutos da arena. Sem forças para responder ao Flamengo, o Grêmio não conseguiu empate na zona do rebaixamento até o final da semana que vem, quando o adversário será o Bahia, ou até o final de semana, melhor. É, final dessa semana. Quando o adversário será o Bahia, mas o jogo será em Salvador. O tricolor terá a partida de volta contra o Confiança na quinta-feira pela Copa do Brasil, em Sergipe, esse jogo. O time tem vantagem de 2-0 no duelo de ida da quinta fase da Copa do Brasil contra a equipe do Confiança na quinta-feira. Mas o Grêmio jogou e perdeu para o Flamengo com Everton, Balbuena, Gustavo Martins e Vieri, Pavão depois de Enamorado, Leonel Pérez depois Thiaguinho, Noriega e Pedro Gabriel depois Caio Paulista. Gabriel Beck, Abuso depois o Brighton White e Carlos Vinícius. O Flamengo, uma equipe muito forte, melhor elenco do futebol brasileiro, jogou com Rossi, Varela, Léo Ortiz, Léo Pereira e Ayrton Lucas, depois o Emerson Royal, Everton, Araújo, Jorginho, Gonzalo Plata, depois Luiz Araújo, Carrascal e Samuel Lino, depois De La Cruz, Pedro, depois Bruno Henrique. O público muito bom para a arena. Ontem à noite em Porto Alegre, naquele frio, 30.891 espectadores com 30.617 pagantes. A renda, R$ 2.169.784 com 49 centavos em Porto Alegre ontem, jogo que deixou, portanto, o Grêmio na zona de rebaixamento. O Grêmio está na zona de rebaixamento, então, depois desse jogo de ontem. Bom, a rodada é o seguinte, o que aconteceu na rodada? Uma rodada que teve aí resultados que não foram bem, né? Não foram bons, né? Todos eles, os resultados não foram bem, nem para Grêmio, nem para Inter. O Inter ainda conseguiu empatar, mas olha, realmente as coisas não foram boas, né? A 15ª rodada teve o seguinte: Coritiba 2, Inter 2, Fluminense 2, Vitória 2, Bahia 1, Cruzeiro 2. Ontem, Atlético Mineiro 1, Botafogo 1, Remo 1, Palmeiras 1, Santos 2, Bragantino 0, Corinthians 3, São Paulo 2, Mirassol 1, Chapecoense também 1, Grêmio 0, Flamengo 1, Vasco 1, Atlético Paranaense 0. A classificação ficou a seguinte: em primeiro, Palmeiras 34 pontos, segundo, Flamengo 30, terceiro, Fluminense 27, quarto, São Paulo 24, quinto, Atlético Paranaense 23, sexto, Bahia 22, sétimo, Bragantino 20, oitavo, Vasco 20, nono, Coritiba 20. Décimo, Vitória 19, décimo primeiro Cruzeiro 19, décimo segundo Botafogo 18, décimo terceiro Flamengo 18, ou melhor, Atlético Mineiro 18, décimo quarto Inter 18, décimo quinto Santos 18, décimo sexto Corinthians 18. Na zona de rebaixamento com 17 pontos, o Grêmio, depois tem o Mirassol com 13, o Remo com 12 e a Chapecoense com 9 pontos. Próximos jogos do Campeonato Brasileiro, sábado que vem. 18h30, Atlético Mineiro contra o Mirassol. Às 18h30 de sábado também, em Porto Alegre, no Beira Rio, o Internacional recebe o Vasco. Às 20h30 de sábado, Fluminense e São Paulo. Às 21h, Palmeiras e Cruzeiro. No domingo, teremos 11 da manhã, Santos e Coritiba, 16 horas, Botafogo e Corinthians, 16 horas também, Bahia e Grêmio, 18h30, Bragantino e Vitória, 18h30, a Chapecoense recebe o Remo, e às 19h30 de domingo que vem, Atlético Paranaense e Flamengo, a próxima rodada do Campeonato Brasileiro. Agora são 18h31, 18h31, nós temos o nosso compromisso com os nossos apoiadores culturais e a gente volta a seguir com mais informações esportivas, informações de jornalismo, informações locais também dentro da nossa programação.
1: 18h32.
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7: Um relatório do Fórum Brasileiro de Segurança Pública aponta que a presença de facções e milícias tornou-se onipresente no Brasil, afetando 41,2% da população com 16 anos ou mais. Isso significa que cerca de 68,7 milhões de pessoas vivem em bairros onde o crime organizado exerce controle territorial. Embora o problema seja mais crítico nas capitais, onde 55,9% dos moradores relatam essa convivência, o dado mais alarmante é a capilarização para o interior, onde 34,1% da população já identifica a atuação desses grupos em sua vizinhança. Segundo o estudo Medo do Crime e Eleições 2026, o interior deixou de ser um refúgio pacato para se transformar em entreposto logístico estratégico e palco de disputas armadas. O relatório destaca que essa realidade deve ser um dos principais gatilhos de insegurança a pautar o debate político no pleito deste ano.
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Agora são 18h37, 18h37, temperatura baixando a temperatura, agora estamos com 9 graus centígrados aqui nos estúdios da Rádio Ativa, no centro, no coração da Terra do Basalto de Nova Prata. Pois bem, vamos lá, caneta e papel na mão, o resultado da loteria desta segunda-feira. O quinto prêmio saiu para o bilhete de número 3.904, quinto prêmio 3.904, grupo 1. O segundo, o quarto prêmio saiu para o bilhete de número 207, o quarto prêmio 0.207. 207 o quarto prêmio e o grupo 2. O terceiro prêmio saiu para o bilhete de número 3.956. Terceiro prêmio 3.95 meia dúzia. 3.956 para o grupo 14. Atenção para o segundo prêmio. Saiu para o bilhete de número 6.838. Segundo prêmio meia dúzia ponto. 838 para o grupo 10. E atenção para o primeiro prêmio da loteria desta segunda-feira, dia 11 de maio de 2026. Primeiro prêmio saiu, olha ali, parelhinha de 2, parelhinha de 6. 2.266. Primeiro prêmio 2.2, meia dúzia, meia dúzia. 2.266, o primeiro prêmio da loteria de hoje, segunda-feira, 11 de maio. Saiu para o grupo 17 com o número 2.266. Agora são 18h40, 18h40. Uma notícia aqui, tá no site da Rádio Ativa, no Facebook da Rádio Ativa. Herdeiras da Terra Prometida será apresentado no dia 16 de maio em Nova Prata, com renda revertida à reconstrução do hospital. No dia 16 de maio, sábado, às 19h30, o Bailado Gaúcho apresenta em frente ao Hospital São João Batista o espetáculo Herdeiras da Terra Prometida,

0: uma homenagem, uma montagem, né, que une música, cena, dança e homenagem aos 150 anos da imigração italiana no Rio Grande do Sul. A noite contará ainda com a participação especial da banda Farina Brothers, formada pelos filhos de Nova Prata, sim, pelos filhos do Geraldo, né? Exatamente. Reforçando o vínculo afetivo e cultural da comunidade com a sua causa. Mais do que uma apresentação artística, o evento será um gesto coletivo de solidariedade. Toda a renda arrecadada será destinada à campanha de reconstrução do Hospital São João Batista, que recentemente sofreu um acidente, um incêndio que mobiliza a população em torno da reforma plena de suas atividades. No palco, Bailado Gaúcho conduz o público por uma narrativa sensível sobre memória, o pertencimento e coragem. O espetáculo valoriza especialmente a força da mulher. Imigrantes que ajudaram a sustentar famílias, formar comunidades, preservar tradições e construir parte essencial da identidade regional. Os ingressos estão à venda na loja Clip de Nova Prata. O valor é de R$15 ou R$10, mais um quilo de alimento na modalidade de ingresso solidário. Haverá cadeiras no local, mas para garantir sua maior comodidade, a organização sugere que o público leve a sua cadeira. A comunidade de Nova Prata e região é convidada a participar, prestigiar o trabalho do Bailado Gaúcho e contribuir com essa causa em favor do hospital. Olha, o que os serviços que tem, o que? O espetáculo beneficente, Herdeiras da Terra Prometida, com o Bailado Gaúcho e participação especial da banda Farina Brothers. Quando, dia 16 de maio, sábado próximo, às 7:30 PM, em frente ao Hospital São João Batista. Um local bem, né? Sugestivo, né? Ingressos R$15 ou R$10, mais um quilo de alimento. Observação, haverá cadeiras no local, mas o público poderá levar a sua cadeira para maior comodidade, tá bom? Olha aí, participação então do Bailado Gaúcho, no próximo sábado, lá na frente do hospital. Vai ser num local bem diferente, né? Local bem diferente e com a participação do família Farina aí também, né? Dos filhos do Geraldo Farina, que estarão aí para se apresentar. Os guris são muito bons mesmo, a menina também, uma cantora muito, muito boa também. 19:42, 19:42, KL Construções, Restaurante Paradiso, Tabacaria número 1, MDE Planejamento Urbano e Ambiental e Sola Bela. 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Agora, 17 horas com 44 minutos. 17 e 44. Nós temos aqui o quê? Ah, tenho que dizer também, esqueci de dizer, né? Aqui sobre a questão das bochas, né? Meu amigo Choco, Choco faz parte, é integrante aí do departamento de bochas, né? Do São Cristóvão. O Choco mandou para mim aqui, ó, campeão foi a equipe da Bochófila Pratense, e que o São Cristóvão foi vice-campeão, mas também eu não tinha falado, né? A decisão em terceiro e quarto. A Santa Teresia, a equipe de Santa Teresia, que foi elogiado já, foi elogiado aqui por Bochófilos, né? Santa Teresia ficou em terceiro lugar e o Retiro ficou em quarto lugar desse campeonato que foi organizado pela Liga Pratense de Bochas e que quinta-feira tem mais detalhes aqui com a participação do presidente da Liga, o Vilmar Júnior, que veio falar conosco aqui dentro da nossa programação. Agora quem chega para falar conosco aqui dentro da nossa programação é o Roberto Marangoni, com o seu comentário diário. Então, boa noite, Roberto.
1: Boa tarde, Paulo Leira. Grande abraço a você, os ouvintes aqui da Ativa FM. Boa segunda-feira, bom começo de semana. Hoje é segunda-feira, estamos aí. Frio, né? É uma semana fria aí pela frente. Vamos ter um pouquinho mais de tempo mais fresco, vamos colocar dessa maneira. O friozinho do, já é o cartão de visitas do inverno que vem aí. Bom, Paulo Leira, você sabe que no final de semana tivemos o Campeonato Brasileiro e a dupla Grenal jogou. Internacional empatou fora de casa, o Grêmio perdeu em casa para a equipe do Flamengo. Com isso, o Grêmio está na zona de rebaixamento e o Internacional um pouco acima. Aliás, são vários times que estão com a pontuação muito igual no Campeonato Brasileiro. O que significa isso? Qualquer um deles pode subir, qualquer um deles pode descer dentro desta competição, né? Tem vários jogos importantes e aí fica esse sobe e desce das equipes na pontuação, já que do oitavo até o Grêmio a pontuação não é grande, a diferença é de 2 pontos, 1 ponto, e a coisa fica assim, fica muito próxima um do outro, as equipes que estão aí nessas posições. Por isso, campeonato absolutamente indefinido, e assim eu acredito que ele vá até a metade do ano, ou seja, quando dá parada para a Copa do Mundo. Ali eu acredito que as equipes possam se reforçar, possam se reestruturar as que estão com problemas, caso da dupla Grenal, por exemplo, na verdade, e depois da Copa do Mundo possam retornar com mais força aí para buscar uma posição melhor dentro da tabela de classificação do Campeonato Brasileiro. Por enquanto é isso, muitos times com uma pontuação bem igual. Quem está ocupando hoje a zona de rebaixamento é o Grêmio, local que já esteve sendo ocupado pelo Internacional, que agora está um pouco mais à frente da equipe do Grêmio, mas não muita coisa. E mostra que o futebol do Rio Grande do Sul esse ano não está muito bem de pernas, vamos colocar assim. Bom, e por falar em Copa do Mundo, semana que vem tem a convocação para a Copa do Mundo, certo? Da seleção brasileira. Nos bastidores do futebol, fala-se na convocação do Neymar. Eu acho até que ele vai ser convocado, viu? Até acho que o Neymar vai ser convocado. O que vai poder fazer o Ancelotti, o técnico italiano da seleção brasileira? Vamos esperar para ver como ele consegue montar essa equipe, essa seleção brasileira que vai disputar a Copa do Mundo, que acontece logo mais no mês de junho, teremos aí a Copa do Mundo em andamento. Por enquanto, o que, que está em andamento? O álbum de figurinhas da Copa do Mundo. Mas como acontece todos os anos, já tem lá no álbum de figurinhas jogadores que não, de repente não vão ser convocados, mas estão lá no álbum de figurinhas. É uma tradição essa. Inclusive a CBF, que ganha dinheiro em cima de tudo, ganha dinheiro também em cima do álbum de figurinhas, mudou de produtor ou de quem fazia, quem montava, quem comercializava as figurinhas e o álbum. Houve uma mudança também nesse setor, mas o álbum está aí, e a criançada, e olha que não é só criança que gosta de fazer álbum de figurinha, né? Tem marmanjo que também gosta de fazer álbum de figurinha, está aí à disposição, portanto, das pessoas que querem acompanhar e fazer o álbum da Copa do Mundo de 2026. Para nossa realidade, é esperar para o próximo final de semana, quando teremos a decisão do Campeonato Municipal aqui em Nova Prata. E esperamos também grandes jogos para definir aí o campeão do campeonato municipal aqui de Nova Prata, enquanto estamos em compasso de espera no retorno da DPF, que vai disputar o estadual a partir do final, no começo do mês, né? No começo do mês que vem, a DPF disputa então o campeonato estadual. Certo, gente? Grande abraço, boa segunda-feira, bom frio, amanhã eu volto a partir das 8 da manhã com as informações de jornalismo. Valeu, Paulo Leira! Tchau, tchau!
0: Valeu, Roberto, um abraço, boa noite. E portanto, Roberto Marangoni, né? Com a sua participação no seu comentário aqui dentro da nossa programação. Agora são 18 horas com 49 minutos, 18:49. Olha, essa aqui eu também caí nessa aqui, viu? Essa eu também caí nessa, viu? Em 43 dias de funcionamento, equipamentos do trecho urbano de Veranópolis apontam média de quase 193 multas diárias, embora mais de 98% dos motoristas tenham respeitado o limite. Os controladores eletrônicos instalados no quilômetro 174 da BR-470, antes de Veranópolis, no trevo de acesso ao bairro Valverde, somaram 8.338 atuações. 8.338 atuações em pouco mais de um mês de operação. Os dados do Departamento Nacional de Infraestrutura de Transporte de Elite abrangem o período entre 17 de março, quando o monitoramento começou, e o fim de abril. O limite no ponto fiscalizado é de 50 km por hora. A presença dos radares tem como objetivo reforçar a segurança viária e reduzir o excesso de velocidade em uma área considerada sensível da rodovia. No momento, o trecho da 470 em Veranópolis e Bento Gonçalves segue operando em sistema de comboio com saídas em horários ímpares a partir de Veranópolis e horários pares em sentido de Bento Gonçalves para Veranópolis. Na média geral, o trecho teve cerca de 193 multas por dia. É, ali na entrada de Veranópolis, aí numa dessas eu saí aí do Faganello aí de Veranópolis, né? Bem no lado aí. É, elétrica Faganello e pisei, né? Ah, pensando em outras coisas, também caí nessa aí, vai. Ponto na carteira e ponto também para os homens que correm atrás do nosso dinheiro. A indústria da multa sempre muito bem-vinda para os homens que correm atrás do nosso governo, que querem muito dinheiro para eles, né? Presentinho aqui, presentinho aí, né? É interessante isso, né? Agora, o seguinte, eu tenho também andado bastante pelas rodovias e a 470 ela está realmente um brinco, né? Claro que aí na Serra do Rio das Antas tem um problema aí que é esse problema que o pessoal parece que até o final do ano vai tentar deixar em dia. Agora, gente, a 159, essa é a rodovia de Cotiporã. Meu Deus do céu, essa é estadual. Tá horrível, não pintam, não cortam a capoeira, tá difícil mesmo, tem buracos, né? Mas é um desleixo total. Então ali, o governo do estado não tá fazendo, ainda tá muito difícil isso aí. Entre Fagundes Varela e Veranópolis, o pessoal tá roçando, tirando assim as laterais, as margens, né? A capoeira das margens, tá realmente fazendo um bom trabalho. Agora, de Veranópolis a Cotiporã, tá horrível. E de Nova Prata, Amaral, a 324, é uma vergonha, Eduardo Leite, é uma vergonha, realmente uma vergonha. Não tem sinalização, tem buracos e tem capoeira, não tem sinalização. Olha, a sinalização vertical, ela é coberta pelas capoeiras, né? Não tem sinalização horizontal, tá horrível, horrível, horrível, né? Poxa, carece de algo, é um movimento muito grande, se você tem pressa, né? Você, além de tudo, o pessoal da polícia fica escondido atrás, porque só tem capoeira. Quando você fica na lateral, você fica escondido. Por quê? Porque só tem capoeira. Então o pessoal ainda fica lá com aquele, com o secador, né? O secador, aquele com o radar lá, para multar as pessoas. Quando você tem oportunidade de andar um pouquinho, não dá, porque tem que se cuidar, porque o pessoal tá aí para multar também, né? É uma vergonha pro Rio Grande do Sul, a 324, também a 159, vergonha, vergonha, vergonha, sujeira. Está uma sujeira que está entrando para a pista, né? Falta asseio, né? Falta capricho, né? Falta interesse. Isso que está faltando, então, para as rodovias estaduais. Então, pelo amor de Deus, olha, o movimento é muito grande, gente. O movimento é muito grande. E aí, quando eu vejo, né, os policiais não têm culpa, porque eles estão aí, eles são pagos para isso, né? Tem que ir lá e ficar ainda, né, com o radar lá, com o secador para pegar, para multar. Puxa, meu amigo Paulo Silva trabalha na Polícia Estadual também, diz que às vezes, né, fazer o quê? Mas eles, é o trabalho deles, eles têm que fazer isso, né? Então a gente fica bravo com eles também, né? Mas olha, gente, fazer o quê, né? Se o governo do estado, como o Eduardo Leite, governador, queria ser presidente da República, não conseguiu, né? Cortar a capoeira das estradas, a capoeira, não, nem estou pedindo outras coisas, a capoeira, começa pela capoeira, depois pinta, né? E vai fazer o quê? Vai fazer o quê também? Então, é a nossa indignação que nós temos aí com essa questão das rodovias. E aí, Veranópolis tem a 470, que está boa, né? Está excelente. Começa aqui no trevo do acesso aí para o Maragata, para Protásio Alves, para Maragata, para André da Rocha, né? E aí a 470 está boa, né? Está boa. Falando em rodovia boa também, eu estive em Vista Alegre hoje. Eu estar seguido em Vista Alegre, por aquela região aí, olha o asfalto do interior aí, cumprimentos aí, a gente também, quando tem que criticar, a gente critica, quando tem que elogiar, a gente elogia. Tá bonito o asfalto aí, então o pessoal da Prefeitura Municipal de Veranópolis, pessoal também de Vista Alegre do Prata, e trabalhando bastante nisso, então tá bom, o asfalto tá bonito, o asfalto tá quente, né? Não é aquele asfalto a frio, né? O asfalto a quente é um asfalto que resiste muito mais, né? Especialmente com as nossas temperaturas que oscilam muito aqui, então, a precipitação de chuvas também, né? Porque o inimigo do asfalto é a água, né? A infiltração da água, né? Então, o pessoal tem caprichado e tá bonito mesmo, tá muito bonito aí o asfalto que está acontecendo aí, que o pessoal tá fazendo pela Prefeitura Municipal. Agora são 18h56, 18h56. Vem aí em Veranópolis mais uma festa lá com o Caia. A Lacucaia é uma festa interessante, viu? Uma festa com... O pessoal tem até o Tombo da Polenta. Convida a comunidade regional para participar. Lacucaia lança desafio do Tombo da Polenta. Vai ter uma competição para tombar a polenta. Para quem é, né, de antigamente aí, quem conhece, né, que tem seus avós, bisavós, que pessoal que tem também seus familiares ainda, né? Olha aí como é boa uma polentinha, né? Feita no calheiro, né? Com a mescola. Ou com a maquininha, olha, uma das primeiras máquinas que eu conheci na minha vida foi a máquina de mexer a polenta, exatamente, você prende ela no calheiro, né, nos lados assim, e fica umas pazinhas dentro, três pazinhas dentro, você vai tocando como se fosse uma manivela, e aquilo vai passando a polenta. Então, agora tem a Lacucaia em Veranópolis, a sétima Lacucaia, que será realizada de 21 a 24 de maio, no Complexo da Gruta em Veranópolis, vai contar com o tema Bendita a Santa Polenta. O evento cultural lançou oficialmente o desafio do Tombo da Polenta, convidando moradores de Veranópolis e toda a região para participar da ação. A proposta busca valorizar uma das atrações e tradições mais marcantes da cultura regional italiana, o preparo e o tradicional tombo da polenta mole, fria, brustolada com queijo, salame, molho, servida direto na polenta. A polenta faz parte da história e da identidade das famílias da região. Exatamente. Então, nós teremos aí o tombo da polenta agora da sétima festa da Lacucaia de Veranópolis, de 21 a 24 de maio. É, tomara que seja só o tombo da polenta, porque quando a gente aprontava, morava lá no interior do Maragata, né? E os velhos diziam pra gente assim: TV Iaré, tem a hora del filho da polenta. Você vai chegar na hora do fio da polenta, porque a polenta ela era colocada no panaro e aí com o fio, a polenta era cortada com o fio, passa por baixo da polenta e levanta o fio, daí sai as fatias de polenta, e sai assim, e quem serve isso, sempre fica na ponta da mesa, quem servia era sempre o pai ou o nono, né? E aí o negócio não era só promessa, né? Quando eles prometiam, eles pegavam mesmo, né? Teve arete el fil da polenta, e assim era que acontecia também, né? O pessoal que das antigas conhece muito bem essas histórias aí também, né? Então, tá aí os cumprimentos ao pessoal de Lacucaia de Veranópolis, que vai fazer aí essa competição do Tombo da Polenta também. 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Olha, numeração de 34 a 44. Muito obrigado pela audiência, pela atenção. Amanhã vem o Fidelis Preto às 9, 9 e pouco, tá frio, né? Aí o Roberto tem que chegar, esse não adianta. Tem que chegar às 8 para tocar o jornalismo, as informações aqui dentro da nossa programação. O Clécio à tarde e nós voltamos à noite com a nossa programação. Muito obrigado pela audiência e pela atenção. Repito, tenho todos uma boa noite.
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3: Boa noite.
4: Uma boa noite para você que nos acompanha em todo o país.
3: Segunda-feira, 11 de maio de 2026.
4: E vamos ao destaque do dia, Desenrola Brasil.
3: Quase R$1 bilhão já foram renegociados em uma semana de lançamento do programa.
4: Brasileiros podem conseguir descontos de até 90% nas dívidas do cartão de crédito, cheque especial ou crédito pessoal. Natália Kozlik.
5: O novo Desenrola tem previsão de duração de 90 dias. O foco do programa são consumidores que ganham até 5 salários mínimos, o equivalente a R$ 8.105.
3: E ainda acesso à internet ampliado.
4: 3.800 unidades básicas de saúde serão conectadas, o que vai aumentar a oferta do telesaúde pelo SUS.
3: A medida vai fortalecer atendimento de quem vive em áreas com menor acesso a especialistas e serviços médicos. Pablo Mundi.
6: Com a conexão, os profissionais de saúde passam a usar prontuários eletrônicos, exames digitais, trocas de informações em tempo real e teleconsultas com especialistas.
4: E você vai ouvir também homenagem aos mais de 700 mil mortos de Covid no Brasil.
3: Presidente Lula institui 12 de março como dia em memória às vítimas do vírus no país.
7: Nós precisamos ter consciência que isso aqui é mais forte do que muitas guerras que aconteceram no mundo.
4: Hoje na apresentação da Voz do Brasil, Mariana Jungmann e Nazi Brum.
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4: Em março de 2020, os estados começavam a se preparar para entrar em quarentena. A Covid-19 chegava ao Brasil.
3: No dia 12 de março, o Brasil registrou a primeira morte da doença.
4: E para lembrar esse período, quando o país registrou mais de 700 mil mortes pela doença, o presidente Lula sancionou hoje o Dia Nacional em Memória das Vítimas da Covid-19, o dia 12 de março.
3: A repórter Graziele Bezerra está no Palácio do Planalto e acompanhou esse evento. Ela fala com a gente agora ao vivo. Boa noite, Graziele.
8: Oi, Mariana, boa noite para você também, boa noite para o Nazi, boa noite para o ouvinte da Voz do Brasil. Para falar sobre esse assunto, a gente vai contar um pouquinho da história da aposentada Norma Ferraz, que seguiu todos os protocolos exigidos pela Organização Mundial da Saúde na época da pandemia de Covid-19. Isolamento, uso de máscaras e higienização das mãos. Mas a esperança da imunização não chegou a tempo de salvar o filho dela, o Diego, de 39 anos. Então, em fevereiro de 2021, após uma semana de internação, ele morreu em um hospital em Rio Branco, no Acre.
9: Ele dizendo para mim, mãe, quinta-feira eu estou indo para casa já, se Deus quiser, eu estou aqui só para tomar o remédio direitinho. Isso dói até hoje, porque eu pergunto para ele às vezes, qual quinta-feira, meu filho, que você vai voltar, porque você não cumpriu, você falou que ia voltar e não voltou.
8: Pois é, e hoje, nesta segunda-feira, o presidente Lula sancionou uma lei que elegeu 12 de março para lembrar os mais de 700 mil brasileiros que morreram, então, aí de Covid-19 no país, a exemplo do Diego, de 39 anos. A data registra a morte da diarista Rosana Aparecida Urbano, que foi a primeira vítima do coronavírus no Brasil. O ministro da Saúde, Alexandre Padilha, diz que relembrar as vítimas é também evitar que novos casos de negligência aconteçam.
10: Na saúde, a gente fala que a memória tem dois papéis fundamentais. Primeiro, acolher o sofrimento, apoiar o sofrimento, poder lidar com esse sofrimento. Mas, sobretudo, o papel da memória é para que a sociedade como um todo nunca mais permita que se repita o que aconteceu durante a condução da pandemia da Covid-19 no nosso país.
8: Para o presidente Lula, a data servirá também para trazer justiça às vítimas.
7: E nós precisamos ter consciência que isso aqui é mais morte do que muitas guerras que aconteceram no mundo. Um dia nós mudaremos esse mundo e a ignorância não vai prevalecer em lugar nenhum. E a justiça será feita.
8: Bom, a partir da próxima semana será realizada uma exposição itinerante que vai percorrer várias capitais brasileiras com obras de artistas que relembram aí a emergência sanitária enfrentada no período da pandemia. Uma réplica foi instalada aqui no Palácio do Planalto. Essa réplica retrata os nomes, idade, também estados das pessoas, a origem das pessoas mortas pela Covid-19. Eu volto com você, ex-Mariana Inazi.
4: Obrigado, Graziele, pelas informações.
3: E o ministro da Saúde, Alexandre Padilha, reforçou hoje que nenhum dos casos de hantavírus registrados no Brasil esse ano foi transmitido de um ser humano para o outro.
4: Ele disse que o hantavírus já é conhecido e que os casos do Brasil estão dentro do padrão dos últimos anos. Não estão relacionados à cepa andina, que é passada entre humanos e foi encontrada em um cruzeiro.
11: Diferente da Covid-19, o vírus do hantavírus é um vírus conhecido por todos nós. Desde os anos 90 nós temos casos de hantavirose no continente americano. Começou os primeiros casos nos Estados Unidos, depois em vários países do continente. Aqui no Brasil nós temos uma série histórica que varia com dezenas de casos todos os anos, em torno de 30, 35, 40. Os 7 casos que nós tivemos esse ano no Brasil, nenhum deles está relacionado com essa cepa andina, até porque ela nunca circulou no Brasil. Essa cepa andina é a única que tem registro até hoje de risco de transmissão interhumanos.
3: Segundo o Ministério da Saúde, o risco global de disseminação do hantavírus permanece baixo.
4: O surto em um navio de cruzeiro que desembarcou na Espanha está sendo investigado sem impacto direto para o Brasil até o momento.
3: A hantavirose é uma zoonose viral que pode comprometer pulmões e coração.
4: O vírus é transmitido principalmente pelo contato com urina, saliva e fezes de roedores silvestres infectados.
3: 3.800 unidades básicas de saúde devem receber sinal de internet e equipamentos.
4: A conexão deve chegar também a municípios com menos de 30 mil habitantes.
3: Os editais para os serviços foram publicados pelos Ministérios das Comunicações e da Saúde.
12: O governo do Brasil lançou nesta segunda-feira 2 editais que ampliam o acesso à internet em regiões vulneráveis e conectam unidades de saúde à rede digital. A iniciativa integra os Ministérios das Comunicações e da Saúde com recursos do Fundo de Universalização dos Serviços de Telecomunicações, o FUSH. Um dos editais prevê investimento de R$140 milhões para a conexão de 3.800 unidades básicas de saúde. Na prática, o projeto leva internet de qualidade para postos em comunidades rurais, indígenas, ribeirinhas e áreas afastadas dos grandes centros, destaca o ministro das Comunicações, Frederico de Siqueira Filho.
13: Hoje o governo do Brasil avança na conectividade em áreas essenciais para a população. De um lado, a saúde pública, que necessita de informações rápidas, prontuários integrados e atendimento digital. De outro lado, a inclusão em uma condição fundamental para o acesso a direitos, serviços públicos, oportunidades e cidadania.
12: Com a conexão, os profissionais de saúde passam a usar prontuários eletrônicos, exames digitais, trocas de informações em tempo real e teleconsultas com especialistas. Segundo o ministro da Saúde, Alexandre Padilha, a medida reforça o programa Agora Tem Especialistas, que busca acelerar diagnósticos e diminuir a espera por exames no SUS.
10: Para nós é um avanço muito importante. Nós estamos distribuindo mais 10 mil kits de telesaúde para as unidades básicas de saúde comprados pelo Ministério da Saúde. Equipamentos que permitem você fazer uma avaliação do fundo de olho da retina, equipamentos que fazem uma avaliação do pulmão, eletrocardiogramas, né, ultrassom portátil.
12: O segundo edital foca na expansão da infraestrutura em municípios menores e áreas remotas, por meio do programa Acessa Crédito Telecom, com 500 milhões de reais em recursos. Para o secretário de Telecomunicações do Ministério das Comunicações, Hermano Barros Tércios, os editais devem beneficiar cerca de 2 milhões e meio de brasileiros e fazem parte do FUSH 2.0.
14: O público-alvo impacto desse segundo edital, que é o do acesso a crédito, são as cidades abaixo de 30 mil habitantes, as prestadoras com menos de 200 mil acessos, para subir ainda mais esse número de provedores que consigam acessar o recurso do FUSH, provedores pequenos e médios.
12: As empresas interessadas em participar dos editais têm até 22 de maio para apresentar propostas. Reportagem Pablo Mundim.
4: Há 52 anos, uma cooperação entre Brasil e Paraguai transformou uma disputa territorial em um projeto compartilhado de desenvolvimento. Era a criação de Itaipu Binacional.
3: Mais de meio século depois, a empresa olha para o futuro, incentivando pesquisas para novas fontes de geração de energia e atuando como motor de desenvolvimento socioambiental em mais de 400 municípios do país.
4: Em outra frente, Itaipu ainda segue com um papel estratégico no equilíbrio da oferta de energia e do preço pago pelos brasileiros na conta de luz.
3: Sobre tudo isso, a gente conversa hoje com o diretor da companhia, Enio Verri. Boa noite, diretor.
15: Boa noite, ouvintes.
3: Diretor, vamos começar falando daquilo que interessa mais diretamente ao consumidor, que é a tarifa. Brasil e Paraguai estão aí em pleno processo de negociação para redefinição do preço que a gente paga pela energia excedente dos paraguaios, pela parte deles na energia gerada de Itaipu, né? Quais são as expectativas em torno dessa negociação?
15: O presidente Lula nos cobrou em 2023, quando assumimos, que baixássemos o máximo possível a tarifa. Iniciamos uma negociação com o Paraguai e nós conseguimos baixar em 2023 30% do valor que era pago. Além de baixar, nós congelamos a tarifa. Portanto, os anos de 23, 24, 25 e 26, a tarifa está congelada após essa redução. E estamos nesse momento numa negociação muito profunda com os nossos sócios paraguaios para baixar novamente. Embora não dê para adiantar qual seria essa tarifa, o que nós podemos afirmar a toda a população brasileira é que a tarifa da energia produzida por Itaipu para 27 será ainda mais barata do que essa que está sendo cobrada hoje. Portanto, julgamos assim um momento histórico. Em 53 anos, conseguimos, depois de tanto tempo, baixar de tal maneira a tarifa e ainda garantir que continue baixando a partir de agora.
4: Pois é, diretor, existe esse papel importante de Itaipu, né? Uma empresa pública na estabilidade, previsibilidade do custo da energia no Brasil. O senhor pode explicar para a gente, para os nossos ouvintes, como é que ela faz essa contribuição?
15: Essa é a vantagem de ser uma empresa pública. Ela é 50% do Brasil, 50% do Paraguai, mas elas são absolutamente públicas. Ela não tem esse modelo das estatais brasileiras, porque Itaipu tem um tratado que a rege, mas ela consegue com isso atender os interesses dos dois países. E os dois países esperam exatamente isso. Primeiro, um preço justo, condições de garantir um investimento nas políticas socioambientais e principalmente previsibilidade. A população saber que pode contar com Itaipu, não só no preço, como na garantia. O termo que se usa muito é o termo de bateria. Eu acho que isso é importante dizer. Hoje tem muita energia a partir do vento e a partir do sol, que é eólica e fotovoltaica. Essas energias são muito boas, são baratas, são limpas, mas elas são intermitentes. Se não tiver vento e não tiver sol, você não tem a energia. E aí, nesse momento, entra Itaipu, que ela tem uma energia firme e garante. Por exemplo, agora, estamos conversando com o Brasil todo já é à noite e ele tem uma energia acesa na casa dele. Essa energia é Itaipu que garante. Então, nós garantimos a estabilidade no preço e na certeza que todas as pessoas têm na sua casa a energia.
3: Pois é, eu ia até falar dessas novas fontes, desse momento de transição energética que a gente vive, porque Itaipu marcou um momento quando foi criada, né? Marcou ali essa coisa da cooperação, dessa integração sul-americana, e agora a gente vive um outro momento, que é o momento da transição energética. E a empresa também incentiva, né, pesquisas na área de geração de energia, de novas energias, como o senhor mencionou aí, a solar e a eólica.
15: Temos muitas pesquisas. A verdade é que a crise climática, ela é um fato concreto. E essa crise climática, ela exige a transição energética. A Itaipu já é um modelo no mundo de transição energética. Ela produz uma energia limpa, de qualidade, barata. Agora, além disso, nós pesquisamos e produzimos, por exemplo, a energia fotovoltaica no fio d'água. Como nós temos um reservatório gigante, as placas solares ficam no fio d'água produzindo energia solar. Nós temos também experiência com hidrogênio verde, que é uma pesquisa já de 20 anos na Itaipu. Temos também o biogás, que também produz a partir de restos de alimentos e energia. E temos agora também a essência, a matéria-prima para fazer o SAF, que é o combustível de aviação. Então Itaipu lá garante a produção de energia firme, mas faz um grande investimento também em energias alternativas para garantir a transição energética que o mundo cobra e o Brasil já está fazendo.
16: Agora, diretor, Itaipu também contribui para o desenvolvimento social e econômico de mais de 400 municípios no país, né? Que tipos de projetos a empresa desenvolve nesses locais?
15: Nós atingimos hoje 434 municípios que compõem o nosso território. Esses municípios, eles emitem resíduos para o reservatório. Para conter a emissão de resíduos, nós investimos muito em políticas socioambientais, ou seja, geração de emprego, renda, com a construção de uma política ambiental. Nós estamos falando de estradas rurais sendo asfaltadas, investimento em placas solares em prédios públicos. Estamos falando, investimos muito nisso, em associação de catadores e catadoras. Isso é um trabalho fantástico, porque os agentes ambientais são os catadores e catadoras no nosso país. E no nosso território, a Itaipu entra com caminhões, com elevadores, com tratores, fazendo não só que essas pessoas associadas, essas cooperativas, recolham o lixo das ruas, como melhorem em muito a sua renda. Além, lógico, da produção orgânica da agricultura familiar. Portanto, são investimentos que mudam a vida das pessoas, mas fazem uma política socioambiental.
3: Agora, diretor, para a gente concluir, que a gente só tem mais um minutinho, a gente mencionou aqui o passado, o presente. Queria que o senhor falasse um pouco do que esperar de Itaipu para o futuro, para as próximas décadas.
15: Olha, o futuro é Itaipu produzir ainda mais energia hidrelétrica. Nós estamos agora com muitos estudos, com consultoria, para aumentar a produtividade. Nós temos 20 unidades geradoras, 18 sempre funcionando e 2 ficam de backup, de reserva. A ideia é fazermos estudos para colocar mais 2 unidades geradoras e aumentar a capacidade de cada uma delas, que já estão instaladas ali há mais de 40 anos. É oferecer mais energia limpa, barata, para a população brasileira e paraguaia, garantindo a transição que tanto o mundo precisa.
16: Bom, conversamos com o NVR, diretor-geral de Itaipu Binacional. Diretor, obrigado pela entrevista aqui à Voz do Brasil.
15: Um grande abraço.
3: Em uma semana, já foram renegociados R$1 bilhão em dívidas por meio do novo Desenrola Brasil.
16: O programa oferece condições facilitadas de pagamento para ajudar os brasileiros a quitarem seus compromissos financeiros e saírem do vermelho.
3: E essa semana, o programa começa a atender os estudantes que contrataram o FIES e estão com parcelas em atraso.
17: Para trazer alívio ao bolso dos brasileiros e diminuir os índices de inadimplência, foi lançado o novo Desenrola Brasil. São oferecidos descontos de até 90% sobre dívidas antigas, prazo de até 4 anos para pagar e juros reduzidos. Desde o lançamento na semana passada, o programa acumula cerca de R$1 bilhão em dívidas renegociadas. E o volume de pedidos segue em expansão, segundo o ministro da Fazenda, Dario Durigan.
18: São 200 mil pedidos já em avaliação dos bancos, desses 200 mil, 100 mil praticamente fechados, e em volume crescente. Cada dia a gente tem visto mais renegociações sendo feitas, o que é muito importante.
17: O foco do programa são consumidores que ganham até 5 salários mínimos, o equivalente a R$8.105. Aqueles que têm dívidas contratadas até 31 de janeiro de 2026, com atraso entre 90 dias e 2 anos, poderão renegociar diretamente com os bancos dívidas de cartão de crédito, cheque especial ou crédito pessoal sem garantia. O programa também oferece condições especiais para micro e pequenas empresas e produtores rurais quitarem seus débitos. E a renegociação para estudantes com empréstimos no FIES deve começar a valer essa semana, afirmou o ministro.
18: O FIES para os inadimplentes deve estar totalmente operativo. A medida provisória semana passada deu as condições, os bancos têm tirado dúvidas junto com o MEC e a Fazenda. Essa semana vai estar operativo.
17: O novo Desenrola tem previsão de duração de 90 dias. De acordo com o ministro Dario Durigan, Em breve, o programa vai entrar em uma nova fase voltada para estimular os adimplentes. Reportagem Natália Kosli. Dificuldade de guardar dinheiro ou medo de perder o que investiu? Pois olha só, começa a valer hoje o Tesouro Reserva.
4: O novo título é focado em quem quer montar uma reserva de emergência com segurança, uma vez que não sofre com as oscilações do mercado e rende a taxa Selic.
17: O Tesouro Reserva tem rendimento a partir do primeiro dia útil após a aplicação e o valor mínimo para começar a investir é de R$1.
4: A novidade já está disponível para correntistas do Banco do Brasil.
19: O Tesouro Nacional, o AB3 e o Banco do Brasil lançaram oficialmente o Tesouro Reserva, novo título do Tesouro Direto voltado para quem deseja começar a investir e formar reserva de emergência. O produto começa a funcionar nesta segunda-feira 11, com operações disponíveis 24 horas por dia nos 7 dias da semana. O novo título vai ter rendimento indexado à taxa Selic e vai poder ser adquirido com aplicação mínima de R$1. Diferente do Tesouro Selic, o Tesouro Reserva não vai ter marcação a mercado, o que evita oscilações no valor do investimento em períodos de instabilidade financeira. Inicialmente, o produto vai ficar disponível para clientes do Banco do Brasil. Segundo o Tesouro Nacional, a proposta é ampliar o acesso da população aos investimentos públicos e incentivar a educação financeira. O título permite aplicações de até R$500 mil por mês, sem limite para resgates. As operações vão ser feitas pelo aplicativo Investimentos BB, com transferências via Pix. O Tesouro Reserva seguirá as mesmas regras tributárias dos demais títulos do Tesouro Direto. O imposto de renda vai ser cobrado apenas sobre os rendimentos no momento do resgate. Também poderá haver cobrança de IOF em retiradas realizadas em até 30 dias. Claudimário Carvalho para a Voz do Brasil.
17: A partir de hoje, brasileiros que viajarem para a China por até 30 dias não vão precisar de visto.
4: E o mesmo acontece com os chineses que vêm visitar o Brasil. Também não vão precisar de visto por um período de até 30 dias.
17: Os dois países fizeram um acordo de isenção recíproca de visto que tem validade até o dia 31 de dezembro desse ano.
4: A medida vale para visitas de turismo, negócios, eventos, atividades artísticas, culturais e desportivas.
17: O Brasil apresentou o painel de monitoramento de agrotóxicos na vida aquática, ferramenta que integra dados coletados em diferentes bacias hidrográficas do país, identificando contaminação de águas por defensivos agrícolas.
4: De acordo com os dados, foram realizadas mais de 10 mil análises que apontaram riscos em 1,3% das amostras.
17: Segundo o ministro do Meio Ambiente e Mudança do Clima, João Paulo Capobianco, o Brasil, como grande produtor de alimentos, deve se alinhar com a sustentabilidade, protegendo o solo, as nascentes e as pessoas que utilizam esses produtos.
20: Sabemos que no século XXI, competitividade e sustentabilidade não podem mais caminhar separadas. Produzir alimentos exige também proteger a água, a biodiversidade, os territórios e a saúde humana. Esse é o desafio que está diante de nós.
4: A ministra do Desenvolvimento Agrário e Agricultura Familiar, Fernanda Machiavelli, afirmou que os dados permitem realizar um trabalho de conscientização com produtores para que usem produtos mais modernos e eficazes.
21: A gente não pode seguir botando em risco a vida e a saúde dos trabalhadores rurais, nem a vida das comunidades que estão em volta, usando substâncias lá da década de 70, que seguem aqui em uso, quando nós já temos alternativas muito mais seguras, com a mesma capacidade de garantir a nossa excelência na produção.
17: É deixar os espaços urbanos mais verdes e assim fortalecer o enfrentamento à mudança do clima.
4: E uma das medidas é incentivar os planos municipais de plantio de árvores nas cidades brasileiras.
22: O governo do Brasil anunciou o edital Arboriza Cidades, que destinará R$19 milhões para que os municípios elaborem ou revisem seus planos e realizem ações de arborização urbana. Outra iniciativa apresentada foi o GeoCal, ferramenta que mapeia as ilhas de calor nas cidades e permite identificar e planejar ações para ampliar e qualificar as áreas verdes. Lançado em 2024, o programa Cidades Verdes Resilientes demonstra avanços expressivos na promoção da qualidade ambiental e no fortalecimento da resiliência urbana frente à mudança do clima, alcançando cerca de 1.300 municípios brasileiros, o equivalente a 23% do total. A iniciativa segue as diretrizes previstas no Plano Nacional sobre Mudança do Clima, o Plano Clima. Para acessar o edital Arboriza Cidades, acesse gov.br/MMA. Thaisa Vitória para a Voz do Brasil.
0: Atividade circense passa a ser reconhecida como uma manifestação da cultura e da arte popular em todo o território nacional.
1: Com a nova legislação, o circo passa a contar com um respaldo institucional reforçado como patrimônio cultural brasileiro.
0: E isso amplia as possibilidades de políticas públicas voltadas à valorização, preservação e fortalecimento do setor.
1: Dados da Funarte indicam que o Brasil possui cerca de 800 circos de lona em atividade, responsáveis pelo sustento direto de aproximadamente 20 mil profissionais.
0: E essas foram as notícias do Governo do Brasil.
1: Uma realização da Secretaria de Comunicação Social da Presidência da República.
0: Com produção da empresa Brasil de Comunicação.
1: E agora com as notícias do Poder Judiciário e do Congresso Nacional. Uma boa noite.
0: Boa noite para você e até amanhã.
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24: STF valida lei da Paraíba que permite ao usuário usar cartão físico para identificação em planos de saúde.
25: TSE vai realizar a confirmação do teste público da urna de 13 a 15 de maio.
24: STJ publica novo edital de chamamento de juízes para auxílio temporário em sessões de direito público, privado e penal.
25: Boa noite, eu sou Carlos Eduardo Cunha.
24: Eu sou Walter Lima.
25: Supremo Tribunal Federal valida a lei do Estado da Paraíba que obriga planos de saúde a oferecer alternativa de identificação física aos usuários nos casos em que haja necessidade de aplicativo ou token.
24: A decisão foi tomada pelo plenário do STF em sessão virtual. Marcelo Della Libera.
26: A lei questionada garante aos beneficiários do plano de saúde a possibilidade de apresentar uma carteira física como forma válida de identificação diante de falhas técnicas ou impossibilidade de acesso à plataforma digital. Em sessão virtual, o plenário do Supremo Tribunal Federal acompanhou o relator da ação, ministro Nunes Marques, e concluiu que a norma estadual não altera o núcleo dos contratos de planos de saúde, mas atua de forma complementar na proteção do consumidor.
25: TSE vai realizar a confirmação do teste público da urna de 13 a 15 de maio.
24: Os participantes retornam ao tribunal para validar correções e aprimoramentos nos sistemas eleitorais. Fábio Ruas.
27: As investigadoras e os investigadores que participaram da 8ª edição do teste da urna no ano passado agora voltam ao TSE para verificar se as contribuições para o aprimoramento dos sistemas eleitorais foram implementadas. As sugestões de melhoria foram apresentadas pelos participantes do teste. A verificação vai ser de 13 a 15 de maio, sempre de 10 horas da manhã às 6 da tarde, na sede do TSE em Brasília.
25: O STJ publicou novo edital de chamamento público de juízes para preenchimento de 30 vagas para auxílio temporário.
24: Os colegiados são das primeiras, ou seja, são das primeira, segunda e terceira sessões especializadas em direito público, privado e penal, respectivamente. Fátima Uchoa.
28: Estão previstas 10 vagas em cada sessão. O prazo de auxílio ao STJ é de 6 meses, com possibilidade de prorrogação. Os magistrados convocados atuarão de forma remota e sem prejuízo das atividades na jurisdição originária. Podem se candidatar juízes vitalícios de primeira instância, mesmo que atuem como substitutos no segundo grau ou nas turmas recursais do sistema dos juizados especiais. As informações completas sobre requisitos para participação estão no site do STJ. As inscrições estão abertas de hoje até 17 de maio.
25: A Justiça do Trabalho deu um passo histórico no aumento do acesso de trabalhadores amazônicos a direitos.
24: Em Manaus, tribunais trabalhistas assinaram acordos de cooperação voltados ao atendimento de populações de difícil acesso. William Nascimento.
29: A Justiça do Trabalho quer ampliar o atendimento a trabalhadores que vivem em
5: regiões de difícil acesso na Amazônia. Durante encontro realizado em Manaus, representantes dos tribunais trabalhistas do Norte decidiram unir esforços para levar serviços da justiça a comunidades ribeirinhas, indígenas e a cidades afastadas. Os tribunais também assumiram o compromisso de irem até esses locais com mais frequência para aproximar ainda mais a justiça da população amazônica.
6: Volkswagen é condenada a pagar 15 milhões de reais por fraudes no controle de emissão de gases em veículos.
7: Sentença atende a pedidos do MPF. Vanessa Pereira.
8: Segundo as investigações, a montadora embutiu um software que burlava os testes de emissão de poluentes em mais de 17 mil unidades da picape Amarok, fabricadas entre 2011 e 2012. A prática viola não só as resoluções do Conselho Nacional do Meio Ambiente, como a própria Constituição Federal, e causa prejuízos ambientais até hoje, já que muitos dos veículos continuam em circulação. O Ministério Público Federal recorreu da decisão para que o valor da indenização seja de 30 milhões de reais, quantia que corresponde à gravidade dos atos da Volkswagen.
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6: Boa noite.
7: E até amanhã.
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1: Eu sou Paula Groba.
2: Eu sou Ricardo Nakaoka.
1: E estes são os destaques de hoje do Jornal do Senado, que começa agora.
2: O plenário vota a renovação automática da CNH nesta semana.
1: Governo veta projeto que equipara estágio à experiência profissional.
2: Comissão aprova punições a crimes cibernéticos.
1: Boa noite.
2: Boa noite.
1: Golpes virtuais, invasões de sistemas e roubo de dados têm feito cada vez mais vítimas no Brasil. Para tentar frear o avanço dos crimes cibernéticos, a Comissão de Ciência e Tecnologia aprovou um projeto que moderniza o Código Penal e endurece as punições para criminosos digitais.
2: A proposta detalha novas condutas criminosas e estabelece penas proporcionais à gravidade das invasões. As informações com o repórter Bruno Lourenço.
3: O projeto aprovado na Comissão de Ciência, Tecnologia, Inovação e Informática, atualiza a legislação brasileira em um cenário de crescimento das ameaças digitais. Segundo o relator, senador astronauta Marcos Pontes, do PL de São Paulo, o Brasil só está atrás do México, na América Latina, em número de tentativas de ataques cibernéticos. A proposta cria tipos penais mais específicos e aumenta as punições aplicáveis. Marcos Pontes alertou também que o uso de ferramentas de inteligência artificial pode facilitar o desenvolvimento de mecanismos de invasão ainda mais sofisticados e acessíveis a um número maior de criminosos.
4: Diante desse contexto, é necessário dotar os órgãos públicos responsáveis pela fiscalização e investigação e pela persecução penal com os instrumentos jurídicos adequados para lidar com esse tipo de crime.
3: O texto seguiu para a Comissão de Constituição e Justiça.
1: E após denúncias de crise humanitária, avanço do garimpo ilegal e aumento da violência na terra indígena Yanomami, o Senado instalou uma subcomissão para acompanhar as políticas públicas direcionadas ao grupo indígena.
2: O colegiado vai fiscalizar ações do governo e discutir medidas para fortalecer a proteção aos Yanomamis. A reportagem é de Patrícia Oliveira.
5: A subcomissão permanente vai acompanhar, fiscalizar e aprimorar as políticas públicas voltadas aos povos Yanomami. A senadora Damaris Alves, do Republicanos do Distrito Federal, foi eleita presidente da subcomissão. Ela afirma que persistem problemas graves nas comunidades indígenas, como desnutrição infantil, dificuldades de acesso à saúde, além da atuação de redes criminosas ligadas ao garimpo ilegal, dificultando o trabalho de assistência. Segundo a senadora, a infraestrutura de saúde disponível é insuficiente para atender às necessidades das comunidades, especialmente em casos que exigem tratamento prolongado.
6: Informo que nós teremos diligência na área Yanomami e nós teremos, além de diligência de senadores, visita técnicas dos técnicos da comissão.
5: A subcomissão já tem um plano de trabalho pronto para acompanhar de forma permanente as ações governamentais e propor soluções legislativas e administrativas para a proteção desses povos indígenas.
1: Muitos jovens que deixam abrigos e famílias acolhedoras ao completar 18 anos precisam enfrentar sozinhos os desafios da vida adulta sem apoio financeiro, qualificação profissional ou oportunidades de trabalho.
2: Para mudar essa realidade, um projeto em análise no Congresso prevê ações de capacitação, acesso à educação e incentivo à inserção desses adolescentes no mercado de trabalho. Os detalhes na reportagem de Alexandre Campos.
7: Segundo o autor do projeto, o senador astronauta Marcos Pontes, do PL de São Paulo, além de as entidades de acolhimento serem obrigadas a acompanhar os jovens desligados com foco em sua inclusão socioeconômica, a proposta também obriga as empresas a ofertarem vagas de aprendizes para adolescentes em situação de acolhimento institucional e aos que já tiverem sido desligados desse serviço após completarem 18 anos. Na opinião do senador, essas medidas criam condições para que esses jovens entrem no mercado de trabalho em pé de igualdade com as demais pessoas de sua faixa etária, institucional e aos que já tiverem sido desligados desse serviço após completarem 18 anos. Na opinião do senador, essas medidas criam condições para que esses jovens entrem no mercado de trabalho em pé de igualdade.

0: de Adoção e Acolhimento do Conselho Nacional de Justiça, o Brasil conta atualmente com mais de 35 mil crianças e adolescentes em serviços de acolhimento institucional ou familiar.
1: E o governo vetou o projeto que permitia contar o estágio como experiência profissional e critério em concursos públicos.
2: O governo argumentou que a proposta descaracteriza o papel pedagógico do estágio e fere a autonomia de estados e municípios. Repórter Márcio Maturana.
3: Foi vetado o projeto aprovado pelo Congresso em que o estágio valeria como tempo de experiência profissional e como prova em concurso público. O Poder Executivo argumentou que isso ia tirar o caráter pedagógico e seria inconstitucional ao ferir a autonomia de estados e municípios. No Senado, o texto foi relatado pela senadora Damares Alves, dos Republicanos do Distrito Federal.
4: Estudos sobre juventude e mercado de trabalho indicam que esse grupo enfrenta um ciclo perverso. Não consegue o primeiro emprego por falta de experiência e sem oportunidade de atuação formal. Permanece fora do mercado. Ao reconhecer o estágio como experiência profissional, o PL contribui para mitigar essa desigualdade.
3: Agora, o veto precisa ser analisado pelo Congresso Nacional.
1: A medida provisória que trata da renovação automática da CNH para motoristas sem multa está na pauta do plenário desta semana.
2: Também pode ser votada a criação da Política Nacional para Estudantes com Altas Habilidades ou Superdotação. Repórter Pedro Pincer.
5: O plenário deve analisar nesta terça-feira a medida provisória que prevê a renovação automática da Carteira Nacional de Habilitação para motoristas cadastrados no Registro Nacional Positivo de Condutores. O benefício vale para quem não cometeu infrações com pontuação nos últimos 12 meses. O texto ainda autoriza o condutor a escolher a emissão da carteira apenas em formato digital. Para o relator, senador Renan Filho, do MDB de Alagoas, o fim da exigência da CNH física pode reduzir os custos para o cidadão.
6: A manutenção da opção pelo documento físico assegura a liberdade de escolha. Queria dizer aos parlamentares, protagonismo ao cidadão, a medida barateia, simples, simplifica e digitaliza, desburocratiza e dá protagonismo ao cidadão, sem prejuízo àqueles que preferem, obviamente, a versão impressa.
5: Já na quarta-feira, pode ser votado o projeto que estabelece a Política Nacional para Estudantes com Altas Habilidades ou Superdotação. Também estão na pauta da semana o projeto que dispensa novas provas para a fixação de indenização por dano moral contra condenado por crimes do Código Penal e o texto que define os deveres funcionais e responsabilidades dos membros dos Conselhos dos Direitos da Criança e do Adolescente Nacional, estaduais, distrital e municipais.
1: 30 anos, a urna eletrônica mudou a forma de votar no Brasil, acelerou a apuração dos resultados e se tornou referência mundial em tecnologia eleitoral.
2: Mas apesar do reconhecimento internacional, o sistema ainda enfrenta a desconfiança de parte da população brasileira. A reportagem é de Raíssa Abreu.
7: A urna eletrônica foi usada pela primeira vez nas eleições municipais de 1996. No ano 2000, 100% das eleições brasileiras foram informatizadas. O país é hoje uma referência mundial no assunto, como lembra o senador Randolfo Rodrigues, do PT do Amapá.
8: A democracia brasileira é uma das democracias mais admiradas do planeta, exatamente pelas urnas eletrônicas.
7: Mas apesar do pioneirismo, a urna eletrônica está entre os assuntos que mais dividem opiniões no país. No Senado, está em análise na Comissão de Direitos Humanos um projeto para que o voto seja impresso. Para a senadora Damares Alves, do Republicanos do Distrito Federal, a insegurança tem a ver com a falta de letramento digital da população e com recentes escândalos de corrupção.
9: E esse ano, a dúvida vai ser maior por causa da fraude do INSS, que era tudo eletrônico. E eles disseram, ó, lá no eletrônico eles roubam nós. Então a gente vai ter questionamento, especialmente do povo que não entende de tecnologia.
7: No passado, quando os votos eram feitos em papel, eram comuns os casos de desaparecimento de cédulas e até de urnas. Como lembrou a professora aposentada da Universidade de Brasília, Jodete Amorim, que chegou a trabalhar como mesária e fiscal.
2: Com edição de Paula Groba e trabalhos técnicos de João Lira, o Jornal do Senado fica por aqui. Acompanhe agora as notícias da Câmara dos Deputados. Boa noite.
1: Boa noite e até amanhã.

0: 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Deputados reconhecem profissão de trabalhador em refeições coletivas.
1: Câmara cria homenagens para destaques na ciência e no meio ambiente.
0: Bancada ligada à segurança pública pede a redução da maioridade penal.
2: Boa noite. Alberto Fraga, do PL do Distrito Federal, cobra do Senado a votação de propostas de segurança pública aprovadas pela Câmara. O deputado cita caso recente de violência sexual contra crianças para defender a redução da maioridade penal em crimes graves.
0: Alberto Fraga também pede avanço de proposta que obriga o Estado a avisar mulheres sobre a saída da prisão de ex-companheiros que representem ameaça. Ele afirma que o Congresso precisa dar prioridade a medidas capazes de enfrentar a violência e proteger possíveis vítimas.
2: Maurício Marcon, do PL do Rio Grande do Sul, critica o veto do Executivo a artigo de projeto que aumentava a pena para roubo seguido de lesão grave para 16 a 24 anos. Ele afirma que a punição mais severa é necessária para crimes que deixam vítimas com sequelas permanentes.
0: Maurício Marcon também defende a redução da maioridade penal em casos de crimes graves cometidos por adolescentes. Ele sustenta que o Congresso deve priorizar medidas de segurança pública, especialmente diante de casos recentes de violência contra crianças.
2: Para Zé Trovão, do PL de Santa Catarina, é preciso reduzir a maioridade, com o argumento de que a legislação atual favorece a impunidade. Na visão do deputado, crimes graves cometidos por menores exigem resposta mais dura do Congresso Nacional.
0: O parlamentar também critica o governo e outros setores políticos por, segundo ele, não darem a devida atenção ao caso. Zé Trovão acredita que a falta de posicionamento reforça a sensação de insegurança e evidencia a necessidade de mudanças na legislação penal.
2: Coronel Crisóstomo, do PL de Rondônia, defende a redução da maioridade penal como medida urgente para combater crimes graves. Ele argumenta que casos de violência envolvendo menores exigem resposta mais rigorosa do Congresso.
0: O deputado afirma que a proposta é necessária para proteger a população e evitar novos crimes, cobrando ação imediata dos parlamentares. Coronel Crisóstomo afirma que a mudança na legislação é essencial diante do aumento da criminalidade e da sensação de impunidade.
2: Sargento Gonçalves, do PL do Rio Grande do Norte, é favorável à redução da maioridade penal, argumentando que a medida é necessária para combater a impunidade. Segundo ele, crimes cometidos por menores têm gerado insegurança e exigem uma resposta mais rigorosa do Estado.
0: O deputado também critica a falta de posicionamento de setores políticos sobre casos de violência e afirma que há pressão popular pela mudança na legislação. Para Sargento Gonçalves, o Congresso deve avançar no tema e dar uma resposta à sociedade.
2: A redução da maioridade penal é uma das pautas defendidas por Dr. Zacarias Calil, do MDB de Goiás. O parlamentar cita dados sobre estupros coletivos contra crianças e adolescentes e afirma que o aumento desses crimes exige resposta mais rigorosa do Estado brasileiro.
0: Dr. Zacarias Calil também cobra o endurecimento das penas para crimes sexuais contra menores e para a divulgação de imagens criminosas nas redes sociais. Ele pede ainda o fortalecimento da rede de proteção à infância, com apoio psicológico às vítimas e assistência às famílias.
2: Juliana Cardoso, do PT de São Paulo, apoia o avanço de propostas de combate à violência contra a mulher e pede a criminalização da misoginia. Segundo a parlamentar, mulheres seguem enfrentando diariamente agressões, discursos de ódio e feminicídio.
0: Juliana Cardoso menciona projetos de autodefesa, afirmando que iniciativas desse tipo ajudam mulheres em situações de vulnerabilidade. Para a deputada, porém, a proteção efetiva depende de políticas públicas e de leis mais rígidas contra a violência e a discriminação.
3: Justiça.
2: Jandira Feghali, do PCdoB do Rio de Janeiro, contesta procedimento adotado pelo Congresso em sessão que derrubou o veto presidencial ao chamado PL da dosimetria. A deputada considera irregular o fatiamento de um veto integral.
0: Jandira Feghali anuncia que parlamentares vão recorrer ao STF para tentar anular a sessão. Ela argumenta que a redução de penas para condenados por crimes contra o Estado Democrático de Direito funciona como uma forma indireta de anistia aos envolvidos nos atos de 8 de janeiro.
2: Bia Kicis, do PL do Distrito Federal, critica parlamentares que recorreram ao STF contra a derrubada do veto à lei da dosimetria. A deputada afirma que a votação no Congresso deve ser respeitada por representar decisão legítima do Poder Legislativo.
0: Bia Kicis também contesta a classificação de manifestantes condenados pelos atos de 8 de janeiro como golpistas. Ela argumenta que a revisão das penas busca corrigir possíveis excessos da justiça.
2: Érica Cocai, do PT do Distrito Federal, critica a condução da votação sobre a dosimetria. Anistia, afirmando que houve violação da Constituição e defende o direito de recorrer ao Supremo Tribunal Federal. Ela alega que a medida favorece criminosos e compromete a segurança jurídica.
0: Érica Cocai também associa o debate a episódios ligados a ataques às instituições, acusando adversários de incoerência ao defenderem mudanças legais. Para ela, a polarização atual reflete a disputa entre a preservação da democracia e ações que, segundo avalia, colocam o sistema em risco.
3: Saúde.
2: Comissão de Saúde aprova prioridade no atendimento para pessoas com doenças graves. A repórter Sofia Peçanha tem os detalhes.
4: A Comissão de Saúde da Câmara dos Deputados aprovou o projeto que garante atendimento prioritário para pessoas com doenças graves em locais públicos e privados, como bancos, repartições públicas e concessionárias de serviços. Atualmente, a lei já dá prioridade para idosos, pessoas com deficiência, gestantes, lactantes, pessoas com criança de colo e obesos. Com a alteração da lei de atendimento prioritário, os pacientes com doenças graves também passam a ter esse direito. Durante a votação na comissão, o relator, o deputado Célio Silveira, do MDB de Goiás, destacou o objetivo central do projeto.
5: A gente priorizar as pessoas que têm doenças graves no rol das prioridades, porque normalmente essas pessoas não têm a atenção necessária. E com esse projeto de lei aí sendo aprovado, elas vão ter prioridades aí para que tenham um atendimento especializado, mais rápido, e para que tenham mais atenção do poder público.
4: O texto aprovado inclui pacientes com doenças graves como esclerose múltipla, doença de Parkinson, cardiopatia grave e hanseníase, além de outras enfermidades consideradas graves por avaliação médica. O texto final reuniu outros 22 projetos que estavam sendo analisados em conjunto e que citavam várias doenças consideradas graves. Por isso, o relator fez uma mudança. Em vez de manter uma lista fixa de doenças na lei, ele propõe que a legislação trate de forma mais geral as pessoas com doenças graves e dores crônicas. A definição detalhada de quais doenças entram nessa classificação ficaria a cargo de uma regulamentação. O deputado Célio Silveira destacou que a medida busca garantir mais dignidade e um atendimento mais humanizado para esses pacientes.
5: E nós queremos dar apoio para essas pessoas, para que elas tenham prioridade no atendimento, para que elas tenham prioridade na medicação, no tratamento medicamentoso, porque isso com certeza vai ajudar milhões e milhões de brasileiros que hoje não têm esse atendimento prioritário.
4: O autor do projeto, o deputado Felipe Carreiras, do PSB de Pernambuco, argumenta que o atendimento prioritário consiste em serviços individualizados que assegurem tratamento diferenciado e atendimento imediato. Agora, a proposta que dá prioridade de atendimento a pessoas com doenças graves aguarda análise da Comissão de Constituição e Justiça. Da Rádio Câmara de Brasília, Sofia Peçanha.
0: Direitos Humanos. Tiago Dimas, do Podemos, parabeniza o trabalho da Associação de Pais, Profissionais e Amigos de Pessoas Atípicas de Araguatins, no norte de Tocantins. Ele conta que a iniciativa reúne profissionais e voluntários em ações de acompanhamento terapêutico.
2: Tiago Dimas também defende políticas públicas permanentes e o envio de recursos federais para apoiar instituições voltadas à inclusão. Ele afirma que o fortalecimento dessas iniciativas é essencial para ampliar o acesso a terapias e melhorar a qualidade de vida das famílias atendidas.
0: Maria Reis, do PSB de Pernambuco, comemora o avanço de projeto de sua autoria que estabelece a sobrecarga de quem tem a guarda de filho menor de idade e a comprovação do abandono afetivo por parte do genitor ausente como critérios para fixar o valor da pensão alimentícia.
6: A gente sabe da sobrecarga das mulheres e até de alguns homens quando são abandonados pelos seus companheiros e companheiras, pais ou mães dos seus filhos, que ficam assim com a carga maior, com a educação, com a saúde, com o lazer dos seus filhos. Então, a partir do momento que o genitor abandonar o seu filho, terá que garantir uma pensão maior para que ele possa sobreviver de forma mais condizente com a sua realidade.
2: A medida, segundo Maria Reis, busca tornar mais justa a divisão de responsabilidades. O texto, no entanto, mantém o critério de observar as necessidades do filho e as possibilidades financeiras do genitor alimentante. O projeto agora segue para análise do Senado.
0: Ciência e tecnologia. Câmara cria prêmios para homenagear pesquisadores ou instituições de destaque na ciência e no meio ambiente. O repórter Marcelo Larcher nos conta mais sobre as premiações.
3: A Câmara dos Deputados aprovou a criação de dois prêmios, um para homenagear pessoas e empresas de destaque na área de ciência e tecnologia e outro para reconhecer boas práticas de desenvolvimento sustentável. O prêmio dedicado à ciência e inovação recebeu o nome de César Lattes, físico e matemático brasileiro de renome mundial, conhecido por ter participado da descoberta de uma partícula subatômica chamada meson pi, importante para o conhecimento nuclear. O prêmio César Lattes será destinado a empresas e pesquisadores com atuação de destaque em ciência, tecnologia e inovação. Serão até 5 homenageados por ano, escolhidos pela Comissão de Ciência, Tecnologia e Inovação da Câmara. O prêmio é concedido desde 2021 pela comissão, com a aprovação do projeto apresentado pelos deputados Márcio Gerri, do PCdoB do Maranhão, e Geraldo Rezende, do União do Mato Grosso do Sul, passa a ser um reconhecimento oficial da Câmara a pessoas e entidades que contribuem para o desenvolvimento da ciência, da tecnologia e da inovação no Brasil. O relator da proposta foi o deputado Inácio Arruda, do PCdoB do Ceará.
7: Ao homenagear a figura de Lattes, o projeto torna perene uma premiação que representa um marco simbólico e institucional na valorização da ciência brasileira, por meio da associação do prêmio ao nome de um dos mais brilhantes pesquisadores da história do país. É oportuno lembrar que Lattes é uma das figuras mais emblemáticas da história da ciência do Brasil, tendo desempenhado um papel central na inserção do país no cenário científico internacional e na consolidação das nossas instituições de pesquisa.
3: Também foi aprovado o prêmio Câmara Ambiental de Desenvolvimento Sustentável, que vai reconhecer até 15 pessoas ou organizações por ano por projetos na área de meio ambiente. Da Rádio Câmara de Brasília, com informações de Antônio Vital, Marcelo Larcher.
0: Desenvolvimento Regional.
2: Após 13 anos, o STF volta a analisar mudanças na lei dos royalties de petróleo. Rosângela Gomes, do Republicanos, defende a manutenção da atual partilha para o Rio de Janeiro, alegando que a Constituição garante o recurso para compensar os danos ambientais decorrentes da extração.
0: A legisladora lembra que o Estado já enfrenta dívidas altas e não pode perder mais receitas. Rosângela Gomes reforça que, apesar de entender a importância da partilha com o restante do país, a verba advinda dos royalties é vital para a saúde, educação e segurança do povo fluminense.
2: Paulo Lemos, do PT, parabeniza 5 municípios do Amapá que fizeram aniversário em 1º de maio. Ao citar a vocação econômica de cada um deles, o deputado destaca a importância da parceria entre o governo estadual e a bancada federal na transformação da realidade da população.
0: Paulo Lemos fala da produção agrícola e das belezas naturais de Porto Grande, que completou 34 anos, da mineração em Pedra Branca do Amapari, da criação de búfalos em Cutias do Araguari, da produção de pescados em Pacuúba e da localização estratégica de Itaubal, todas com 32 anos.
2: Agostinho Ribeiro, do PP, cita investimentos em obras de abastecimento de água no interior de Sergipe, com a inauguração de estações de tratamento e adutoras em municípios do Alto Sertão. Ele conta que as ações ampliam o acesso à água para milhares de famílias da região.
0: Agostinho Ribeiro lembra que os investimentos em infraestrutura hídrica fortalecem a produção agrícola, geram empregos e promovem desenvolvimento no sertão sergipano. Ele defende obras estruturantes como alternativa para melhorar a qualidade de vida da população nordestina.
8: Trabalho.
2: Alfredinho, do PT de São Paulo, comemora a definição de uma data final para a votação do relatório da Comissão Especial sobre o fim da escala 6x1. Ele sustenta que a redução da jornada vai gerar oportunidades de trabalho e que os empresários vão se adaptar bem às mudanças.
0: Sobre o risco de demissões, Alfredinho pondera que o desemprego resulta mais da automação e da robotização da produção do que de direitos trabalhistas e cita exemplos de países que mantiveram o crescimento econômico depois da redução da carga horário de trabalho.
8: Votação.
2: Câmara aprova projeto que regulamenta a profissão de trabalhador em refeições coletivas. O repórter Antônio Vital tem as informações.
9: A Câmara dos Deputados aprovou o projeto que regulamenta a profissão de trabalhadores em refeições coletivas. Esse profissional atua na produção, manipulação e distribuição de refeições em grande escala para empresas em ambiente não comercial, ou seja, não são aqueles que trabalham em restaurantes, mas sim no preparo de alimentos em escolas, hospitais e até em fábricas, ou seja, todos os lugares com refeitórios com capacidade para atender grande número de pessoas. Segundo a Associação Brasileira de Empresas de Refeições Coletivas, o setor emprega quase 300 mil pessoas e em 2025 forneceu mais de 40 milhões de refeições por dia. O texto aprovado trata de piso salarial, jornada de trabalho, adicionais de insalubridade e periculosidade, bem como de aposentadoria especial. O projeto remete essas definições para livre negociação entre patrões e empregados por meio de convenção ou acordo coletivo e para o que determina a legislação trabalhista. Deixa claro, por exemplo, que a jornada seguirá regras da Consolidação das Leis do Trabalho, a CLT, com possibilidade de jornadas diferenciadas e escalas de revezamento por negociação coletiva. E adicional de insalubridade ou periculosidade só em casos comprovados de más condições de trabalho, como explicou o relator da proposta em plenário, deputado João Carlos, do Republicanos do Amazonas.
8: Preserva-se nesse sentido a conformação constitucional da livre iniciativa e da autonomia privada coletiva, com especial destaque para o papel da negociação coletiva. No que se refere à aposentadoria especial, o substitutivo mantém alinhamento com a legislação previdenciária, deixando expresso que eventual reconhecimento do direito depende da efetiva exposição a agentes nocivos e do cumprimento dos requisitos legais e técnicos pertinentes.
9: O texto aprovado também prevê aposentadoria especial para segurados do regime geral de previdência social, desde que haja exposição habitual e permanente a agentes nocivos. Os profissionais de refeições coletivas também são aqueles que trabalham em cozinhas industriais, comunitárias, beneficentes e até em lugares como navios. O projeto que regulamenta essa profissão seguiu para análise do Senado. Da Rádio Câmara de Brasília, Antônio Vital.
0: Economia. Luiz Carlos Auli, do Podemos do Paraná, é favorável ao programa Desenrola 2 do governo federal, mas acredita ser insuficiente se não houver o enfrentamento da cobrança de juros abusivos. Ele orienta as famílias a só aceitarem renegociações com descontos acima de 90%.
2: Segundo o deputado, a dívida de milhões de brasileiros é formada quase totalmente por juros, já que muitas vezes o valor principal é quitado nas primeiras parcelas. Para Luiz Carlos Auli, o governo também é vítima dos juros, o que o impede de formar caixa para quitar a dívida com rentistas.
0: Sanderson, do PL do Rio Grande do Sul, apresentou um projeto para criar o Programa Nacional de Renegociação de Dívida das Famílias, com uso de 100% do FGTS para quitação de débitos. Para ele, o Desenrola 2 é insuficiente para enfrentar o endividamento da população.
2: Segundo Sanderson, além de facilitar pagamentos, a proposta foca em educação financeira para evitar novas dívidas. Ele acentua ainda que o projeto desburocratiza a limpeza do nome do consumidor, facilitando sua volta ao sistema de crédito sem constrangimentos.
0: Vermelho, do PL do Paraná, destaca a importância do projeto que amplia de 81 mil para 130 mil reais o teto de faturamento do microempreendedor individual. Segundo ele, a proposta corrige a defasagem do limite atual e beneficia milhões de trabalhadores informais que atuam como pequenos prestadores de serviço.
10: Nós estamos em 2026 e é claro que nós estamos atrasados na atualização do valor de faturamento para o microempreendedor individual. Muitas pessoas usam o MEI. É o mecânico, é o corretor, é a manicure, é a cabeleireira, é o prestador de serviço esporádico, o pintor, o encanador, aquele cara que vem te atender na residência. Ele não é um cara fichado.
2: Vermelho também informa que a comissão especial foi instalada para analisar a proposta, defendendo a tramitação rápida do texto. A ideia, segundo o deputado, é atender a demanda dos empreendedores e permitir que a matéria siga o quanto antes para a sanção.
0: Termina agora o Jornal Câmara dos Deputados, com trabalhos técnicos de Everson Urani e apresentação de Márcio Aquilissardi e José Carlos Andrade. Uma ótima noite para você.
2: Você fica com as notícias do Tribunal de Contas da União. Boa noite.
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12: O Tribunal de Contas da União concluiu auditoria sobre o uso de recursos federais destinados à assistência social. 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O TCU encontrou falhas no planejamento, no monitoramento e na prestação de contas. Os problemas dificultam a avaliação dos resultados e podem comprometer o atendimento respeito à população em situação de vulnerabilidade. Das 70 metas definidas no plano plurianual, 19 não foram alcançadas, o que representa 27% do total. O trabalho analisou a transferência de mais de 40 bilhões de reais entre 2021 e 2023 para o Sistema Único de Assistência Social. 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
15: 20 horas.
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0: macia para pentear a região diariamente, ativando o fluxo sanguíneo e ajudando os fios a crescerem de forma uniforme. Mas atenção, viu? Faça movimentos leves e delicados para não irritar a pele. É um hábito simples, rápido e que faz toda a diferença no seu olhar logo no começo da semana.
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2: Olá, pessoal, tudo bem com vocês? Hoje é segunda-feira e está no ar o nosso quadro Papo Sério. Você sente dores constantes pelo corpo, cansaço extremo e parece que o seu sono nunca é o suficiente? Pode não ser apenas cansaço do dia a dia, mas sim um sinal de fibromialgia. Essa síndrome clínica vai muito além da dor muscular. Ela mexe com a memória, o foco e até com o seu humor. Cientificamente, o que acontece é uma hipersensibilidade do sistema nervoso central. É como se os seus nervos e o seu cérebro aumentassem o volume de qualquer estímulo doloroso. Não ignore os sinais. Alterações intestinais e crises de ansiedade também caminham juntas com a síndrome. O diagnóstico precoce é fundamental para devolver a sua qualidade de vida e o seu bem-estar. Por isso, mantenha seus check-ups em dia e não deixe de relatar cada sintoma ao seu médico de confiança. O tratamento multidisciplinar moderno já oferece ótimos caminhos para controlar os sintomas e as crises. Lembre-se, sentir dor o tempo todo não é normal e você não precisa carregar esse peso sozinho. A informação é o primeiro passo para o alívio. Cuide-se, escute o seu corpo e busque ajuda especializada. Sua saúde mental e física são prioridades absolutas para uma vida plena e produtiva. Fique ligado aqui na nossa programação para mais dicas de saúde e viva com muito mais leveza. E até o nosso próximo quadro, Papo Sério.
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0: Oi, que bom encontrá-los. Saibam que a vida não acontece nas grandes esperas, mas nos intervalos silenciosos que a gente insiste em ignorar. Corremos tanto para alcançar o amanhã que esquecemos que hoje é o único solo onde os pés realmente tocam. Não guarde o seu melhor abraço, a sua palavra mais doce ou o perdão que o peito pede para dar. O tempo é um rio que não aceita retorno e a beleza de estar vivo mora na urgência de ser feliz agora. Sinta a batida do seu coração. Ela é o lembrete de que cada segundo é um presente irrepetível.
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4: Boa segunda-feira pra você que tá ligadinho junto com a gente. Tô chegando em mais uma edição do nosso Play Sertanejo. É bom demais estar com vocês aí pra mais uma semana. Hoje é dia 11 de maio. Satisfação contar com a sua audiência, viu? Pra você que faz aí do Play Sertanejo o seu programa de todos os dias. A nossa gratidão pela audiência, pela amizade, pela companhia também. Pra começar, tem Simone Mendes. Me ama ou me larga?
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5: Simone!

0: o nosso embaixador aqui no Play Sertanejo. É segunda-feira, minha gente. Uma excelente semana pra você. Ainda teve Cristinas e a participação especial da madrinha delas, a Laona Prado. Você curtiu também a Ana Castela. Ainda a nossa eterna Marília Mendonça com Leão. E a gente abriu a edição desta segunda, dia 11 de maio, com a Simone Mendes. Me ama ou me larga? Mais um grande sucesso que o Brasil canta. E você curte junto com a gente aqui no Play Sertanejo, a maior audiência sertaneja do Brasil.
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2: 20 horas e 17 minutos.
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2: Uma boa semana pra você. O Felipe Araújo deu início a uma fase mais madura e pessoal de sua carreira com o lançamento do EP Eu, Felipe Araújo, volume 1. E um dos destaques é a música Estranho de Novo, em parceria com Luan Pereira.
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0: Baia, participação de Cleiton e Romário aqui no Play. Também teve Zé Neto e Cristiano. Você curtiu ainda Lauana Prado. Ainda teve A Mentirosa do Hugo Guilherme, participação especial do Wesley Safadão. E a gente abriu esta sequência de sucessos com o Felipe Araújo. Estranho de novo, hein? É segunda-feira, a gente começa já essa semana sempre com pensamentos positivos. Tenho certeza que vai ser uma semana muito especial pra você, viu? Pensamento positivo sempre, fé em Deus e bora encarar. Para mais uma semana sempre juntos aqui na sua rádio favorita. O Play volta já.
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3: Meus queridos, cansado de perder o abacate que amadurece rapidinho? Então anote essa técnica de 2026 para evitar o desperdício.

0: meses. E aí, na hora de usar, descongele a porção ideal e aproveite aquele creme ou guacamole fresquinho.
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3: 20h33.
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9: Bora que bora curtir música boa na sua segunda-feira. Esse é o nosso Play Sertanejo. O melhor da nossa música sertaneja. É hora de Paula Matos.
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0: Maurício e Eduardo, meio louca, aqui no Play. Ainda teve Luiz Henrique e Léo com Mudei Demais. A dupla Jade Jadson com Dona. Essa moda é ajeitada, é arrumada, hein? Ainda teve a Paula Matos com Amor de Rua. Mais um grande sucesso que você curte junto com a gente no nosso Play Sertanejo nesta segunda-feira. Uma boa semana pra você. Um abraço especial pra você que sintoniza diariamente aí no seu trabalho. Deixa a música por nossa conta, né? Deixa aí a trilha sonora por nossa conta. Fica aqui a nossa gratidão pelo carinho da audiência, pela amizade, pela companhia mesmo, tá? Um forte abraço em você e toda a sua família. Já já, o nosso Play Sertanejo tá de volta. Daqui a pouquinho tem Luan Santana.
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2: 20h47.
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0: Alô, vocês, já estamos de volta. Esse é o Play Sertanejo, o melhor da nossa música sertaneja. Tá na hora de Luan Santana.